0: Tamo junto! Vou soprar o cabelo, Rafael, ele tá espertinho no rádio. Chega aí, criatura! Ei, Rafael, atrapalhei seu cabelo, hein? Boa noite, Neneco. Boa noite, Claudinha. Minha amiga Cláudia mandando boa noite pra nós. Deus, obrigado pelo carinho, viu, Cláudia? Tamo junto. Então, vamos pregar o bug, nego. Pagar as contas, criatura.
1: Sim, morando no meu...
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0: É nóis, criatura.
4: Potência.
0: Alô. Meu jumento, uma hora dessa é brabo, hein? Guarda a boca que você não veio ontem. Ô, criatura, Amado Batista.

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0: Isso aí, galera, 21 horas 28. A galera que chegou comigo aqui, vamos lá. Neneco, boa noite. É Claudinha. Gostaria de ouvir uma música, Dois Corações e uma História. Beleza, Claudinha? Já vai estar na ponta da agulha daqui a pouquinho. Cairia. Quem mais manda um oi pra nós? Prega o muque aí, vamos lá.
1: Ô, Neneco.
0: Oba!
1: Aqui é o Chicão de Cordilândia.
0: Prega o muque, Chicão.
1: Vamos, alô, potência. Fala pra você. Canta a música pra minha mãe aí, a Índia,
0: Índia, deixa com nós.
1: Isso é perto da nossa família, traz alegria pra nós aqui.
0: Obrigado, Chicão, uma alegria vocês do outro lado.
1: Isso, a Índia, e das mães uma vez por ano, pra mim é todo dia. Isso, vocês saem perto de nós, obrigado por trazer felicidade pra nós, obrigado, Nené.
0: Obrigado, Chicão, Deus abençoe.
1: É o Chicão de Cordilândia, Nené.
0: Deixa comigo, Chicão, forte abraço pra você, meu querido.
1: Obrigado.
0: Agradeço vocês em Cordislândia. Chicão, um abraço pra você, um abraço pra esposa, um abraço pra toda a família aí, viu? Muito obrigado por abrir as portas do rádio aí, adentrando aí na sua casa. É, muito obrigado pelo carinho.
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0: Meu parceiro, companheiro Odair Batista, prega o muque.
3: Aí, Neneco, boa noite, com Deus, tá?
0: Abraço daí!
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3: É que eu queria ver. Tchau, escutamos, tô ouvindo aqui, tá?
0: Boa noite, com Deus. Abraço pra Dona Pim, abraço pra Valdete, abraço pra galera aí, viu? São 21h30, chacoalha no pelo Zezé vai Luciano, Dois Corações e uma História. Prega o muque.
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0: Ô, potência!

Olha, gente, é com muito orgulho, com muita felicidade que nós temos como grande referência o maior violeiro que esse país já teve, Tião Carreiro. É, e nós preparamos uma singela homenagem a esse grande defensor da nossa tão estimada viola caipira.

0: isso aí, galera. 21h46. Vamos falar com a minha amiga Maria Auxiliadora. Boa noite, Auxiliadora. Prego o muque aí.
1: Boa noite, Neneco.
0: Boa noite, Auxiliadora.
1: Que a luz do Espírito Santo esteja sempre iluminando você, tua família, a família Melodia e todos os ouvintes.
0: Amém.
1: Gostaria
0: amém.
1: Que você.
0: Recíproco.
1: Oferecesse pra minha música Chitãozinho Chororó, Fio de Cabelo.
0: Fio de Cabelo, deixa comigo.
1: Que Deus te abençoe muito, uma abençoada noite. Um abraço, fica com Deus.
0: Amém,
1: muito agradecida.
0: Amém, amém, amém. Abraço pra você também. Agradecendo aí você pelo carinho, pelas palavras, viu? Que Deus abençoe você, sua família aí também. Tamo junto, 21h46. Tamo aqui na melhor do sul de Minas com os mil para o Brasil. Eu fico louco.
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4: 22 horas e um minuto.
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0: as oportunidades.
1: A MIT RH realiza nesta quinta-feira um processo seletivo para a empresa Melita em Varginha. A vaga disponível é para auxiliar de recebimento de matéria-prima. Para participar, é necessário ter ensino fundamental completo, experiência mínima de 6 meses em atividades semelhantes e disponibilidade para trabalhar em regime de turnos. A empresa oferece benefícios como transporte fretado, vale alimentação e refeições no local. Também há adicional noturno para quem atuar após as 10 da noite. A seleção será nesta quinta, às 14h, na sede da MIT RH, na Avenida Rui Barbosa, 135, segundo andar, em frente ao Hospital Regional. Os interessados devem levar o currículo ou encaminhar pelo e-mail recrutamento.mitrh@gmail.com ou ainda pelo WhatsApp 99803-6292. Repetindo, 99803-6292. Ronaldo Trombini, repórter Melodia.
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0: Falou!
1: Bem, meus amigos, chegou um momento diferente no show do Teodoro e Sampaio. O grande desafio, Teodoro contra o Sampaio.
2: Mas se é desafio, você vai me ofender.
1: E se você me ofender também, o trem vai ficar é feio.
2: Então vamos combinar algumas coisas?
1: Vamos.
2: Você não pode ofender minha família.
1: E você não pode ofender a minha também.
2: Senão eu fico nervoso.
1: E eu fico de novo também nervoso.
2: É? Então quem é que vai começar?
1: Pode começar você.
2: Eu?
1: É.
2: Sem problema.
1: Mas cuidado.
2: Cuidado. Som na caixa então pra mim.

0: dias dessa briga.
1: Eu também acho, afinal, nós somos amigos.
0: É claro, e temos que continuar cantando juntos.
1: Então vamos fazer as pazes?
0: Agora!

0: ouvidos, monar.
1: Tá vendo? Ah, pai de Deus, do bom, né? É, não é fácil não, hein, criatura. Depois vou achar essa moda aí. Vamos que vamos. Vamos chacoalhar o pelo aqui.
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0: Frango Muk!
1: Você é de qual cidade?
2: Salvador.
1: Tá aqui em Paracatu fazendo o quê?
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1: Como que você veio de Salvador até aqui?
2: Eu não sei, eu só sei que eu caí da espaçonave. Eu fui caindo lá de cima, bati ali. Bati, quando eu bati, aí eu saí batendo assim.
1: Você é de outro planeta?

0: Compadre, você não vai pedir uma música no programa do Neneco, compadre?
1: É verdade, compadre. Vamos pedir uma música, né, compadre?
0: Mas tá no final, compadre. Vai acabar.
1: Vai acabar, compadre. Não é possível, compadre. Eu queria pedir uma música.
0: Já acabou, compadre. Já estamos indo embora. O Neneco já tá lá no portão, compadre. E vamos embora, compadre.
1: Mas que tristeza, compadre. Acabou o programa do Neneco.
0: Tchau.
1: Então tchau, né, pessoal?

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1: É isso aí, galera. Chegou a hora mesmo de ir embora. Obrigado pelo carinho, pela participação, pela tua audiência. E o Neneco Barros promete voltar amanhã, quinta-feira. Amanhã vai estar gravado, viu, gente? Amanhã não vou estar ao vivo, não. Amanhã vai estar gravado. Amanhã é dia do jogo do Brasil, né? Aí nós vamos assistir lá, mas nós vamos deixar gravadinho, bonitinho, viu? É, assim que terminar o jogo a gente volta pro ar, tá bom? Beleza então, até amanhã, se Deus quiser. Beijo no coração, fui!

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5: O mistério do caso ET de Varginha volta a ser destaque. No próximo sábado, dia 20, o Memorial do ET recebe uma roda de conversa especial em comemoração ao Dia Mundial da Ufologia, reunindo dois nomes diretamente ligados à história que tornou a cidade conhecida no mundo inteiro. O principal convidado é o médico e pesquisador Dr. Ítalo Venturelli, que ganhou notoriedade ao afirmar que analisou o ser conhecido como ET de Varginha. Recentemente, ele participou de uma importante conferência internacional de ufologia nos Estados Unidos, onde voltou a discutir detalhes do famoso caso. O encontro também vai contar com a presença do médico patologista Dr. João Batista Macuco Janini, que realizou os exames relacionados à morte do soldado Marco Eli Xerese, um dos episódios mais debatidos envolvendo o caso Varginha. A roda de conversa acontece às 15h30 e promete atrair moradores, pesquisadores, curiosos e turistas interessados em conhecer mais sobre os acontecimentos que colocaram Varginha no centro das atenções da ufologia mundial. A entrada é gratuita e o evento reforça a importância do Memorial do ET como espaço de preservação da história e fortalecimento do turismo local. Ronaldo Trombini, repórter Melodia.
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1: 0:01.
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3: Uma hora e um minuto.
4: Madrugada.
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3: 1:55.
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3: 3 horas e 54.

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2: O Centro de Convivência do Idoso de Varginha está comemorando 10 anos de atividades voltadas à população com mais de 60 anos. Uma década de acolhimento, aprendizado e convivência. Localizado no bairro Corsete, o espaço atende em média 30 idosos por dia e oferece diversas atividades que estimulam a socialização, a autonomia e o bem-estar. Entre elas estão aulas de informática, crochê, contação de histórias, exercícios físicos e ações de apoio às atividades do dia a dia. Além de fortalecer os vínculos sociais, o Centro de Convivência do Idoso de Varginha também funciona como espaço de desenvolvimento de projetos que, posteriormente, são levados para os 6 CRAs do município. Para celebrar a data, uma programação especial está sendo realizada ao longo do mês. Um dos destaques foi a apresentação musical do mestre Claudião, que animou os participantes com muita música e descontração. E as novidades não param por aí. A prefeitura estuda a implantação do Centro Dia, uma estrutura que vai permitir o atendimento de idoso durante 8 horas por dia, ampliando ainda mais os serviços oferecidos à terceira idade em Varginha. Ronaldo Trombini, repórter Melodia.
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6: 4:52.
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Deus, nosso Pai, que sois todo poder e bondade, dai a força àquele que passa pela provação. Dai a luz àquele que procura a verdade. Ponde no coração do homem a compaixão e a caridade. Deus, dai ao viajor a estrela guia, ao aflito a consolação, ao doente o repouso. Pai, dai ao culpado o arrependimento, ao espírito a verdade, à criança o guia, ao órfão o pai. Senhor, que vossa bondade se estenda sobre tudo o que criastes. Piedade, Senhor, para aqueles que vos não conhecem. Esperança para aqueles que sofrem. Que vossa bondade permita aos espíritos consoladores derramarem por toda a parte a paz, a esperança e a fé. Deus, um raio, uma faísca do vosso amor pode abrasar a terra. Deixai-nos beber na fonte dessa bondade fecunda e infinita, e todas as lágrimas secarão, todas as dores se acalmarão. Um só coração, um só pensamento subirá até vós como um grito de reconhecimento e de amor. Como Moisés sobre a montanha, nós vos esperamos com os braços abertos. Ó bondade, ó beleza, ó perfeição, e queremos, de alguma sorte, forçar vossa misericórdia. Deus, dai-nos a força de ajudar o progresso, a fim de subirmos até vós. Dai-nos a caridade pura, dai-nos a fé e a razão. Dai-nos a simplicidade que fará das nossas almas o espelho onde se deve refletir vossa imagem.

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0: 5 horas em ponto. Bom dia, menino. Bom dia, menina. Compadre, comadre. Se aproxime mais, vem pra cá, vamos quentar junto. Bom dia, meu senhor, minha senhora. Chega chegando, tamo junto. Gurizada véia, sem medo de meter o peito. Não é na água fria, não, na água congelada, né, moço? Iniciando a nossa primeira hora de Bom Dia Trabalhador, uma ótima quinta-feira para a Voz de BC. Tamo junto aí no 18 de junho, com a graça de Nosso Senhor 2026. Tô cruzeando contigo da cidade de Varginha, cá no sul das Minas Gerais. O Machado Velho vai rachar até o toco, até as 8 horas da manhã. Sim, senhor, são 3 horas de muita moda boa que sai da ponta da antena e chega até Voz de BC, que está em Varginha, no sul de Minas, que está em uma de nossas 60 cidades a cada região, onde você pode e deve ouvir a emissora cabeceira. Mas é um bom dia com muita alegria aos nossos amigos da internet, no aplicativo de celular Radiosnet. Ontem, infelizmente, ficamos sem conexão com a turma da internet. Peço desculpa, turma, tamo junto aí de novo. Problemas técnicos aí, fiz até dancinha da chuva na frente do roteador, mas não adiantou. Devia ter fazer a dancinha do sol pra quentar um pouquinho, né? E por falar em esquentar, neste momento nós temos apenas 10 graus e a temperatura cai em Varginha. Na pele, o varginhense está percebendo 7 graus, galovete. Temperaturas baixíssimas agora em nossa manhã. Bora assuntar como que vai estar a previsão hoje, a máxima atingindo 20 graus por volta de 2 horas da tarde. A partir das 16 horas da tarde, voltamos a ter temperaturas baixíssimas novamente, viu, compadre? Sol com algumas nuvens ao longo do dia, à noite de céu limpo, estrelado. Não sei se vai dar tempo, mas tu dá uma olhada pro céu essa noite e que lua mais linda que tá acontecendo. Eu acho que ela tá na fase minguante, se não me falha a memória. Uma lua bem pequenininha que parece uma foice de baixo para cima e tem uma estrelinha que tá fazendo companhia para ela bem no alto assim. Ontem, por volta de 6:30, tava com esse jeitão aí. Coisa que não tem preço, viu, gente? 5 horas e 2 minutos na mais simpática do sul de Minas. Trancos da Vida, Sereno e Tchãozinho de Buia.
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1: Cinco horas e 12 minutos, você está na Melodia FM, no programa Bom Dia Trabalhador. E seus melhores amigos por aqui também ouvem, apreciam a sintonia da Melodia. Seja bem-vindo, seja bem-vindo, uma abençoada manhã de quinta-feira, acá em Varginha, para você que já está no corre, lutando pelo pão de cada dia, firme no pé do eito, tem nosso máximo respeito. Homens e mulheres, já temos amigos aí nas portarias que estão participando conosco, já na manhã do áudio do Nercim, né, Nercim? Muito grato a você que vai trabalhar daqui a pouquinho, que Deus abençoe a sua jornada. E para você que vai descansar, descansando, tá babando fronha aí, só com o narizinho de fora. Perdeu o sono, né, compadre? Né, comadre? Perdeu o sono, saiu da cama, que dá jeito ruim ficar na cama depois que acorda, né? E aí vai pro sofá, fica com o narizinho de fora, curtindo a Melodia FM. Fecha essa porta aí, Olivia, que o frio tá entrando, mulher. Aí vai te constipar, não pode. Vai ficar resfriado, aí não. Um abraço pra Olivia na sintonia. Tamo junto na fazenda do Leme também, com o patriarca e senhor Ismael, dona Isolina, amada esposa, com o fiotão João Paulo, a esposa Tatiana, o irmão do João Paulo, Luciana, a esposa Rose. Essa turma gosta de ouvir a Melodia, graças a Deus. E a maninha do João Paulo mais o Luciano, a Silvana da Maquênio, que está cá na cidade também apreciando a 102. Uma ótima jornada para a turma toda aqui na cidade, daqui da cidade e na fazenda do Leme aí, que daqui a pouco o pessoal já está firme no pé do eito, homens e mulheres lutando pelo pão de cada dia. Pode estar fazendo sol, chuva, chovendo canivete, sol de rebentar mamona, que essa turma está aí com nós. Tem nosso respeito. São 5 horas e 14 minutos. Vamos hoje, nesta manhã de quinta-feira, 18 de junho. Qual é o santo do dia, hein?

0: O santo do dia de hoje, hoje nós celebramos o dia de São Gregório Barbárigo. Como é uma pronúncia italiana, eu não sei se é Barbarigo ou Barbárigo, mas enfim, o que está valendo a intenção nossa aqui, São Gregório Barbárigo foi um cardeal e bispo italiano muito importante que viveu no século XVII. Ele nasceu em uma família nobre de Veneza e começou a vida na diplomacia. Ou seja, começou a vida no campo da política. Ao ter contato com o Evangelho de Nosso Senhor Jesus Cristo, São Gregório entende que deveria abandonar a diplomacia e se tornou padre, estudou para virar padre. Chegou a vender tudo o que tinha para auxiliar os mais pobres. E com a sua fortuna, abriu escolas, seminários modernos e até uma gráfica para vários idiomas. Uma gráfica que imprimia o novo Evangelho de Nosso Senhor, imprimia a palavra de Deus em outros idiomas. Coisa linda, né, gente? Eu sei que hoje em dia a gente falar que vai doar tudo é fora de cogitação. Até eu, se tivesse muito dinheiro, eu não teria coragem de fazer isso. Mas um pouquinho que a gente doa dentro das proporções que a gente tem na vida financeira da gente, a gente pode mudar a vida de muita gente, fazer muita coisa bacana, né? Como São Gregório fez. Ele queria juntar de novo as igrejas que tinham se separado no século XVII, um racha, vamos dizer assim, muito grande, e ele se esforçou muito para isso acontecer. Partiu desse mundo no final de 1697, e se tornou santo em 1960, pelo Papa João 23. Está aí São Gregório, que abraçou o Evangelho de uma maneira tal que até hoje reflete em nossos dias com suas escolas, seminários e o seu legado. Valei-nos São Gregório, santo do dia de hoje. Tributo a um caminhoneiro, Mato Grosso e Matias de Buia.
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0: Uma pesquisadora do IBGE bate a porta de um sítiozinho perdido no interior.
1: Essa é terra da mandioca?
2: Da não, senhora.
1: Da batata?
2: Também não, senhora.
1: Da feijão?
2: Nunca deu.
1: Arroz?
2: De jeito nenhum.
1: E milho?
2: Nem brincando.
1: Quer dizer que por aqui não adianta plantar nada?
2: Ah, se plantar é diferente.
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1: Cinco horas e 27 minutos. Quase meia hora já de bom dia, trabalhador, né, compadre? Como que passa rápido, gente? Esse tempo, ele não mede esforço pra não parar, né? O tempo passa, e o tempo tá bonitão, ele vai levando, vai conduzindo o nosso planeta, esse nosso plano aqui material, e nós vai se desgastando, né? Tudo vai desgastando, se transformando com o tempo. Só o tempo que continua daqui jeitão firme. Os ponteiros já virando pra 5h28, tá vendo? Será que a gente deve perder tempo com aquilo que realmente não faz sentido na vida da gente? Será que a gente deve perder tempo, gastar tempo, melhor dizendo, que eu acho que o bem mais precioso hoje, além da nossa saúde, do nosso bem-estar, é o tempo, né? Como tu tá gastando esta moeda? Como que tu tá utilizando desse valor que esse mundo entrega pra você? Tá usando o tempo de uma maneira ajeitada para conhecer novas pessoas, fazer novas amizades, se relacionar de forma mais complexa, mais profunda? Hã? Conta pra mim. 5 horas e 28 minutos. Vamos junto, para de complexidade, tá cedo pra filosofar, né, Nercim? Bom dia, com muita alegria, o Nelsim da portaria do fórum, que tá por aqui já. Nelsim deve estar congelando aí, né, rapaz? Como é que você tá, moço?
2: Alô, Bruno Menezes, bom dia, bom dia. Quintô, Bruno.
1: É Quintô que fala, né, Nercim? Então vamos junto que amanhã tem jogão pra nós, no sextou.
2: Manda um modão bom aí pra mim.
1: Pode deixar.
2: Falou.
1: Alô, meu amigo.
2: Tchau, obrigado.
1: Obrigado, Nercim.
2: Boa quinta-feira, Bruno.
1: Você também, meu querido. Nercim é amigo do pessoal da bicicletaria do Itamar, né, Nercim? Tem que mandar um alô pra eles. Eles ouvem nós aqui, rapaz. A turma do Itamar, bom dia, da bicicletaria ali, na perto da linha de trem. Um abraço pra vocês, viu, gente? Daqui a pouco eles começam. Agora, 5 horas e 29 minutos, vamos com mais um alô aqui de prego batido em ponta virada do nosso amigo Arthurzão.
3: Bom dia, Brunão. Dia abençoado pra vocês aí, querido irmão. Ô, Brunão, o Zé Lemes que vai aí na rádio aí pedir pra você anunciar a festa que vai começar aqui no Jardim Áurea aí pra ele aí.
1: Uai, rapaz, ô, seu Zé Lemes, é só o senhor chegando aí, o senhor vem aqui, nós tomamos um cafezinho, fica à vontade, viu? Chega aí que nós estamos aqui de braço aberto pra receber o senhor.
3: Ele pediu pra você mandar a moreninha linda com tunique tinoco pra ele aí. Bom dia, bom dia. Beleza.
1: Já nós moe moreninha linda, tá, senhor Zé Lemes? Obrigado por estar conosco, 5 horas e 30 minutos. Modão do Tchão Carreiro e Pardinho Chumbo Grosso de Buia.
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0: 5:41, são 5:41, então espicha largatixa, véia. Firma o pé no eito, vamos junto até as 8 horas da manhã, o machado velho vai rachando até o toco, sem medo de meter o peito na água fria e bota fria nisso, rapaz, que lugar frio que é esse hoje aqui na Varginha. Para, papai! Bom dia, você que mora no bairro Imaculada Conceição ou no bairro Carajás. O mutirão de combate à dengue passou por aí ontem, vai passar hoje e amanhã, tá, compadre, velho? Semana passada, parabéns a toda a região aí, que foi a primeira etapa, a prefeitura esteve por aí, levou a tranqueirada, foi um sucesso absoluto. E nesta semana, que acá estamos vivendo, nós também vamos aí, com certeza... Eu por aqui, voz me ser por aí no Imaculado e no Carajás, morando ou trabalhando por aí, botando a tranqueirada na calçada, o trem orna, fica bonito, fica ajeitado, né, compadre velho? Bom dia, com muita alegria. Bom dia, meu amigo Bruno, quem que tá falando com nós aqui? Deixa eu me ver. Ô, Maurizão, como é que você tá, meu amigo? Tudo na santa paz? Espero que sim. Um abraço pro Mauri Moselli, pra amada esposa, do Rei. Ô, Regina, você sumiu. Maurizão só que tá mandando zap agora. Não cansa de nós não, tá? Um abraço aí pra Fiota Laurinha, no sítio Sol Nascente, próximo à Pedreira Santo Antônio. O senhor Zé Moselli, irmão do Mauri, na Vila Barcelona, também priciando a 102,3. Que Deus abençoe a jornada dos seis aí hoje, viu, gente? Vamos junto, sem medo de meter o peito. Às 5:42, quem mais que tá com nós assuntando aqui? Bom dia, Bruno, aqui é o Batoré, manda uma música pra nós. Frei da Madrugada, tá apaixonado, hein, Batoré? bom dia, meu amigo. Bom falar com você, Batoré. Quanto tempo, rapaz? Ué, Batoré, eu tô com 25 anos de casado, tem 25 anos que eu te conheço. Deus abençoe você, viu? Bom ter falado com você aí. Vamos ver se não é mói o frio da madrugada pra tu ainda hoje. Obrigado pelo carinho da sintonia, meu amigo. Um abraço forte. E apertado com homenagem a Tião Carreiro, Rei do Pinho e João Reis de Buia.
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0: 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Fala pra mim, que é isso? E a doce meiguice desse seu olhar. 5:51, um clássico do Jessé Pessoa na sua harpa mágica, dibuiando aí com seus dedos mágicos. Índia, Índia Sangue Tupi. Tem o cheiro da Fulô. Bom dia, com muita alegria. Se aproxime mais, não importa a sua querência. Alô, Tony Botrel, fala comigo, meu amigo. O Tony Botrel, que é um modão aí, sertanejo, sem mistura, Dino Franco Moraí, no bairro Santana. Obrigado, Tony, já nós morre pra você, tá? Quem mais que tá conosco aqui? Lução. Ô, Lúcio, você tá bom, Lúcio? Que você assunta de bom com nós? Deixa eu ver aqui. Bom dia, bom dia.
1: Ô, Vinícius. Bom dia, bom dia. Como é que você tá, Bruno? Jesus Cristo, Criador do céu e da terra, abençoa você e toda a sua família. Aqui é o Lúcio Teixeira, Baixo Centenário. Manda um abração pra nós aí, Brunão. Oferecer para Ângela Teixeira, Maria Teixeira, Cidade Nova, lá para Armando Teixeira, vai lá para o Butinu do Forró, tô em Venâncio lá, e Gil Girassol, rapaz. Ô, Bruno, abração para você aí, parabéns, rapaz, teu programa cada dia que passa tá melhor ainda, rapaz. Hoje você foi no fundo do baú, Bruno, tocando só modão chonado, rapaz. Esse modão aí lembra lá da roça, quando puxava a cobra no pé, rapaz. Abração para você aí, Bruno. Tchau, tchau. Fico com Deus.
0: 5:52, tá aí Lúcio Teixeira. Através da música, né, Lúcio? A gente constrói a gente retorna, reconstrói as nossas memórias, as nossas lembranças, a gente volta no passado. Fico muito satisfeito, obrigado pelas suas palavras carinhosas, meu amigo, meu herói verdadeiro, carreteiro e carreirense. Esse modão que tá chegando aí é um modão de prego batido em ponta virada. Daqui a pouquinho está chegando o momento de fé, os ponteiros do relógio apontando para o alto e nós também dirigindo as nossas intenções à Mãezinha do Céu com a consagração à Nossa Senhora. Continue conosco, continue na melhor sintonia do sul de Minas. De buia!
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vamos consagrar-nos a Nossa Senhora, que se consagra à Virgem e aos santos, está se consagrando a Jesus, porque Nossa Senhora e os santos são apenas participação dessa vida infinita que brotou na eternidade. Ó Maria Santíssima, que em vossa imagem milagrosa de Aparecida espalhais inúmeros benefícios sobre o Brasil, eu, embora indigno de pertencer ao número dos vossos servos, mas desejando participar dos benefícios da vossa misericórdia, prostrado a vossos pés, consagro-vos o entendimento para que sempre pense no amor que mereceis. Consagro-vos a língua para que sempre vos louve e propague a vossa devoção. Consagro-vos o coração para que depois de Deus vos ame sobre todas as coisas. Recebei-nos, ó Rainha incomparável, no ditoso número dos vossos servos. Acolhei-nos debaixo da vossa proteção. Socorrei-nos em nossas necessidades espirituais e temporais, e sobretudo na hora da nossa morte. Abençoai-nos, ó Mãe Celestial, e com vossa poderosa intercessão, fortalecei-nos em nossa fraqueza, a fim de que, servindo-vos fielmente nesta vida, possamos louvar-vos, amar-vos e render-vos graças no céu, por toda a eternidade. Assim seja. A bênção. Pela intercessão de Nossa Senhora Aparecida, Rainha e Padroeira do Brasil, a bênção de Deus Todo-Poderoso, Pai, Filho e Espírito Santo, desça sobre vós e permaneça sempre. Amém.

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0: 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Seis horas e 20 minutos, já estamos aí, já iniciamos, melhor dizendo, a nossa segunda hora de Bom Dia Trabalhador. Tá chegando agora, seja bem-vindo, seja bem-vinda. Muito grato pelo carinho da sua sintonia, da sua conexão junto à nossa emissora, por aqui, compadre velho. Nós não fica limitado só no sertanejo não, tá? Ao longo da programação, ao longo das 24 horas, vários estilos musicais passeiam pela nossa sintonia. Programas dos mais variados também passeiam pela nossa sintonia. Vamos junto entregar um recado muito importante para os nossos amigos e amigas moradores dos bairros Centenário, Sion, Damasco, Santa Mônica, Santana, Padre Vitor, toda essa região aí, esse miolinho aí, vocês entenderam, né? É o seguinte, hoje, quinta-feira, papai, é dia de dar a sua opinião e ajudar a melhorar os atendimentos dos postos de saúde de nossa cidade, viu? Não somente da região desse que eu acabei de mencionar, mas de toda a cidade. Estamos falando de uma reunião que vai acontecer na Policlínica Central, no bairro Bom Pastor, às 7 horas da noite, tá? É a chance da gente apontar o que precisa para melhorar e reforçar a nossa saúde aqui em Varginha. Bora participar. A prefeitura conta com a sua presença, entrada obviamente gratuita, para deixar a nossa saúde de prego batido em ponta virada, para deixar a nossa saúde nota 10. Então, mais uma vez reforçando o convite, nós hoje às 7 horas da noite na Policlínica Central, você que mora no bairro Centenário, Sion, Damasco, Santa Mônica, Santana e Padre Vitor, compareça. De repente tu tem alguma reclamação, tem alguma observação ou até mesmo algum elogio, algum feedback positivo para poder levar nesta reunião que acontece hoje às 7 da noite na Policlínica Central. Chega chegando, viu, compadre? 6 horas e 23. Eu digo mais uma vez, 6 e 23 pela Melodia FM. Bora ver, bora assuntar com os nossos amigos e amigas aqui. Bom dia, a nossa amiga Ione, bom dia com muita alegria. Bruno, bom dia, tem como você tocar Tchão Carreiro e Perdim, Canção da Madrugada? Quem que tá pedindo modão? Devair, vamos tentar encaixar pra você, anotado aqui já na Esmoi, tá, meu amigo? Bruno, coloca uma música boa pro meu pai, Sr. Benedito da Coronel João Urbano, obrigada. Quem que tá com nós aqui, deixa eu me ver, meu aniversário, meu nome é Maria da Coronel João Urbano, beleza, Maria? O Sr. Benedito, já moe um modão bonito pro senhor, viu? Obrigado pela sintonia com Cidadão Caipira, dito J. Viola, de Buiando.
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5: 6:31.
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5: 6:31.

0: 6:32, eu repito, 6:32, passando das 6:30, tu tá aí babando fronha, compadre. Rapaz, mas aqui, vamos falar a verdade, dá pra babar fronha o dia inteirinho hoje, né? Comprar um meio de pipoca, fazer um meio quilo de meio de pipoca, ficar o dia inteirinho comendo pipoca e maratonar Netflix. Rapaz, não tem preço. Cobertorzão, velho. Vamos moendo o dia inteiro no sofá. Se você tem essa oportunidade, aproveite, tá? Seu dia de folga. Só que não, né? Tem um monte de coisa pra tu arrumar aí. Não vai dar pra maratonar Netflix hoje, né? Deixa pra outro dia. O importante é que tu tem que estar com saúde pra resolver os BOzinhos que tu tem que resolver na sua folga aí, viu? Tamo junto contigo. 6:33. Eu repito pra vocês. 6:33. Vamos junto aqui com os nossos amigos e amigas na participação, Nicinha do Parque Liane, bom dia pra você também, Nicinha, obrigado pelo carinho da sua sintonia, mulher. Quem mais que tá conosco aqui, ele mandou um áudio, é o nosso amigo do sítio da Fazenda Capão Redondo, na área rural de Carmo da Cachoeira. Bom dia, Vaguinho, fala comigo.
1: Bom dia, Bruno, tudo bem, meu?
0: Joia.
1: Tudo bem, né, graças a Deus.
0: Oh.
1: Bastante frio, né, Bruno?
0: No.
1: Hein, Bruno? Toca pra nós a música do João Mineiro e Marciano. No mesmo lugar.
0: Tá apaixonado. Certo, amigo. Beleza, no
1: obrigado,
0: mesmo.
1: Então, bom dia, fique com Deus. Até mais.
0: Lugar. Ô, Vaguinho, você não tá nada apaixonado, né? Rapaz, esse modão aí é pra arrebentar o peito do peão, mas como eu também sou um homem que vivo apaixonado, fazer o quê, né? Nós tenta segurar, né, Vaguinho? Nós contamos. Nós tenta controlar, mas nós não consegue. Tamo aí, ó, com João Mineiro e Marciano, no mesmo lugar, um clássico do sertanejo no seu rádio de buia.
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0: O caipira veio para São Paulo e ficou completamente perdido. Então perguntou para um sujeito que estava sentado na praça fumando.
1: Bom dia, moço. O senhor sabe dizer onde é que fica o terminal de ônibus da Praça da Árvore?
0: Praça da Árvore.
1: Isso, exatamente. Praça da Árvore.
0: Fica ali, ó. A primeira rua esquerda. Qualquer idiota sabe.
1: Mas é por isso mesmo que eu vim perguntar pro senhor.

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1: Seis horas e 47 minutos, quase que terminando a nossa segunda hora de Bom Dia Trabalhador, galo velho. Quase chegando, dando início à nossa terceira hora daqui a pouquinho. Tá chegando agora, seja bem-vindo e bem-vinda pela 102,3 até as 8, o Machado Velho vai rachando até o topo. Claro, música, um bocadinho de informação, o carinho da sua sintonia, da sua participação. Nesse mexidão, a gente vai entregando o Bom Dia Trabalhador, dizendo que hoje, quinta-feira, tem programação cultural no museu e na biblioteca de nossa cidade. Eventos bem legais e gratuitos, tá? Para começar, vai rolar um bate-papo às 6 horas da tarde na biblioteca com o Ender Reis. Sim, aquele Ender Reis mesmo, o nosso Ender aqui que pertenceu aos quadros da Melodia FM, foi um dos nossos comunicadores durante um período aí, o Ender Reis, relembrando a força da cultura afro. Bate-papo, menino inteligentíssimo, viu, gente? Tô falando menino, já é um homem, já formado, porque eu sou bem mais velho que ele, e falo de forma carinhosa, um rapaz que com certeza vai somar muito a programação hoje deste evento acontecendo no nosso museu. Logo depois da palestra do Ender, vem às 7 horas da noite, o museu recebendo a apresentação musical da Kênia Fonseca, mandando o melhor do jazz e do blues, galo velho. O blues eu gosto demais da conta, eu amo ouvir blues. O jazz não tem tanta percepção com o jazz, mas estamos junto aí com a Kênia Fonseca, junto deste evento. Tudo isso acontecendo em um só lugar, tá? O museu com a biblioteca é anexada, é tudo juntinho ali, para baixo da igreja matriz, tem a pracinha. Lá nos fundos da pracinha, aquele casarão bonito toda vida, é ali, tá? Chegando a partir das 18 horas. Chega mais cedo para tu conhecer o lugar, apreciar e ser recebido pelos nossos servidores. Tudo para você de prego batido em ponta virada. 6h49. Vamos junto, mandando um alô aqui todo especial para nossa amiga da Fazenda Pedra Preta, em Três Corações. Bom dia, Fabi. Fala comigo, mulher. Bruno, no céu dos teus braços, de Paulo e Paulino. Eita, mas essa turma tá apaixonada. O Batoré pediu Frio da Madrugada, outro modão apaixonado. Aí chega esse aí, No Céu dos Teus Braços. Ô, música bonita, né, Fabi? Vamos tentar encaixá-la pro seu ainda hoje, tá, mulher? Obrigado pelo carinho da sintonia. No Jardim da Natureza, Lourenço e Lorival de Buia.
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1: O café do sul de Minas voltou a ganhar destaque. O produtor rural José Etelvino de Oliveira conquistou o primeiro lugar no nono Cupping Atec Café Mais Forte, uma das mais importantes competições de café especiais do estado. Com uma amostra produzida em Andradas, na região vulcânica do sul de Minas, o cafeicultor alcançou a excelente nota de 89,21 pontos, garantindo o topo da premiação em 2025. Natural de Muzambinho, José Etelvino construiu sua trajetória com muito trabalho e dedicação. Hoje, ele mantém uma propriedade com cerca de 5 hectares em aproximadamente 24 mil pés de café cultivados, focalizando cada vez mais na produção de grãos de alta qualidade. Segundo o produtor, a conquista é resultado de um trabalho em equipe. O sucesso contou com o apoio do Programa de Assistência Técnica e Gerencial Café Mais Forte, desenvolvido pelo sistema FAENG-SENAR, em parceria com o Sindicato dos Produtores Rurais de Andradas. O acompanhamento da técnica de campo, Caroline de Cássia Rotelli, foi fundamental, principalmente nas etapas de pós-colheita, que contribuíram para elevar o padrão do café e alcançar a pontuação premiada. A conquista reforça a força da cafeicultura do sul de Minas, região conhecida mundialmente pela produção de cafés especiais de alta qualidade. Ronaldo Trombini, repórter Melodia.
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3: Seis horas e 56 minutos.
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3: 6 horas e 57 minutos.

0: 6:58, espicha largatixa, véia. Nós quase que finalizou a nossa segunda hora pra terceira. Eu gosto de entrar com os horários redondinhos, mas eu deixei o cachimbo cair aqui. Faltando 2 minutos, 1 minuto e meio para 7 horas da manhã, já estamos iniciando então a nossa terceira hora de Bom Dia Trabalhador, viu, galera? Seja bem-vindo, seja bem-vinda, se for a primeira vez que estiver conosco. Começamos às 5 da manhã, tu rasgou por aí, das 5 às 6, das 6 às 7 eu costurei por cá. E agora nós vamos junto das 7 às 8 com o Machado Velho rachando até o toco, tio, nós é enjoado. O Machado de Aço Valeriano não perde o fio, aí nós fica mais nojento ainda. Bom dia pro senhor que tá no corre, tá lutando pelo pão de cada dia, tá firme no pé do eito, tem nosso máximo respeito. A 102,3 está em Varginha, no sul das Minas Gerais, vice! Mas é, nós aí, pelos rincões desse mundão de Deus afora, pela internet, além de nossas 60 cidades a cada região, nós também abraçamos da ponta da antena chegando até a sua região, que não o sul de Minas, pela conexão, vamos junto aí, de prego batido em ponta virada. Não sei de onde você tá me ouvindo, mas fico muito grato, tá? 6:59, faltando 20 segundos para 7 horas da manhã. Tamo junto aqui. Bom dia, Bruno. Manda um abraço pros meus filhos, Gabrielzinho, Maria Eduarda. Toca uma música do Boi Tufão para nós, do Trio Parada Dura. Amigo Adélio Medeiros, ou Adelhão, você tá bom? Um abraço para você, obrigado por estar conosco, meu amigo. Nós vamos moer sim, ainda hoje para tu, viu? Daqui a pouquinho mais participações chegando lá. Tchê-tchê-tchê! Lucas Reis e Tássio Cândido, Labaredas da Paixão de Búvia!
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0: 7:05.
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1: Sete horas e nove minutos, são 7:09, espicha, largatixa, vé e chama. Chama na cachanga, pai, que o couro aguenta. E por falar em couro, vamos assuntar tempo e temperatura de novo pra ver como é que tá agindo. Do céu, que frio que é esse, meus pés não querem. Greicinha da princesa, duas calças. Duas meias, Greicinha, e os pés não querem esquentar, rapaz. Tem um ditado que fala que enquanto os pés da gente não esquenta, você não está devidamente aquecido. 7 horas e 10 minutos. Neste momento, no alto da Vila Paiva, de onde eu estou assuntando contigo, 10 graus. A máxima hoje, atualizando o clima-tempo, continua com 20 graus. Isso mesmo. Muitas nuvens, neblina agora de manhã em nossas principais estradas aqui da região do sul de Minas. Por falar em neblina, tem um amigo nosso que tá indo para Três Pontas, amigo e ouvinte, ele trabalha na Cocatrel de Três Pontas. Gente do céu, é Dimas, deixa eu confirmar aqui, eu até ia falar outra coisa, mas vamos assuntar sobre isso, que a utilidade pública também é muito importante para os nossos amigos que saem de suas cidades para poder ir trabalhar. O Dimas Reis, o Dimas tá, pegou estrada para Três Pontas aí, falou que tá uma neblina que só Deus. E como são muitas curvas, é uma estrada muito perigosa. Ô Dimas, vai devagar aí, viu, compadre? Dependendo do seu carro, devagar e sempre. Tamo junto com a turma aí da região. Muito grato pela sintonia, meu amigo. Mas o que você tem pra falar pra nós? Vamos assuntar com o Dimas aqui. Bom dia! Ô Dimas, você não saiu, compadre, velho. Deixa eu ajeitar de novo aqui, peraí. O Dimas... Ô Dimas, agora eu acho que vai, compadre. Nós, de vez em quando, nós deixamos o cachimbo cair quase que toda hora. Bom dia, Dimas.
2: Bom dia, meu amigo Bruno Menezes. Dimas da Cocatrel. Minhas férias acabou, rapaz. Tô indo pra Três Pontas já. Essa neblina não dá pra enxergar um palmo na frente do nariz. Tamo na escuta aqui.
1: Obrigado, meu amigo. Atenção redobrada, viu, gente? O Dimas tá no trecho aí, viu?
2: Toca pra nós um modão do Ribeirão e Riberto aí. Uhum. Mágoa de um carreiro.
1: Oi, tchê.
2: Obrigado.
1: Ribeirão e Riberto, mágoa de um carreiro, Dimas de Buia.
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1: Sete horas e 21 minutos, são 7h21, tropa de peão 2. Por aqui nós vamos até as 8 horas da manhã com o Machado Velho rachando até o toco, nos modão, trabalhado no verde, amarelo, azul e branco, viu, compadre? Com os modão patriota, não, não é por causa que é Copa do Mundo, não, compadre velho. Com a graça de Deus, nós estamos aqui quase uma década nos microfones da Melodia FM. E há quase uma década antes da mimiseira toda, nós já era patriota, como vai me ser, 7h22. Eu repito pra nós, 7h22. Vamos junto pela 102,3, a mais simpática do sul de Minas, com os nossos amigos e amigas na participação. Bora ver aqui no nosso zap zap. Potinho, Potinho, bom dia, bom dia. Rapaz, esse aqui tava sumido, Reginaldão, eletricista. Bom dia, Brudão. Manda um abraço pro Reginaldo Eletricista, pro Bié, pro Natalino Juninho, pro Sr. Zé da Sanfona. Tá frio, Bruno, mas tá bom. Rapaz, interessante, né, Reginaldo? A idade tá chegando, o frio tá vindo de um jeito que tá me deixando, assim, desconfortável. E eu sempre fui um homem do frio, sabe? Só que é o que você falou, tá frio, tá doendo os ossos, mas eu prefiro frio ainda assim, rapaz. Vamos junto, Reginaldo. Um abraço pra você, pra turma toda aí. Muito grato pelo carinho da sua sintonia e da conexão. É a 102,3 agora, assuntando com os nossos amigos e amigas da educação. Acá em Varginha, põe sentido na prosa, faz favor. Você que é da educação de Varginha, a nossa prefeitura já começou o processo para escolher os novos diretores, vice-diretores e coordenadores das nossas escolas e CMEIs municipais, compadre. Bruno, como que faz para disputar? Tu precisa ser servidor efetivo da rede municipal de ensino, ou seja, tu tem que ser concursado da rede municipal de ensino e ter curso superior em licenciatura plena, beleza? Inscrições vão até a próxima sexta-feira, ou seja, até amanhã, e tu faz pela internet. Este exame, esta inscrição, vai certificar quem está apto para a escolha que acontece no mês de agosto. Tu quer dar uma olhada no edital completinho, fazer a sua inscrição, porque com certeza muitas dúvidas vão estar pairando no ar neste momento. Você que é professor se enquadra nesse perfil aí de servidor efetivo concursado, tem curso superior e licenciatura plena, site avançasp.org.br. Digita avançasp.org que aí tu dá o Google aí, tu vai desenrola o assunto, beleza? Boa sorte! Os nossos futuros diretores, os nossos futuros vice-diretores, coordenadores das nossas escolas e CMEIs aí, porque na verdade o mais importante, queremos homens e mulheres de qualidade. De princípios, com certeza, comandando as escolas dos nossos filhos e nossos netos. Canta Simão, canta Sinuelo, enfraquecido de buia.
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0: 7h34, 7h34 na mais simpática do sul de Minas, tio. 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Voltamos a conversar com os nossos amigos que estão nas principais estradas, que cortam o tapetão do sul das Gerais. Mais cedo nós conversou com o Dimas, que está indo para Cocatrel. Provavelmente já chegou, né, Dimas? Espero que tenha chegado bem, viu, meu amigo? O Dimas, no trecho, ele orientou a gente aí, informou para todos nós que estamos ouvindo a melodia de como a estrada está com neblinão pesado, serração está baixa e, infelizmente, aconteceu um acidente aí. Nosso amigo Alex. Alex, bom dia, também está no trecho, mandou uma mensagem de áudio para nós. Aconteceu um acidente, não temos maiores informações com mais detalhes, mas, né, Alex, para a turma que está indo para Três Pontas ou está vindo de Três Pontas para Varginha, faz favor. Atenção redobrada, dois amigos, um falando no primeiro momento que muita neblina e agora o nosso amigo e ouvinte Alex por aqui também. Alex, fala comigo, bom dia.
1: Bom dia, Bruno Menezes. Quem fala é Alex Varginha. Meu amigo, você acabou de falar aí da 491 entre Três Pontas, Varginha, e acabou de acontecer um acidente aqui no KM-16, dois veículos aqui, um chocou na traseira do outro aqui. Acho que devido à serração tá muito forte nesse trecho. Então, os amigos aí que estiver vindo aí, cautela aí, muito cuidado nesse pedacinho que

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1: Bom dia, trabalhador. Seja bem-vindo, seja bem-vindo. Estamos quase finalizando a nossa terceira hora de Bom Dia, Trabalhador, mas é... É a 102,3, a 7h46, repetindo mais uma vez, 7h46. Na nossa última sequência do Bom Dia Trabalhador de hoje, tio. Vamos junto aí, agradeço muito o carinho da sua sintonia, da Sandra Campos, curtindo a nossa programação. Com esse friozinho gostoso, né, Bruno? Bora tomar um café. Obrigado, Sandra, vamos sim. Alô, Daniel Cruz, bom dia, mete o peito na água fria, né, Daniel? Um abraço para você, meu amigo. Dona Ceia Paiva, bom dia, bom dia. Alô, Marília, bom dia, um forte abraço para você também, mulher. E o mozão, o Digger. Vamos junto com mais uma sequência. Daqui a pouquinho tá chegando o flashback nacional e internacional, viu, tio? Ronaldo Trombini se preparando, fazendo aquecimento vocal e para entregar o melhor conteúdo de flashback para tu. Percorrendo o Mato Grosso, praia e prainha de Buia.
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4: A Prefeitura de Varginha, através da Secretaria Municipal de Meio Ambiente e do Setor de Bem-Estar Animal, realiza no próximo sábado, dia 20, uma campanha de vacinação animal voltada a cães e gatos. A ação será das 8 da manhã ao meio-dia no Estádio Melão. Serão disponibilizadas vacinas polivalente V10 e KC para cães, além da vacina V4 para felinos. A campanha é destinada aos moradores dos bairros Santana, Sion, Padre Vitor e São Francisco. Para participar, os tutores devem apresentar comprovante de residência e documento de identificação. Quem possuir carteira de vacinação animal também deve levar no dia da imunização. A retirada de senhas será realizada somente até às 11 da manhã. Segundo a organização, apenas os tutores que retirarem a senha dentro desse horário terão a vacinação garantida. A prefeitura orienta ainda que os cães sejam conduzidos com coleira. E no caso de raças consideradas mais perigosas, também a focinheira. Já os gatos devem ser transportados em caixas apropriadas para garantir a segurança de todos. A iniciativa busca ampliar a proteção dos animais de estimação e reforça a importância da vacinação como um ato de amor, responsabilidade e cuidado com a saúde dos pets. Ronaldo Trombini, repórter Melodia.
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8:01. Muito bom dia, ouvintes da Melodia. Está no ar mais um flashback nacional e internacional. Vamos viajar no tempo. Nesta quinta-feira, 18 de junho de 2026, o nevoeiro está lá fora, mas hoje parece que está menor que ontem, né? E o friozinho continua. Opa! Para esquentar o coração, vamos de música. Handyman, grande sucesso de James Taylor, lançado em 77. A letra brinca com a expressão handyman, que em português significa faz tudo, em uma metáfora romântica. O cantor brinca que, em vez de consertar objetos com ferramentas, ele é habilidoso em consertar corações partidos. James Taylor, Handyman.

E aí você curtiu Negro Gato, um dos maiores clássicos da Jovem Guarda, eternizado aí por Roberto Carlos, numa versão de um hit americano que fez metáfora sobre o preconceito e a exclusão social. A letra em português, uma curiosidade aqui, foi escrita em 1962 por Getúlio Cortez, que se inspirou em um gato real que o incomodava no quintal da casa dele. 8:11, Melodia FM, alô Matheus do bairro de Fátima, ligado aqui no Flashback. Vamos curtir juntos Jimmy Cliff, aqui no Flashback Nacional e Internacional. Peace!

Melodia FM 8h34, Guilherme Arantes, Planeta Água. Alô, Ricardo aí, curtiu bastante, né? A Roxette também chegou com The Look para a Mônica Paixão e o RPM Juvenilia, atendendo a Rose do Sion. 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Agora vamos de Tavito, Rua Ramalhete.

Melodia FM 8h47, Tim Maia, Me Dê Motivo, Silvio Brito, Cidadão e Tavito, Rua Ramalhete. Alô, dona Céia Paiva, aqui ligada no Flashback Nacional e Internacional, obrigado pela companhia. Alô, meu amigo Eutêmio Tavares aí também, refletindo na letra e também elogiando aí a interpretação do Silvio Brito nessa música clássica, né? Você curtindo aqui com a gente no Flashback Nacional e Internacional, que segue agora com o In Excess, By My Side.

Melodia FM 854, esse foi o Vando Chora Coração, a galera só chegando no WhatsApp e mandando abraço e tudo mais. E o Silvio pedindo aqui para curtir, antes do repórter Melodia, Alceu Valença anunciar.

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2: Olá, muito bom dia. Eu sou Paula Freire. Está começando mais uma edição do Repórter Melodia com informação, prestação de serviço e algumas das principais notícias desta quinta-feira, 18 de junho. Dia da Gastronomia Sustentável, Dia do Orgulho Autista, Dia Internacional de Combate ao Discurso de Ódio, Dia da Imigração Japonesa e Dia do Químico. Boa notícia para quem ainda não tem acesso à TV digital. Na próxima semana, entre os dias 23 e 26 de junho, Varginha recebe uma ação que vai distribuir gratuitamente 14 mil kits de TV digital para famílias de baixa renda. Os kits são compostos por antena, conversor e cabos e serão entregues no Centro Esportivo Varginhense, o antigo VTC, na Avenida Benjamin Constant, no centro, das 8 da manhã às 5 da tarde. O atendimento será por ordem de chegada. Para retirar o equipamento, é preciso apresentar documento com foto e CPF. A ação é destinada principalmente às famílias que ainda utilizam sinal analógico ou não possuem acesso à TV digital. Como a quantidade de kits é limitada, a orientação é para que os interessados cheguem cedo. Além da distribuição dos equipamentos, a organização está oferecendo vagas temporárias para atuar no atendimento durante a ação. As oportunidades são para supervisor e agente de atendimento com diária de R$ 120. As inscrições podem ser feitas por meio de formulário na internet ou através do Espaço Cidadania da Câmara Municipal. A iniciativa é da Seja Digital em parceria com a ABERT e o Ministério das Comunicações.
0: Plantão de farmácias.
3: Farmácias que vão fazer plantão diurno de 8 da manhã às 8 da noite até domingo, dia 21. Farmácia Minas Master, da Rua Santa Cruz, 686. 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Para saber mais a respeito do plantão de farmácias em Varginha, é só entrar em contato com a Rádio Melodia ou então consultar a Prefeitura através da internet.
0: Notas de falecimento.
2: Faleceu a senhora Zilda de Oliveira Rosa, de 92 anos, moradora do centro de Varginha. Está sendo velada no cemitério Campal. O sepultamento será daqui a pouco, às 10 da manhã, também no Campal. Nossos sinceros pêsames à família enlutada.
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2: O dia amanheceu com forte neblina em Varginha e com termômetro na casa dos 8 graus. De acordo com a agência Climatempo, hoje na cidade o dia será de sol, tarde ensolarada e noite de céu limpo. A máxima prevista é de 20 graus. Agora, 13 graus na cidade. Amanhã o dia será de sol e muitas nuvens à tarde. À noite o céu ainda fica com muita nebulosidade, mas não chove. A mínima prevista para esta sexta-feira é de 9 graus e a máxima não deve passar dos 21 graus.
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2: Quem gosta de ufologia e tem curiosidade sobre o caso ET de Varginha já pode garantir presença em uma roda de conversa especial que será realizada no próximo sábado, dia 20, às 13h30 da tarde, no Memorial do ET. O encontro celebra o Dia Mundial da Ufologia e terá como convidado principal o neurocirurgião Dr. Ítalo Venturelli, que ganhou repercussão nacional e internacional ao afirmar que teria analisado o ser conhecido como ET de Varginha. Também participa do evento o patologista Dr. João Batista Macuco Janini, profissional com mais de 60 anos de atuação na medicina legal e que ficou conhecido por ter realizado exames relacionados à morte do soldado Marco Eli Xerezi, um dos episódios mais discutidos do caso Varginha. Segundo a prefeitura, o objetivo é preservar a memória dos acontecimentos e fortalecer o turismo ligado ao tema. As inscrições são gratuitas, mas as vagas são limitadas a apenas 50 participantes. Os interessados devem se inscrever antecipadamente pela plataforma Simpla. A roda de conversa será então no sábado, dia 20, às 3h30 da tarde, no Memorial do ET. Outras notícias você confere daqui a pouco às 10 da manhã e depois no Jornal do Cidadão, que começa às 11h15. Um bom dia para você. Paula Freire para o Repórter Melodia.
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0: Creedence Clearwater Revival, Green River.
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0: Nove treze, Supertramp. All right, give a little bit.

Melodia FM 926, Avô Rai, Avô e Pai. Também você curtiu aí o America, A Horse With No Name. E abrindo a sequência, o Supertramp, Give A Little Bit. Olha aí, gente, para você que está no trânsito, uma informação muito importante. A rua Abraão Cainelli, ali no fundo da Vargem, está interditada para a construção de uma ponte. Desde ontem, pessoal da Secretaria de Obras está lá fazendo a construção de uma obra de infraestrutura para dar mais mobilidade urbana e garantir mais segurança para os motoristas e pedestres que circulam por ali. Afinal de contas, aquela ponte é muito estreitinha e fica disputando todo mundo ali, carro, moto, caminhão, ônibus, enfim. Isso está provocando modificações nas linhas 06 e 06A. Você que usa sempre o coletivo que passa ali naquela região, fique ligado. E hoje também o pessoal da manutenção asfáltica está no bairro Bela Vista na manhã desta quinta-feira. Então segue o flashback nesta quinta-feira, 9h27.

Melodia 9:43, depois do Guns N' Roses, tem Dire Straits, aqui no Flashback Nacional e Internacional. Alô, Daniel Batistão, ligado no Flash, obrigado pela companhia, vamos lá!

Banda Pearl Jam Last Kiss. Aí, fechando a nossa última sequência de hoje no Flashback. Agora, Whitney Houston, I Wanna Dance With Somebody. Daqui a pouco tem o repórter Melodia e o Saudade Sertaneja.

0: Obrigada pela sua companhia em nossa nave mágica no programa Flashback Nacional e Internacional.
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10: Olá, muito bom dia. Eu sou Paula Freire. Está começando mais uma edição do Repórter Melodia. Hoje é quinta-feira, 18 de junho. Uma importante obra começou nesta semana em Varginha. A Prefeitura deu início aos trabalhos de alargamento da ponte da rua Abraão Cainelli, na região da Vargem, principal acesso aos bairros São Lucas e Treviso. Na manhã de ontem, o prefeito Leonardo Ciassi e o secretário de obras, Marcelo Boccoli, acompanharam o início dos serviços, que já contam com a presença de máquinas e equipes no local. De acordo com a prefeitura, a ponte será ampliada para oferecer mais segurança e melhorar a circulação de veículos. O trecho recebe um fluxo intenso diariamente, inclusive de caminhões e outros veículos pesados. A obra faz parte de um plano de governo da atual administração e tem como objetivo atender a uma antiga demanda da região da Vargem, considerada uma das áreas mais tradicionais e importantes de Varginha. A expectativa é de que a melhoria beneficie diretamente moradores, motoristas e empresas que utilizam o acesso todos os dias. E por causa das obras, na ponte da rua Abraão Cainelli, na região da Vargem, foi interditada. Com o bloqueio da via, duas linhas do transporte coletivo tiveram os itinerários alterados. Segundo a Prefeitura, os ônibus das linhas 06 Santa Maria e 06A Santa Maria Bom Pastor passam a fazer um desvio temporário pela Avenida Batistinha, seguindo em direção aos bairros São Sebastião e Cidade Nova. A orientação é para que motoristas e passageiros redobrem a atenção durante o período das obras. Outras notícias você confere no Jornal do Cidadão, que começa às 11h15 da manhã. Um bom dia para você. Paula Freire para o Repórter Melodia.
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0: 10:10.
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0: 10h15. Bom dia, com muita alegria. Vamos dar continuidade, vamos. Tenha receio. Na programação, na sua manhã 102,3. Muito grato pela sua continuidade conosco, tá? Mas se você tá ligando o rádio agora, está se conectando conosco agora, seja bem-vindo, seja bem-vindo. Tivemos um flashback nacional e internacional com ele. O nosso aqui é Trombini, Trombinão. Nosso Ronaldo Trombini aqui que apresentou o flashback. Agora nós vamos sentir saudade no jeitão sertanejo, tá? Uma ótima manhã de quinta-feira pra você, viu? Como que tá o seu 18 de junho, tudo na Santa Paz, 2026, vamos junto. Pra você que já tá no corre, trabalhando. Pra você que está de folga em casa, de boa na lagoa, com os pés pra cima, só que não, né? Tu tá de folga, mas tem que cuidar do bocado de coisa, né? Dos afazeres domésticos, limpar a casinha do cachorro, fazer a faxina em casa. Olha, tamo junto contigo, aumenta o volume aí, que muito mais que música, da ponta da antena dos estúdios da Educativa Melodia aqui em Varginha, no sul de Minas, a gente envia também boas energias, boas vibrações pra sua manhã de quinta-feira e pras nossas 60 cidades a cada região, de onde a gente consegue te abraçar, viu? Mas, de repente, não tá legal, né? Ou tá parecendo uma caixa de marimbondo, seu radinho, sintonia não tá chegando boa, não? Tu me ouve, aí quando vem entra outra emissora, isso acontece, viu, gente? Outras frequências aí, meio que competindo com a emissora. Faz o seguinte, relaxa, não estressa com isso, tá? Pega o seu celular, entra no Play Store, digita Rádios Net, baixa esse aplicativo e aí, depois que você tiver com esse aplicativo na sua mão, tu digita Melodia. A melodia nossa tem umas 4, 5 melodias aí no nosso território nacional. Mas a boa, aquela verdadeira, genuína melodia que toca os seus ouvidos, ela tem uma bolinha laranja, uma letra M formada de duas notinhas musicais na cor preta. Essa é a nossa, tá? A emissora referência cá no sul de Minas. Aí, né? Tamo junto. Vamos junto às 10h17, assuntar, falar, comentar sobre tempo e temperatura. Que frio que é esse que tá fazendo, gente? Ali no fundo da Vargem hoje, mais cedinho, 6 graus, moço. Mas tava congelando os ossos, viu? Amores. Neste momento nós estamos com 14 graus, temperatura cá em Varginha. O varginhense na pele percebe 12 graus e a sensação térmica. A máxima, nós vamos atingir 20 graus apenas por volta de 2 horas da tarde. A partir das 4, voltamos a ter temperaturas mais baixas novamente, tá? Muitas nuvens, deu pra quentar um sol hoje, 15 minutinhos ali, produzindo uma vitamina que eu não lembro qual que é. E tamo junto aí, quentando sol, uma tarde ensolarada, viu, gente? Céu limpinho, se você tiver oportunidade aí de levar o idoso pra quentar sol.
1: 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Tem ouvinte pra falar com a gente?
0: Tem muitos e muitos amigos e amigas na audição da melodia. Léo Magalhães, canta esse modão pra nós!

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1: Dez horas e 29 minutos. São 10h29 na mais simpática do sul de Minas, até as 11h15. Nós estamos sentindo saudade no jeitão sertanejo, tá? Vamos junto aqui também, entregando um recado importantíssimo para você que mora no bairro Imaculado e no bairro Carajás. Ontem teve mutirão de combate à dengue aí na região. Hoje também tem, papai. E amanhã nós fechamos com chave de ouro, tá? Bora aí se comprometer, tranqueirada na calçada, que tá no pátio do seu serviço, que tá no quintal da sua casa, já sabe como que funciona, o senhor ou a senhora tá careca de saber, né? Então bora fazer nossa parte aí, tá? A prefeitura faz a parte dela, a coisa orna, fica bonita. Mutirão de combate à dengue começou ontem, vai até amanhã, sexta-feira, tá? Juntinhos também com os nossos amigos e amigas aqui, a nossa amiga Angélica, você mandou uma pergunta para mim aqui a respeito de uma informação importantíssima que a Paula Freire divulgou no Repórter Melodia e já mandei para você, tá, minha amiga? Tamo junto aí, boa sorte, viu? Quem mais na participação? Bom dia, cadê o Vardão? Vardão, você tava com saudade de você, moço. Aonde você tá, Vardão? Enquanto eu vou procurando o Vardão aqui, da Casa de Material de Construção, Corset, se não me falha a memória, né, Vardão? Ali no trevo de Três Pontas, de saída de Varginha para Três Pontas, eu vou mandando um alô pro nosso amigo Adilson, do bairro Santa Maria. Bom dia, Adilson, você tá bom? Tá tudo na Santa Paz? Então tá bom demais. Juninho Petrin também, mandando um alô pro nosso amigo e comunicador Ronaldo Trombini. E pedindo uma Sula Miranda pra nós, pode deixar, Juninho, nós vai moer uma Sula Miranda pra você daqui a pouquinho. E eu tô ficando desesperado que eu não acho o Verdão aqui. Verdão, cadê seu áudio, meu amigo? Achei! Ele tá com uma foto no perfil aqui, ó, com uma família muito bonita, muito grande. Deus abençoe, Verdão. Bom dia, meu amigo. Fala comigo, quanto tempo, Verdão? Verdão, cadê você? Quanto tempo?
2: Bom dia, Bruno, aqui é o Verdão aqui no depósito, tá bom? Eu sou ouvinte da Melodia. Todos os dias, ainda ontem eu ouvi aquela música lá, toca aquela, então você vai tocar aquela pra nós aí, tudo de bom pra você, parabéns pra você pro teu programa, eu ouço todo dia, de manhã, essa hora, e a melodia o dia todo, tá ligado o radinho aqui, quebrado no, na melodia, valeu filho, valeu. Tudo de bom pra você e tua família.
1: Obrigado, Verdão, bom falar contigo, viu, some não, tamo junto aí, valeu mesmo. A turma toda ali da região do Trevo de Três Pontas, um abraço pra vocês, obrigado por estar com nós. Mike e Lian, tem que ser pra sempre.

0: 10h43, você está na mais simpática do sul de Minas. Por aqui, graças a Deus, gente, quantas participações. Nossa, como que eu fico satisfeito. Só que na hora do almoço, já vou avisando, minha orelha queima a barbaridade. Infelizmente, são muitos amigos e amigas nas participação e não dá pra gente atender todo mundo. Mas tá bom, tá valendo, vai. Amanhã tem mais também, né? Quem que tá com nós aqui? Ele tá me dando um puxão de orelha, rapaz. Passou batido, Devair, você tá bom, Devair Pereira, da Construção Civil. Provavelmente ele pediu uma música pra mim ontem e muito provavelmente eu não toquei a música do Devair, porque senão não tinha mandado essa mensagem, né, Devair? Bom dia.
1: Bom dia, Brunão. Aqui, de manhã não teve jeito. Vamos ver agora. Será que você tem o Cleito Camargo?
0: Tem sim.
1: Foi Deus que mandou a chuva.
0: Nossa, que moda bonita, rapaz.
1: Toca pra nós aqui no Imperial 2.
0: Pode deixar.
1: Manda pra nós aí, Brunão.
0: Pode deixar.
1: Bom dia, viu? Tudo de bom, bom sim. Trabalho.
0: Obrigado, meu amigo.
1: E sem gripe, que eu tô gripado.
0: Não, faz
1: com
0: parte.
1: Deus.
0: Com Deus também. Já tá na ponta da antena, um modão bonito toda vida. Tamo junto aqui pela 102,3 também, com outro pedido musical. Faz mais uma vez comigo, Zezé de Camargo e Luciano. Moda bonita, moda boa que a Jaque tá oferecendo pro grande amor de sua vida. Parabéns aí, Jaque. Boa sorte. Tamo junto, viu? Você e o mozão. São 10h45. Bom dia, Bruno. Tudo bem? Espero que sim, manda abraços pra mim, o Kleber da Coleta, meus filhos Davi e Ana Vitória, manda uma música apaixonada, e o Crebão tá apaixonado aí, claro, pra uma pessoa especial, pra amada esposa aí, a Patrícia, obrigado, casal sempre com a gente aí curtindo, foi Deus quem mandou a chuva.

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0: 10:57. 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
0: 10:58.
5: 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Informações pelo WhatsApp 8878-7641 ou pelo site alanon.org.br.
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0: 10:59.
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0: 11 horas em ponto, chegando aqui na nossa última sequência do Saudade Sertaneja de hoje. Miriam Trolese, bom dia, mulher. A Miriam deixa a mulherada mais bonita do que já é no salão aí, né, Miriam? Um abraço para você, para todas as nossas cabeleireiras, manicures, pedicures aí, a turma, as nossas mulheres que deixam outras mulheres também muito bonitas. Trabalhar com a vaidade, né, gente?
1: Responda.
0: Isso é muito bacana, tem nosso respeito. A Miriam tá pedindo aí Amor de Amigo com João Mineiro e Marciano. Vamos ver se eu consigo encaixar, minha amiga. Se eu conseguir aqui, tá bem apertado. Temos poucas canções aqui, muitos pedidos musicais. Tamo pouco canção não, pouco horário, né? Tamo junto também com o amigo Pipa, o nosso querido carreteiro, caminhoneiro Reginaldo, que mora no Parque Eliane. Bom dia, Bruno, um abraço para você, meu amigo. Acabei de chegar no Porto Seco e estava 25 dias longe da minha família. Eita, nós, hein, Pipa? Coração pequenininho, rapaz. Chega na terra natal, chega em Varginha, tem que parar no Porto Seco pra fazer os ajeitos aí, depois dar um abraço na patroa e no fiote. Bom final de semana pra você, viu, Pipa? Obrigado por você estar com a gente sempre aí, claro, pros meninos que estão aí no volante, pro pessoal que tá na descarga, cuidando da papelada. Um abraço pra vocês tudo aí do Porto Seco, uma ótima jornada, viu, gente? 11 horas e 2 minutos. Nossa, mas tem um bocado de alô pra trás. Minha orelha vai queimar hoje com tu. A queima todo dia mesmo, fazer o quê, né? Vamos junto agora com os destaques do Jornal do Cidadão. Tem um bocado de destaque aqui, ó. CEMIG abre inscrições para o curso gratuito de empreendedorismo feminino.
2: Pra ninguém saber.
0: Varginha vai distribuir 14 mil kits gratuitos de TV digital para as famílias de baixa renda, tá? Hoje tem mais um encontro da Noite Mineira de Museus e Bibliotecas, viu, gente? Bacana demais esse encontro aí. Ah, já vou dar um spoiler, tá? O pessoal do jornalismo me desculpa. Nessa Noite Mineira de Museus e Bibliotecas que vai acontecer hoje, o nosso querido colega de trabalho pertenceu aos quadros, a equipe da Melodia FM, esteve por aqui durante um período conosco, apresentava o Bem Brasil. O Ender vai dar uma palestra nesse encontro hoje à noite aí na biblioteca e no museu, tá? Chegando, vocês conhecem, vocês sabem o tanto que esse menino é inteligente. Eu acho que ele merece aí toda atenção pra gente e pra nossa sociedade aqui. Vamos com mais uma aqui, Secretaria de Turismo. Abre inscrições para encontro com médicos ligados ao caso do ET de Varginha. Isso aí tá dando pano pra manga, né? E mais um destaque, não menos importante, a nossa prefeitura vai alargar a ponte na região da Varja ali e melhorar o trânsito para os bairros São Lucas e Treviso. Obras na ponte da rua Abraão Carnelli, alterando o trânsito itinerário todo de ônibus ali, viu, gente? Mas aquele negócio, tem que bagunçar, tem que piorar para melhorar. Tenho certeza que vai ficar muito melhor depois disso. 11 horas e 3 minutos, só moda boa chegando no seu rádio, celular e computador. Eu retorno na segunda... Na segunda foi ótimo. Eu retorno amanhã, sexta-feira, papai. Eu tô achando que...
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0: Eu tô achando que hoje é sexta-feira, não é nada. Hoje é quinta. Eu retorno amanhã, a partir das 5 horas da manhã, tá? Programa Bom Dia Trabalhador. É só chegando que nós vamos estar por aqui. E agora quem tá por aqui é o copo duplo de solidão. Zezé de Camargo e Luciano, canta pra...

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0: Olá, muito bom dia. Eu sou Paula Freire. Está começando mais uma edição do Jornal do Cidadão, com informação, prestação de serviço e os principais acontecimentos de Varginha, da região e do Brasil. Sejam muito bem-vindos.
1: Bom dia, eu sou Ronaldo Trombini. Fique com a gente a partir de agora, acompanhando fatos importantes do dia, com credibilidade, rapidez e muita companhia no seu rádio.
0: Hoje é quinta-feira, 18 de junho, dia da gastronomia sustentável, dia do orgulho autista, dia internacional de combate ao discurso de ódio, dia da imigração japonesa e dia do químico.
1: Agora são 11 horas 17 minutos. Esses são os destaques do dia.
0: Varginha marca presença em fórum de mobilidade urbana e busca novas ideias para o trânsito da cidade.
1: E a cidade recebe encontro sobre eleições 2026 e combate à desinformação.
0: CEMIG abre inscrições para curso gratuito de empreendedorismo feminino.
1: Varginha vai distribuir 14 mil kits gratuitos de TV digital para famílias de baixa renda.
0: Hoje tem mais um encontro da Noite Mineira de Museus e Bibliotecas.
1: Secretaria de Turismo abre inscrições para encontro com médicos ligados ao caso ET de Varginha.
0: Vaidosas Show chega ao Teatro Capitólio com muita risada e diversão para toda a família.
1: Judocas revelados em Varginha se destacam no Brasil e no exterior.
0: Domingo é dia de semifinal do Campeonato Cinquentinha.
1: Copa 2026. Danilo afasta discurso de goleada contra o Haiti.
0: O Jornal do Cidadão começa agora. Bom dia, Ronaldo.
1: Bom dia, Paula.
0: Varginha foi sede de um importante encontro voltado para o fortalecimento da democracia e a preparação para as eleições deste ano. O projeto Antes do Voto 2026 reuniu autoridades, especialistas, advogados, representantes de partidos e membros da sociedade civil no auditório da OAB Varginha.
1: Durante o encontro foram debatidos temas como segurança das eleições, propaganda eleitoral na internet, inteligência artificial, combate às fake news, violência política de gênero e participação de grupos minorizados no processo democrático.
0: Na abertura, o presidente da OAB Varginha, Guilherme Maia, destacou que as eleições são um dos momentos mais importantes da democracia e ressaltou a necessidade de responsabilidade diante dos desafios trazidos pelas redes sociais e pelas novas tecnologias. Representantes do Tribunal Regional Eleitoral de Minas Gerais também participaram do encontro e elogiaram a iniciativa de trazer o projeto para Varginha.
1: Segundo os organizadores, o objetivo foi preparar os municípios para um processo eleitoral cada vez mais transparente, seguro e consciente, fortalecendo o diálogo entre as instituições e a sociedade.
0: Giro de notícias. No caso Master, senador Jacques Wagner, do PT, é alvo da PF. Confira esse e outros destaques do dia com Norberto Notari.
2: A Polícia Federal deflagrou na manhã de hoje uma nova fase da Operação Compliance Zero, que investiga fraudes envolvendo o Banco Master. O objetivo é apurar a suposta participação de agentes públicos no esquema de irregularidades financeiras. São 18 mandados de busca e apreensão expedidos pelo Supremo Tribunal Federal nos estados da Bahia, São Paulo e no Distrito Federal. Entre os alvos está o líder do governo no Senado, o ex-governador Jacques Wagner. Relatórios preliminares da Polícia Federal indicam que Daniel Vorcaro, dono do Banco Master, teria exigido um esquema especial de segurança e privacidade durante uma viagem a Lisboa em junho de 2024, na qual estavam presentes o senador Ciro Nogueira e o presidente da Câmara, Hugo Mota. Segundo os investigadores, Vorcaro solicitou a um funcionário que reservasse suítes em um hotel para os três, onde seria realizado o evento com outros políticos. A defesa de Jair Bolsonaro admitiu ao STF que o ex-presidente pediu a um militar do Gabinete de Segurança Institucional da Presidência da República que consertasse uma arma registrada em seu nome. Segundo os advogados, a própria equipe de segurança havia deixado a arma inoperante intencionalmente como medida preventiva diante das condições de saúde mental do político. Estados Unidos e Irã assinaram um acordo de paz com 14 pontos divulgado nesta quarta. O documento prevê o imediato fim da guerra no Oriente Médio, incluindo no Líbano, e o compromisso de ambos os países em respeitar a soberania um do outro. Em troca, os Estados Unidos suspendem sanções, liberam ativos iranianos congelados e se comprometem a liderar um pacote de reconstrução econômica de ao menos 300 bilhões de dólares ao Irã. O país, por sua vez, reabrirá o Estreito de Hormuz e reafirma que não vai desenvolver armas nucleares.
1: 11 horas 21 minutos. Banco Central reduz taxa básica de juros de 14,5% para 14,25% ao ano. As informações com Pedro Lacerda.
3: O Banco Central decidiu nesta quarta-feira reduzir a taxa básica de juros da economia em 0,25 ponto percentual, ou seja, de 14,5% para 14,25% ao ano. Esta é a terceira redução seguida da taxa Selic. Na prática, a medida pode abrir caminho para uma redução gradual do custo do crédito nos próximos meses, influenciando financiamentos, empréstimos e o consumo das famílias. A decisão foi tomada pelo Copom, o Comitê de Política Monetária, em meio a um cenário de incertezas dentro e fora do país. No exterior, as tensões no Oriente Médio continuam preocupando os mercados e pressionando os preços de commodities, como o petróleo. Já no Brasil, a economia mostrou mais força do que o esperado no início do ano, com atividade aquecida e mercado de trabalho ainda resistente. Por outro lado, a inflação segue sendo um desafio porque os preços continuam subindo acima da meta definida pelo Banco Central. Na avaliação do Copom, existem riscos que podem manter a inflação pressionada, como a alta dos combustíveis, eventos climáticos que afetam a produção agrícola e uma possível desvalorização do real. Por outro lado, uma desaceleração mais forte da economia ou uma queda nos preços das commodities podem contribuir para frear a alta dos preços. Ao anunciar o corte dos juros, o Banco Central afirmou que a decisão busca equilibrar dois objetivos: controlar a inflação e evitar impactos mais intensos sobre a atividade econômica e o emprego. A autoridade monetária reforçou no comunicado que vai continuar acompanhando o cenário com cautela antes de definir os próximos passos da política de juros no país.
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5: O mercado cafeeiro na região voltou a operar em alta no dia de ontem. O café tipo 6 bebida dura foi negociado a R$ 1.539 e o tipo 7 a R$ 1.481. No mercado futuro da BMF, a cotação fechou a US$ 328,60, com alta de US$ 2,15 em saca. São informações do Centro do Comércio de Café do Estado de Minas Gerais. E agora as informações do mercado financeiro para esta quinta-feira. O dólar, após operar com uma leve baixa na terça-feira, ontem reagiu e abriu hoje a R$ 5,11 e o euro a R$ 5,85.
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0: O dia amanheceu com forte neblina nesta quinta-feira em Varginha e com termômetro na casa dos 8 graus. De acordo com a agência Climatempo, hoje na cidade o dia será de sol, tarde ensolarada e noite de céu limpo. A máxima prevista é de 20 graus, agora 18 graus na cidade. Amanhã o dia será de sol e muitas nuvens à tarde. À noite o céu ainda fica com muita nebulosidade, mas não chove. A mínima prevista para esta sexta-feira é de 9 graus e a máxima não deve passar dos 21 graus.
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1: Varginha participa nesta quinta-feira da 17ª Noite Mineira de Museus e Bibliotecas, evento realizado em várias cidades do estado para valorizar cultura e história dos espaços de preservação da memória. E o melhor, toda a programação é gratuita. As atividades começam às 18h na Biblioteca Municipal com a palestra O Pensamento Afrocentrado e a Literatura, ministrada por Wender Reis.
0: O encontro vai abordar a importância da cultura afro-brasileira e da representatividade na literatura. Logo depois, às 19h, o Museu Municipal recebe a cantora Kênia Fonseca para a apresentação musical Jazz e Blues, sons que contam histórias.
1: O espetáculo destaca a influência da cultura negra na música e promete uma viagem pelos ritmos que marcaram gerações. A biblioteca e o museu ficam na Praça Governador Benedito Valadares, 141, no centro de Varginha. A comunidade está convidada.
0: O Teatro Capitólio, em Varginha, recebe neste domingo, às 20h, o espetáculo de comédia Vaidosas Show. Pela primeira vez na cidade, a peça promete arrancar muitas gargalhadas do público com as personagens Geni e Lourdes, interpretadas pelos atores Kleber Parpinelli e Roy De Grossoli.
1: A montagem traz situações do dia a dia que todo mundo conhece bem. Fofocas da vizinhança, dificuldades com a tecnologia, receitas caseiras, ciúmes domésticos e até as famosas dores da idade. Tudo com muito humor e leveza. Um dos diferenciais do espetáculo é a classificação livre, permitindo que toda a família participe da diversão, desde as crianças até os mais velhos.
0: Os ingressos estão à venda na loja Matos Calçados, na rua Delfim Moreira, no centro, e também pela plataforma da Mega Bilheteria.
1: E quem gosta de ufologia e tem curiosidade sobre o caso Varginha, já pode garantir presença em uma roda de conversa especial que será no próximo sábado, dia 20, às 15h30, no Memorial do ET.
0: O encontro celebra o Dia Mundial da Ufologia e terá como convidado principal o neurocirurgião Dr. Ítalo Venturelli, que ganhou repercussão nacional e internacional ao afirmar que teria analisado o ser conhecido como ET de Varginha.
1: Também participa do encontro o patologista Dr. João Batista Macuco Giannini, profissional com mais de 60 anos de atuação na medicina legal, e ficou conhecido por ter realizado exames relacionados à morte do soldado Marco Eli Xerese. Este foi um dos episódios mais discutidos no caso Varginha.
0: Segundo a prefeitura, o objetivo é preservar a memória dos acontecimentos e fortalecer o turismo ligado ao tema. As inscrições são gratuitas, mas as vagas limitadas. Há apenas 50 participantes. Os interessados devem se inscrever antecipadamente pela plataforma Simpla. A roda de conversa será então no sábado, às 15h30, no Memorial do ET.
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0: Prefeitura de Varginha realiza processo para escolha de novos diretores e coordenadores escolares. Inscrições terminam amanhã.
1: Hoje tem pré-conferência municipal de saúde na Policlínica Central.
0: E ainda nesta edição,
1: telemedicina começa a funcionar em unidade prisional de Varginha e pode chegar a toda a rede pública.
0: Supermercados Alvorada abrem vagas para pessoas com deficiência.
1: A gente volta já já.
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1: Em Varginha, moradores dos bairros Centenário, Sion, Damasco, Santa Mônica, Santana, Padre Vitor e região estão convidados a participar da 4ª Pré-Conferência Municipal de Saúde, um espaço aberto para que a população possa apresentar sugestões, apontar necessidades e ajudar a definir os rumos da saúde pública no município. O encontro será nesta quinta-feira, hoje, às 19h, na Policlínica Central.
0: A reunião será conduzida pelo secretário municipal de saúde, Heron Martins, e faz parte da preparação para a 10ª Conferência Municipal de Saúde. A participação é gratuita e aberta a todos os moradores atendidos pelas unidades de saúde do quadrante 3. A prefeitura reforça que a presença da comunidade é fundamental para identificar demandas, propor melhorias e fortalecer os serviços oferecidos pelo SUS em Varginha.
1: E a cidade deu mais um passo na modernização da saúde com a implantação da telemedicina na unidade prisional do município. O sistema já permite a realização de consultas e orientações médicas à distância, garantindo mais agilidade, segurança e eficiência no atendimento. A iniciativa foi acompanhada pelo vereador Alexandre Prado, autor da indicação que sugeriu a implantação da tecnologia.
0: A proposta é reduzir deslocamentos desnecessários, otimizar os recursos públicos e facilitar o acesso aos serviços de saúde. Segundo o vereador, a expectativa é que a ferramenta seja ampliada gradativamente para outros pontos da rede pública municipal, beneficiando cada vez mais pessoas.
1: A telemedicina já vem sendo adotada em várias cidades brasileiras e permite que pacientes recebam acompanhamento especializado sem a necessidade de deslocamento, além de melhorar a gestão dos atendimentos e o aproveitamento do tempo dos profissionais da saúde.
0: A implantação do sistema em Varginha contou com a participação da Prefeitura, da Secretaria Municipal de Saúde, da direção da unidade prisional e das equipes envolvidas no projeto. A expectativa é que a tecnologia avance e chegue a outros serviços de saúde do município.
1: A Secretaria de Saúde de Varginha realizou uma reunião estratégica para definir os detalhes do programa Cuida Mais Varginha, que vai utilizar a telemedicina para ampliar o acesso da população aos serviços de saúde. O encontro foi na Secretaria de Saúde e apresentou o funcionamento do novo sistema, que promete aproximar pacientes e médicos através da tecnologia, oferecendo mais agilidade, comodidade e eficiência nos atendimentos.
0: Segundo o prefeito Leonardo Ciassi, a iniciativa vai representar um avanço importante na prestação dos serviços de saúde no município. Já o secretário de Saúde destacou que a ferramenta vai tornar mais dinâmica a relação entre os profissionais e a população.
1: 11h35, voltamos ao noticiário nacional. Presidente Lula critica a iniciativa dos Estados Unidos de impor um novo tarifaço ao Brasil. As informações com Daniela Longuinho.
12: O presidente Lula criticou a atuação do governo dos Estados Unidos de propor um novo tarifaço sobre as exportações brasileiras, enquanto negociações comerciais entre os dois países ainda estão em curso.
13: E eu não pedi bilateral para o Trump porque nós estamos em negociação. Eu acho que o que ele fez foi uma coisa desaforada para o Brasil. Ele sabe disso. É por isso que eu disse que ele ainda continua agindo como imperador. Nós estávamos fazendo acordo, o Mauro Vieira, sabe, e o meu ministro do Comércio estão tratando com o ministro do Comércio dele. Nós estamos negociando. Eu entreguei para ele um documento do crime organizado para mostrar que a nossa Polícia Federal está preparada para enfrentar o crime organizado.
12: A declaração foi dada à imprensa nesta quarta-feira após o encerramento da cúpula do G7, que reuniu as principais economias do mundo e países convidados em Evian, na França. No início do mês, a Casa Branca anunciou que poderá taxar importações brasileiras com uma nova tarifa punitiva de 25% sob a alegação de que o Brasil adota práticas desleais. Lula disse ainda que sugeriu a Donald Trump a realização de um amplo debate sobre o comércio global durante a cúpula do G20, que será realizada em dezembro nos Estados Unidos.
13: E hoje, ao terminar a minha fala, disse ao presidente Trump: quer discutir a questão comercial com seriedade no mundo? Vamos discutir no G20. Vai ser nos Estados Unidos. Vai estar lá todo o G7. Vai estar lá o Xi Jinping. O Putin pode ser convidado, ele faz parte do G20. Vamos discutir com seriedade a questão mundial, a questão econômica? Vamos parar de querer adotar a supremacia de uma nação sobre a outra?
12: Ainda sobre as relações comerciais, Lula citou o superávit brasileiro no comércio com a China e o déficit com os americanos.
13: Eu disse ao presidente Trump de que faz muitos anos que o Brasil faz licitação internacional e os Estados Unidos não participam. A União Europeia não participa. Quem participa? A China. Essa é a vantagem que a China leva. A China ocupou um espaço que estava vazio pela ausência dos europeus e pela ausência dos americanos.
12: Lula também expressou preocupação quanto aos impactos da inteligência artificial no mercado de trabalho, tema que ele levantou ao se dirigir a empresários do setor de tecnologia que participaram do G7.
13: Se todo mundo fala que a inteligência artificial vai servir para fazer um monte de coisa, eu conheço, sabe, inteligência artificial na área da saúde, na área da educação, na área da indústria, muito, muito maravilhoso. Agora, quem vai gerar empregos para o chamado mercado dos inúteis que vai acontecer na humanidade? Aqueles que não sabem viver no mundo digital. Aí é preciso que o Estado assuma a responsabilidade que vai sobrar para o Estado.
12: Ainda nesta quarta-feira, às margens da cúpula do grupo, Lula se reuniu com o presidente da Ucrânia, Volodymyr Zelensky.

0: Candidatos precisam ser servidores efetivos da rede municipal de ensino e possuir formação superior em licenciatura plena em qualquer área da educação.
1: As inscrições são gratuitas e podem ser feitas até amanhã pela internet. O exame seletivo vai certificar os profissionais aptos a disputar o processo de escolha, que será em agosto deste ano. O edital completo e o formulário de inscrição estão disponíveis no site da banca organizadora, avancasp.org.br.
0: O Supermercados Alvorada está com vagas abertas para pessoas com deficiência em Varginha. A empresa oferece plano de saúde e odontológico, ambiente de trabalho colaborativo, oportunidade de crescimento profissional e bônus mensal que pode variar de R$ 700 a R$ 950.
1: Os interessados podem entregar o currículo em qualquer uma das quatro lojas do Alvorada em Varginha ou enviar pelo e-mail adonairh@supermercadosalvorada.com. As unidades ficam nos bairros Jardim Andere, no centro, no Bom Pastor e no Cidade Nova.
0: E uma boa notícia para quem ainda não tem acesso à TV digital. Na próxima semana, entre os dias 23 e 26 de junho, Varginha recebe uma ação que vai distribuir gratuitamente 14 mil kits de TV digital para famílias de baixa renda. Os kits são compostos por antena, conversor e cabos e serão entregues no Centro Esportivo Varginhense, o antigo VTC, na Avenida Benjamin Constant, no centro, das 8 da manhã às 5 da tarde.
1: O atendimento será por ordem de chegada e para retirar o equipamento é preciso apresentar documento com foto e CPF. A ação é destinada principalmente às famílias que ainda utilizam sinal analógico ou não possuam acesso à TV digital. Como a quantidade de kits é limitada, a orientação é para que os interessados cheguem cedo.
0: Além da distribuição dos equipamentos, a organização está oferecendo vagas temporárias para atuar no atendimento durante a ação. As oportunidades são para supervisor e agente de atendimento, com diária de R$ 120. As inscrições podem ser feitas por meio de formulário na internet ou através do espaço Cidadania da Câmara Municipal. A iniciativa é da Seja Digital, em parceria com a ABERT e o Ministério das Comunicações.
1: E o Espaço Cidadania da Câmara Municipal de Varginha ainda tem vagas disponíveis para diferentes áreas. Entre as oportunidades, uma vaga para atendente de negócios de vendas externas da Prisma Energia e outra para secretária do lar. Os interessados devem informar a vaga desejada e encaminhar o currículo para avaliação.
0: O contato pode ser feito pelo WhatsApp 3219-4757, 3219-4757, ou ainda pelo e-mail espaçocidadania@varginha.mg.leg.br. O Espaço Cidadania funciona na Praça Governador Benedito Valadares, número 11, no centro, ao lado da Igreja Matriz. O atendimento é das 8 às 11 da manhã e de 1 às 5 da tarde.
1: Além de encaminhar candidatos para as vagas de emprego, o local disponibiliza computadores para uso gratuito e oferece auxílio para fazer e imprimir currículos. Para utilizar os serviços, é necessário apresentar documento com foto, comprovante de endereço e um número de telefone.
2: Plantão de farmácias.
3: Farmácias que vão fazer plantão diurno de 8 da manhã às 8 da noite até domingo, dia 21. Farmácia Minas Master, da Rua Santa Cruz, 686, Drogaria Natus Farma, da Praça Getúlio Vargas, 215, Eric Farma, no Sion, da Avenida Doutor José Justiniano dos Reis, 1548, e Drogaria Americana, na Avenida Princesa do Sul, 152, no Jardim Andere. As drogarias Natus Farma da Rio Branco 304 e Drogaria da Praça da Fonte número 40 vão fazer plantão diurno 24 horas e plantão noturno.

0: no sábado, de 8 da noite às 8 da manhã de domingo. A Drogaria Natus Farma, da Rua Santa Cruz 686, vai fazer plantão noturno de 8 da noite de domingo às 8 da manhã de segunda-feira, dia 22. Para saber mais a respeito do plantão de farmácias em Varginha, é só entrar em contato com a Rádio Melodia ou então consultar a Prefeitura através da internet.
1: Notas de falecimento.
2: 11h45. Faleceu a senhora Zilda de Oliveira Rosa, de 92 anos, moradora do centro de Varginha. O sepultamento foi na manhã de hoje no cemitério Campal. Nossos sinceros pêsames à família enlutada.
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2: Prefeitura de Varginha vai alargar ponte da região da Vargem e melhorar o trânsito para os bairros São Lucas e Treviso.
3: As obras vão alterar o trânsito e também itinerário de ônibus.
2: E ainda nesta edição,
3: Varginha marca presença em fórum de mobilidade urbana, buscando novas ideias para o trânsito da cidade.
2: CEMEL lança projeto de xadrez para crianças e adolescentes.
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2: 11h47. Uma importante obra começou nesta semana em Varginha. A Prefeitura deu início aos trabalhos de alargamento da ponte da rua Abraão Cainelli, na região da Vargem, principal acesso aos bairros São Lucas e Treviso. Na manhã de ontem, o prefeito Leonardo Ciassi e o secretário de Obras, Marcelo Boccoli, acompanharam o início dos serviços, que já contam com a presença de máquinas e equipes no local.
3: De acordo com a prefeitura, a ponte será ampliada para oferecer mais segurança e melhorar a circulação de veículos. O trecho recebe um fluxo intenso diariamente, inclusive de caminhões e outros veículos pesados. A obra faz parte do plano de governo da atual administração e tem o objetivo de atender uma antiga demanda da região da Vargem, considerada uma das mais tradicionais e importantes de Varginha.
2: A expectativa é de que a melhoria beneficie diretamente moradores, motoristas e empresas que utilizam o acesso todos os dias. E por causa das obras, a ponte da rua Abraão Cainelli, na região da Vargem, foi interditada. Com o bloqueio da via, duas linhas de transporte coletivo tiveram os itinerários alterados.
3: Segundo a prefeitura, os ônibus das linhas 06 Santa Maria e 06A Santa Maria Bom Pastor passam a fazer um desvio temporário pela Avenida Batistinha, seguindo em direção aos bairros São Sebastião e Cidade Nova. A orientação é para que motoristas e passageiros redobrem a atenção durante o período das obras.
2: A Prefeitura de Varginha, por meio do Demutran, está participando da reunião do Fórum Mineiro de Secretários e Dirigentes de Mobilidade Urbana, realizado nesta quarta e quinta-feira em Montes Claros. O encontro reúne gestores e especialistas de várias cidades mineiras para discutir soluções e novidades nas áreas de trânsito, transporte coletivo, tecnologia e planejamento urbano.
3: Segundo o chefe do Demutran, Eduardo Bueno Cepini, a participação no evento é uma oportunidade para conhecer experiências que deram certo em outros municípios e trazer novas ideias para melhorar a mobilidade em Varginha.
2: Já o supervisor do Serviço de Transporte Urbano, Gladstone Cardoso, destacou que a troca de experiências entre os gestores ajuda na criação de estratégias que podem ser adaptadas à realidade do município, contribuindo para um trânsito mais seguro e um transporte público cada vez melhor para a população.
3: O fórum é promovido pela Associação Nacional de Transportes Públicos em parceria com a Prefeitura de Montes Claros e é considerado um dos principais eventos sobre mobilidade urbana em Minas Gerais.
2: E a Secretaria Municipal de Meio Ambiente de Varginha participou de uma audiência pública em Eloy Mendes para discutir soluções e estratégias para o manejo correto dos resíduos sólidos na região. Representando o município, o supervisor de Planejamento e Gestão Ambiental, Acácio Ponciano Rodrigues, apresentou as principais ações desenvolvidas em Varginha nas áreas de educação ambiental, sustentabilidade e destinação adequada do lixo.
3: O encontro reuniu vereadores, lideranças políticas e representantes das prefeituras da região. A proposta foi compartilhar experiências e buscar soluções conjuntas para os desafios ambientais enfrentados pelos municípios do sul de Minas.
2: Segundo a Secretaria de Meio Ambiente, o intercâmbio entre as cidades fortalece a criação de parcerias e contribui para o desenvolvimento de políticas públicas mais eficientes na área de resíduos sólidos, beneficiando toda a região. A audiência foi realizada na Câmara Municipal de Eloy Mendes e reforçou a importância da união entre os municípios em favor da sustentabilidade e da preservação ambiental.
3: 11h51, vamos falar de educação. MEC prorroga até 22 de junho o pagamento da inscrição do Enem 2026. Acompanhe com Osama El Gauri.
9: O pagamento da taxa de inscrição do Enem 2026, o Exame Nacional do Ensino Médio, foi prorrogado até a próxima segunda-feira, 22 de junho. A informação foi divulgada pelo Ministério da Educação nesta quarta-feira, dia em que o prazo seria encerrado. A taxa de inscrição custa R$ 85,00 e a guia de recolhimento da União para pagar o valor é gerada na página enem.inep.gov.br/participante. O pagamento pode ser feito em qualquer banco, casa lotérica ou em aplicativos bancários, por meio do Pix, cartão de crédito ou débito em conta corrente ou poupança. Segundo o MEC, a quitação da taxa é o que garante a participação dos candidatos não isentos no exame. A aplicação das provas do Enem 2026 acontece nos dias 8 e 15 de novembro. O resultado do exame permite que o candidato concorra a vagas em instituições de ensino superior por meio de programas federais. Pelo SISU, o Sistema de Seleção Unificada, o participante disputa acesso a universidades públicas em todo o país. Ele pode também concorrer a bolsas integrais ou parciais de estudo em faculdades privadas com o ProUni, o Programa Universidade para Todos. E ainda financiar a graduação na educação superior usando o FIES, o Fundo de Financiamento Estudantil. Outro destaque, os resultados individuais do exame podem ser aproveitados em processos seletivos de instituições portuguesas que têm convênio com o INEP, o instituto ligado ao MEC responsável pelo Enem. E o exame também permite certificar a conclusão do ensino médio para os candidatos com 18 anos ou mais que alcançaram a pontuação mínima exigida.
10: Resultado das loterias.
0: Ontem foi mais um dia de sorteio realizado nas dependências da Caixa Econômica Federal em São Paulo. Loto Mania, Dupla Sena e a Loto Fácil, por dois sorteios consecutivos, acumulou e ninguém conseguiu acertar os números principais das três loterias. Hoje, a Caixa vai sortear 36 milhões de reais na Mega Sena para quem acertar os seis números e 11 milhões da Loto Fácil para quem acertar as 15 dezenas. Façam suas apostas e boa sorte!
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2: Agora faltam 5 minutos para o meio-dia e o judô de Varginha segue colecionando conquistas e levando o nome da cidade para importantes competições. Dois atletas revelados pela Secretaria Municipal de Esportes e Lazer se destacaram recentemente em torneios nacionais e internacionais. O sensei Vinícius Marcondes, ex-atleta da CEMEL, conquistou o título do Campeonato Sul-Americano de Judô Veteranos, realizado em Assunção, no Paraguai.
3: Representando o Brasil, Vinícius subiu ao lugar mais alto do pódio e realizou o sonho de infância, ouvir o hino nacional em uma competição internacional. Já o judoca André Henrique Humberto, formado nas categorias de base de Varginha e atualmente atleta do Minas Tênis Clube, garantiu medalha de bronze no Troféu Brasil de Judô, uma das competições mais importantes do país.
2: Além do terceiro lugar individual, André também conquistou a medalha de bronze por equipes. As conquistas dos dois atletas mostram a força do trabalho desenvolvido pelo judô de Varginha ao longo dos anos e servem de inspiração para as novas gerações. A Prefeitura e a Secretaria de Esportes parabenizaram os atletas pelos resultados.
3: E a Secretaria de Esportes e Lazer de Varginha está colocando em prática o projeto Xadrez CEMEL, Mentes em Movimento, voltado para crianças e adolescentes de 7 a 17 anos. A proposta é usar o xadrez como ferramenta para desenvolver o raciocínio lógico, a concentração, a disciplina e a capacidade de tomar decisões, além de incentivar a convivência social entre os participantes.
2: As aulas serão realizadas de segunda a quinta-feira, de 1h30 às 16h no SEV, o Centro Esportivo Varginhense. O projeto é coordenado pelo técnico Juliano de Lima, vice-campeão do Geng Microrregional na modalidade, com a participação da enxadrista Geisla Junqueira, bicampeã da Copa Xadrez de Ouro 2026.
3: Segundo a CEMEL, a iniciativa vai além do esporte e busca contribuir para a formação intelectual e humana dos jovens varginhenses, estimulando habilidades importantes para dentro e fora do tabuleiro. Mais informações diretamente na CEMEL.
2: E a bola vai rolar para as semifinais do Campeonato Cinquentinha e a expectativa é de grandes jogos neste domingo no Estádio Rubro Negro, em Varginha. A primeira partida começa às 7h30 da manhã com o Recreativo Rio Verde enfrentando Libertas. Mais tarde, às 9h30, entram em campo o fim de carreira Esparta Futebol Clube, em busca da outra vaga na grande final.
3: Promovida pela Secretaria Municipal de Esportes e Lazer, a competição reúne atletas veteranos e mantém a tradição do futebol amador em Varginha. A entrada é de graça. A prefeitura convida torcedores a vestirem a camisa e levarem a família a prestigiar as partidas que vão definir os finalistas do Campeonato Cinquentinha.
2: E Copa 2026, Danilo afasta discurso de goleada contra o Haiti. Quem traz os detalhes é Bruno Mendes.
11: Nesta quarta-feira, Portugal decepcionou, ficou no empate com a República Democrática do Congo em 1-1. Com dois gols do furacão Harry Kane, a Inglaterra goleou a Croácia por 4-2. No finalzinho, Gana passou por Panamá 1-0 e a Colômbia venceu o Uzbequistão por 3-1. Quem falou nesta quarta pela seleção foi o lateral Danilo, que analisou sobre a empolgação do torcedor em golear o Haiti próximo adversário brasileiro.
12: Hoje em dia não existe isso. Eu fui perguntado depois do jogo sobre essa questão de golear o Haiti. Assim, mas seria uma grande loucura eu falar algo sobre isso. O Brasil precisa entrar taticamente bem postado, fazer um jogo seguro, um jogo onde a gente vai querer o comando sim da partida e buscar ganhar a todo momento, da melhor forma possível e mais equilibrada. Agora, falar de quantos gols, isso realmente é uma expectativa muito elevada e uma falta de respeito, eu diria, com aquilo que é o futebol de hoje em dia. A maneira de quebrar isso, meu amigo, nós não podemos esperar a bola no pé. A partir do momento que libere o jogador entre linhas, atacar a profundidade, movimentos cruzados, jogar a bola para fora e cruzar, encher a área, essa é a nossa maneira de demonstrar para o nosso torcedor que a gente quer realmente o resultado, entendeu?
11: Nesta quinta-feira começa a segunda rodada da Copa. Teremos Tchequia e África do Sul, Suíça e Bósnia, Canadá e Catar, México e Coreia do Sul.
3: Chegamos ao fim de mais uma edição do Jornal do Cidadão. Apresentação de Paula Freire e Ronaldo Trombini. Reportagens e edição, Paula Freire.
2: Trabalhos técnicos, Roberto Carlos de Souza. Locução, JB.
3: Parceiros, Agência Rádio Web, Agência Brasil, Rádio Agência Nacional, Brasil 61, Assembleia de Minas e Agência Minas.
2: Também Prefeitura de Varginha, Fundação Cultural do Município, Guarda Civil Municipal, Polícias Militar e Civil, Corpo de Bombeiros Militar e SEMUL.
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2: O Jornal do Cidadão volta amanhã às 11:15 da manhã.
3: Você continua bem informado ao longo da nossa programação com as edições do Repórter Melodia.
2: Muito obrigada pela sua companhia e pela sua audiência.
3: Você continua comigo daqui a pouco no Bem Brasil. Uma ótima tarde para você.
2: Boa tarde, até amanhã.
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3: Meio-dia e quatro, uma boa tarde para você, ouvinte Melodia, sintonizado 102.3. Vamos juntos até as duas da tarde, ouvindo o que há de melhor na nossa música popular brasileira. Começamos muito bem, Zezé Mota, Pecado Original.

0: Melodia FM, meio-dia e 25. Zé Cabaleiro. No Bem Brasil.
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0: 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Gilberto Passos Gil Moreira. Hells

0: Marcelo Borges no Bem Brasil, Ventos de Maio.
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0: E o Daniel Henrique Ferreira curtindo com a gente, o Bem Brasil, vamos de Sai Guarabira, Me Faça um Favor.

0: Ai, que saudade de você, Geraldo Azevedo, também Renato Teixeira, peguei a viola. Antes, Mônica Salamasso e Tereza Cristina, Sem Açúcar, do Chico Buarque. Sai, Guarabira, me faça um favor.
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0: Olha que chique, o 14 Bis cantando Espanhola.

0: Melodia FM, meio-dia e 58 novos baianos, samba dos nossos. Só pra lembrar que amanhã sextou o sambou, hein? Na sequência também eu rolei 14 bis espanhola.
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0: as oportunidades.
1: A MIT RH realiza nesta quinta-feira um processo seletivo para a empresa Melita em Varginha. A vaga disponível é para auxiliar de recebimento de matéria-prima. Para participar, é necessário ter ensino fundamental completo, experiência mínima de 6 meses em atividades semelhantes e disponibilidade para trabalhar em regime de turnos. A empresa oferece benefícios como transporte fretado, vale alimentação e refeições no local. Também há adicional noturno para quem atuar após as 10 da noite. A seleção será nesta quinta, às 2 da tarde, na sede da MIT RH, na Avenida Rui Barbosa, 135, segundo andar, em frente ao Hospital Regional. Os interessados devem levar o currículo ou encaminhar pelo e-mail recrutamento.mitrh@gmail.com ou ainda pelo WhatsApp 99803-6292. Repetindo, 99803-6292. Ronaldo Trombini, repórter Melodia.
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de manter a mente quieta, a espinha ereta e o coração tranquilo. 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
2: Depois do Belchior, agora tem Alceu Valença, 1:14.

0: Emílio Santiago Ronda. A família de Carlos Alessandro Ramos convida amigos e parentes a participarem da missa de sétimo dia de seu passamento. A celebração será no próximo domingo, dia 21, na Igreja do Lar São Vicente de Paulo, às 8h30 da manhã. O endereço é Avenida Francisco Navarra, 221, no centro de Varginha.
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0: Ana Vitória e Vitor Clay, Pupila.
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0: Wilson Simoni agora faz um happy hour à beira-mar.

Melodia 1h51, Celso Fonseca, ela só pensa em beijar. Jorge Benjor, pra gente fechar o Bem Brasil de hoje. 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
4: Uma boa notícia para quem sonha com uma vaga no ensino superior público. Já estão abertas as inscrições para o SISU Mais, nova etapa do sistema de seleção unificada que oferece vagas remanescentes para ingresso no segundo semestre de 2026. Podem participar os estudantes que fizeram o Enem 2023, 2024 ou 2025, que já tenham participado da etapa regular do SISU deste ano. As inscrições são gratuitas e seguem até a próxima sexta-feira pelo Portal Único de Acesso ao Ensino Superior. O candidato pode escolher até 2 cursos e alterar as opções durante o período de inscrição. Nesta primeira edição, o SISU Mais reúne vagas em 34 instituições públicas do ensino superior de todo o país, ampliando as oportunidades para quem busca uma graduação. O resultado da chamada regular será divulgado no dia 24 de junho. Ronaldo Trombini, repórter Melodia.
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4: Quem gosta de ufologia e tem curiosidade sobre o caso Varginha, já pode garantir presença em uma roda de conversa especial que será realizada no próximo sábado, dia 20 de junho, às 15h30, no Memorial do ET. O encontro vai celebrar o Dia Mundial da Ufologia e terá como convidado principal o neurocirurgião Dr. Ítalo Venturelli, que ganhou repercussão nacional e internacional ao afirmar que teria analisado o ser conhecido como ET de Varginha. Também vai participar do evento o patologista Dr. João Batista Macuco Janini, profissional com mais de 60 anos de atuação na medicina legal. Ele ficou conhecido por ter realizado exames relacionados à morte do soldado Marco Eli Xerese, um dos episódios mais discutidos no caso Varginha. Segundo a Prefeitura, o objetivo é preservar a memória dos acontecimentos e fortalecer o turismo ligado ao tema. As inscrições são gratuitas, mas as vagas são limitadas a apenas 50 participantes. Os interessados devem se inscrever na plataforma simpla.com. A roda de conversa será no sábado, às 15h30, no Memorial do ET. Ronaldo Trombini, repórter Melodia.
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3: Maravilha, tô aqui, galera! O Melodia Sertaneja tá começando! Beleza, 3 horas da tarde, mais 2 minutinhos. Aquele abraço pra você que nos acompanha, pra você que participa, pra você que apenas acompanha, fica ouvindo, fica curtindo aí, pra você que ouve, nos ouve de tabela, por tabela também, pelo vizinho, enfim, abração pra você também, tá bom? Brigadão, 1, 2, 3, Jean Giovanni, é a melodia levando alegria pra você.

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1: Muito bem, galera, o pessoal curtindo Melodia Sertaneja. Nesta tarde de quinta-feira, 18 de junho, um abraço aqui pra Cleusa Mariano, né, tá na sintonia curtindo a gente, também o Renan Lenz, um abraço Renan, Janaína Bertoldo e também Madalena Alves Misael, no Padre Vitor curtindo a gente, grande abraço, hein, maravilha. Ah, o pessoal tá mandando aqui alô também, né, pra a Madalena e também a Janaína, mandando alô pra Dona Eurides, no grupo São João Batista, Maria passa na frente, hein. Tá no ponto já, galera. Também participando aqui o nosso amigo Adilson. O Adilson no Santa Maria. Grande abraço pra você, meu querido ouvinte. Também aqui participando com a gente. Cadê? O alô aqui para o vovô na Fazenda Pinhal. Sou Armando e a dona Zulma. Quem tá mandando a...

0: é o neto querido Luiz Felipe. Maravilha, abração, galera. O Filipão também no Mato Grosso tá na sintonia. Beleza, garoto? Vamos lá.
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0: Ó! Oh.
1: São iguais às melodias, acho que é Chitãozinho Chororó. Dá pra soltar? A hora que ele tiver aqui, eu te dou um toque pra você mandar, pode ser?
0: Ô, oh, beleza, tá animada a Claudineia, hein? Maravilha, ó, vamos colocar de novo aqui ela cantando.
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0: Ó! 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
0: Olha
1: são
0: só.
1: Iguais às melodias, acho que é Chitãozinho Chororó.
0: Isso.
1: 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Oh. A hora que ele tiver aqui, eu te dou um toque pra você mandar, pode ser?
0: Obras de poeta, Claudineia. Obrigado, viu? Também aqui, Zé Henrique Gabriel. A música Mala Amarela, Cecília, Camila, Maurício e Marcelo no Sion, Aparecida no São Sebastião. E também aqui, 200 anos, Zezé de Camargo e Luciano. Quem tá pedindo é o Adenilson Carlos no Tulipas do Campo. Daqui a pouco eu volto, galera. Opa, são 3h31.
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1: Daí, Pedro Henrique e Fernando, 3h34.
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0: Tá aí, Leandro Leonardo, nos bons tempos, hein? Fui dando porrada. Beleza, 3h59. Abração pra Ione Souza em Itabuna, na Bahia.
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0: Opa, tamo aqui, graças a Deus, hein? Um abraço aí pro Marcelo, pro Gesiel. O Marcelo aproveita, como sempre, e manda aquele alô super especial pra sua amada Priscila, no Porto Real, em Varginha. 3h59, confirmando aí o horário. Daqui a pouco, o último bloco, a última sequência de hoje.
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11: A bola vai rolar para as semifinais do Campeonato Cinquentinha e a expectativa é de grandes jogos neste domingo no Estádio Rubro Negro, em Varginha. A primeira partida começa às 7h30 da manhã com o Sport Clube Recreativo Rio Verde enfrentando o Libertas. Mais tarde, às 9h30, entram em campo Fim de Carreira e Sparta Futebol Clube, em busca de outra vaga na grande final. Promovida pela Secretaria Municipal de Esporte e Lazer, a competição reúne atletas veteranos e mantém viva a tradição do futebol amador em Varginha. A entrada é gratuita e a Prefeitura convida torcedores a vestirem a camisa. Pode levar a família e prestigiar as partidas que vão definir os finalistas do Campeonato Cinquentinha. Ronaldo Trombini, repórter Melodia.
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2: Tá aí o pedido da Claudineia, Chitãozinho e Xororó, obras de poeta. 4 e 3.

0: Então, pupurri legal aí, hein? Um abraço pro primo motoboy, tá curtindo a gente, curtiu este Chitãozinho Chororó, maravilha, abração também pra Ruth Moreira no Monte Serrá, e também aqui, beleza, tá, estão dados todos os alôs? Ah não, tem um alô aqui do nosso amigo aqui, deixa eu arrumar direitinho aqui, pra não dar problema, cadê o alô dele aqui? Beleza, garoto, tudo bem? Maravilha!
1: Ô, Fernando, boa tarde.
0: Opa!
1: Tô com um modão aí pra nós aí. É o Lúcio aqui, o Teixeira e Barça Denaro.
0: Beleza.
1: E é um Carrilho, Zé Paulo.
0: Opa!
1: Os seus passos.
0: Maravilha.
1: Aqui pra dona Braba, aqui é a dona Ângela Teixeira.
0: Opa!
1: Abração pra você, Fernando. Tamo junto.
0: Maravilha! Tchau, tchau. E também lá no Manga Larga, lá na a Júlia também. É, a Júlia também, a Rosali, todo o pessoal no Manga Larga, Manga Larga, na rua Tapajós, no Santana, que correria, hein? Eu fico por aqui, galera, tchau, até amanhã, tá chegando o TNT Rock e o Gil Nogueira com o seu TNT Rock, tchau, galera!

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Ahá! Cheguei! TNT Rock, quinta-feira, 18 de junho, às 16 horas e 32 minutos. Já era tempo, hein? Tempo de tocar música bacana pra você. A emoção, o ritmo, o clima, todas as inspirações, hein? Este mundo fantástico, esse tal de rock and roll, você acompanha neste horário todas as quintas-feiras pela Rádio Melodia FM, a melhor emissora do mundo. Aliás, a melhor emissora deste universo, universal, hein? Chegando sempre até você. E eu, Gil Nogueira, aqui na comunicação, preparei para você mais um TNT Rock fervilhante. Puxa, sequências musicais selecionadas com muito capricho, e você vai gostar demais desta programação diversificada. Vamos à primeira sequência do programa. Banda Guns N' Roses. Mas essa é boa, hein? Como todas do Guns, mas esta é pouco tocada por aí, não está entre as mais clássicas, mas foi uma das músicas que ajudou a banda a atingir o auge, o estrelato, o sucesso. Vamos com Down on the Farm, começando muito bem a primeira sequência do seu TNT Rock com o Gil Nogueira hoje, ao vivo com certeza.

16h44, você está ouvindo o TNT Rock ao vivo com a apresentação minha, Gil Nogueira, para você, que é super bem-vindo, é a nossa audiência que faz toda a diferença, com certeza. E que primeira sequência, hein? Ouvimos na abertura Guns N' Roses com Down on the Farm, que é do álbum The Spaghetti Incident, com certeza, lançado lá no comecinho da década de 90. Ele foi lançado, aliás, ele foi gravado no ano de 91, e a partir daí prosseguiram as edições, e ele só foi lançado em 93. Esse disco gastou mais de 2 anos, então, em torno de 2 anos, para ser gravado, produzido e lançado. Trazendo aí no vocal ele, Axl Rose, contando também com Slash nas guitarras. Esse álbum que o Guns N' Roses lançou em 1993, trazendo essa música, o Spaghetti Incident, é na verdade um álbum de cover de bandas de rock e punk rock dos anos 70 e 80. Por exemplo, essa música que nós acabamos de ouvir do Guns, Down on the Farm, na verdade, ela é de uma banda que foi formada lá na década de 70 na Inglaterra, chamada UK Subs. E por aí segue, fizeram cover de músicas do Sex Pistols, do Charles Manson, do New York Dolls, do também The Skyliners e até do Nazaré e do T-Rex. Da hora demais esse som do Guns. Bem raiz dos anos 90, época boa em que a banda se firmou e se consagrou. Na sequência, nós ouvimos Rod Stewart, ele, o galã, o homem da voz, que seduziu toda a geração dos anos 70 e 80, mas nessa sonoridade com muito rock and roll. Rod Stewart mesmo, que nos anos 70 cantou lá pro The Def Beck Group. Aliás, cantou na década de 60 e na década de 70. Depois também participou de uma banda que se chama... Ei, já esqueci o nome, mas tudo bem. Ouvimos aí ele na carreira solo, cantando Sweet Little Rock'n'Roller, que é do álbum Smiler, de 1974. Mas o som que curtimos também está disponível no álbum ao vivo dele, o Absolutely Live, de 1982, cuja gravação ficou super top, viu? Esse é o Rod Stewart. E encerramos aqui com a banda escocesa Nazaré, com a faixa Strange Days. E não é na voz de Dama Caffert, a voz lendária do Nazaré e a melhor voz que esteve na banda. Essa música, Strange Days, foi gravada

na voz do vocalista Carl Santos. E ele assumiu o vocal no lugar do Dan McCafferty em, se não me engano, foi em 2014. Algo assim. E esse, então, vocalista, o Carl Santos, assumiu no lugar do Dan McCafferty, ficou até 2025. E gravou essa música em 2022. O Nazaré, claro, é muito melhor com o Dan McCafferty, não tem dúvida, mas o Dan McCafferty morreu em 2022. Ah, achei aqui. Na verdade, o Dan McCafferty saiu do Nazaré em 2014. Então, em 2014, já não era mais o Dan McCafferty. E aí, tem esse vocalista que é super legal, Carl Sentence, mas ele teve uma vida, uma jornada muito mais curta no Nazaré, mas ficou super da hora, eu gostei! É, o negócio aqui é ao vivo comunicando com você. Quero deixar o meu abraço aqui para o Domingos do Central de Varginha. Domingos, adorei as sugestões musicais que você enviou para combate e eu vou tocar quase todas elas. Já estou providenciando as músicas, baixando elas para a próxima edição do Rock Friday. Você vai ver, Domingos. Eu vou falar muito de você lá no programa, viu? Enquanto este momento não chega, vamos com a banda finlandesa Oz com Third Warning. Muito rock and roll, muito metal, muita quebradeira nesse negócio que eu gosto demais.

Beleza, aí foi pra você na abertura desta sequência do TNT Rock, a banda finlandesa Oz. É, o nome é simples assim, é a letrinha O e a letrinha Z. Oz, o nome da música Third Running. Esse som bem old school, bem heavy metal mesmo, hein? É lá da Finlândia e, por mais incrível que pareça, na internet se carece de informações sobre bandas como essa. Mas que o som é bom, é pra lá de bom. Eu viajo demais nessa sonoridade do Oz. Gostei! Quem me lembrou da existência dessa banda é um ouvinte da Combate, o Fábio de Tatuí, São Paulo, que gosta muito dessa banda e me sugeriu ela. E eu pensei, que sonsaço! É ou não é, Domingos? Também ouvimos aqui a banda canadense April Wine, vinda lá da década de 70. Ouvimos a faixa do April Wine, bem setentista, com muito groove rock nesse negócio, So Bad. E ela é do álbum, o nome do álbum, deixa eu me ver aqui, The Wally's World's Going. Bacana, hein? Ah, de 1976 esse negócio. Bacana demais, gostei. Muito groove e muito rock and roll. E agora sim, vamos com notícia e informação no Repórter Melodia. Lembrando que enquanto isso você pode deixar a sua participação no 36902743. Faça seu pedido musical, mas pede rock and roll de verdade. Pode pedir heavy metal, pode pedir thrash metal. Pede um trem que seja rock de verdade e eu toco aqui na programação do TNT Rock pra você. Já já, muito metal aqui no TNT Rock.

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4: Uma importante obra teve início nesta semana em Varginha. A prefeitura já iniciou os trabalhos de alargamento da ponte da rua Abraão Cainelli, na Vargem. Principal acesso aos bairros São Lucas e Treviso. Na manhã desta quarta-feira, o prefeito Leonardo Ciassi, juntamente com o secretário de obras Marcelo Boccoli, acompanharam o início dos serviços, que já conta com a presença de máquinas e equipes no local. De acordo com a prefeitura, a ponte será ampliada para oferecer mais segurança e melhorar a circulação de veículos. O trecho recebe um fluxo intenso diariamente, inclusive de caminhões e outros veículos. A obra faz parte do plano de governo da atual administração e tem como objetivo atender uma antiga demanda da região da Vargem. Considerada uma das áreas mais tradicionais e importantes da cidade, a expectativa é de que a melhoria beneficie diretamente moradores, motoristas e empresas que utilizam o acesso todos os dias. E por causa das obras, a ponte da rua Abraão Cainelli na Vargem foi interditada. Com o bloqueio da via, duas linhas do transporte coletivo tiveram itinerários alterados. Segundo a prefeitura, os ônibus das linhas 06 Santa Maria e 06A Santa Maria Bom Pastor passam a fazer um desvio temporário pela Avenida Batistinha, seguindo em direção aos bairros São Sebastião e Cidade Nova. A orientação é para que motoristas e passageiros redobrem a atenção durante o período das obras. Ronaldo Trombini, repórter Melodia.
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5: Dezessete horas e 4 minutos, quem vai comandar o incêndio do TNT Rock agora é a banda alemã Running Wilds com a faixa Welcome to Hell!

0: Que legal, que sonzeira, foi aí na abertura da sequência do Heavy Metal aqui no seu TNT Rock pela Rádio Melodia FM, o Running Wild, banda alemã formada lá nos anos 70, se não me engano, 1976, por ele, Rolf Kasparek, que é justamente o vocalista que aparece neste som lançado no ano de 2002, pois é, a banda foi formada lá em 76 e em 2002 seguiu firme com o mesmo vocalista, Rolf Kasparek, lançando este álbum que se chama The Brotherhood, que traz essa faixa, Welcome to Hell, sonzeira demais, como tudo que vem dos alemães, né? Por exemplo, Running Wild, alemã, Creator, thrash metal alemão, gosto demais, é de lá também, bom demais. E Running Wild, depois desse ano de 2002, ainda lançou mais materiais. Essas bandas são riquíssimas em álbuns pra gente ouvir de montão. Firme e Forte, quer dizer, banda que já tem hoje mais de 50 anos de história, trazendo muita inspiração, trazendo muita noção boa do mundo do metal pra gente aprender mais sobre a música de qualidade. E em seguida ouvimos na sequência Grim Reaper. Quem apresentou esse som pra mim foi o W Rocha, nosso ouvinte daqui da Melodia. E ouve também o Rock Friday comigo lá na Combate, a melhor programação rock da web, não é, Rocha? Grim Reaper com a faixa See You in Hell. E esse som do Grim Reaper, essa banda, na verdade, ela é lá do Reino Unido, da Inglaterra, né? E Grim Reaper traz... Opa, deixa eu colocar um reprise aqui no meu BG. Aí, beleza. Grim Reaper... com a faixa Sin e o In Hell, essa banda é lá do Reino Unido, ou seja, da Inglaterra, e a música que acabamos de ouvir traz ele, da formação inicial da banda, na voz, Steve Grimmett. E esse som foi lançado lá em 83, bem no comecinho da banda. Bem raiz, bem old school, bem dentro do padrão que eu gosto. Sonzeira demais o Grim Reaper. E encerramos aqui com muito heavy metal. E que heavy metal, hein? É uma banda canadense e já muito consagrada nesse setor do metal. É a banda que se chama Anvil. E o nome da música Mothra, que faz parte do álbum Metal on Metal, que é o segundo álbum de estúdio da banda lançado em 82, trazendo na voz Steve Kudlow. E esse som do Anvil, além de ser pura e simplesmente heavy metal direto ao ponto, eu gostei do que o baterista fez no final, revelou a técnica que tem, o talento que possui, gostei demais. E agora vamos para mais uma sequência de muito sucesso. E, sim, Domingos, o Rage, se preferir, também é da Alemanha. A Alemanha não brinca em serviço não, né, Domingos? Tem o som industrial daquelas bandas que a gente gosta, é Ace Brash, é Sub 8 Cell, várias bandas aí que você conhece, né? É show demais. Então eu vou fazer o seguinte, eu vou tocar uma sonzeira do Judas Priest aqui agora, que é lá da Inglaterra. A faixa se chama Subterfuge. Quem vai curtir ela comigo é o Ermaiden da Recicalçados na Major Venâncio, o Antônio Flávio da Sapataria Imperial, o Edson da Sapataria Real, o Tid, o Marcelo, essa galera toda vai se ligar neste som comigo. Judas Priest!
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Show demais! Que sequência que foi essa, hein? Se você gosta de rock, se você gosta de metal, se você gosta de som de qualidade, com certeza você se ligou demais nessa sonoridade. Também pudera, na abertura da sequência, banda britânica consagradíssima, formada lá no ano de 69. É a banda Judas Priest, com certeza, com a faixa Subterfuge. E tem uma coisa muito curiosa. O nome do álbum, certo, é o Demolition. Foi lançado em 2001. Porém, neste ano de 2001, o Judas Priest não traz mais aquele vocalista das formações anteriores, o Rob Halford, que é a lenda, é o cara, é a pessoa dentro do Judas Priest. Não, nesse álbum Demolition de 2001, Rob Halford já havia saído e entrado no lugar o vocalista Tim Owens. E com ele que foi gravado. E perceba que nessa sonoridade do Judas Priest, o som ficou assim um negócio meio industrial. Ficou uma sonoridade industrial e dá para perceber que a vocalização mudou bastante também. Esse som Demolition de 2001 do Judas Priest, na minha opinião, super da hora, super bacana. Principalmente quem gosta dessa sonoridade mais industrial deve ter gostado muito dessa faixa. Mas eu ainda gosto mais com Rob Halford. Então, que nem na banda Nazareth, que eu havia falado lá atrás, que o Dan McCafferty foi a lenda do Nazareth. O Nazareth surgiu lá nos anos 70 e o Dan McCafferty se despediu da banda só em 2014. E a partir daí, um vocalista que entrou na banda, o Carly Sentence, que não foi mais a mesma coisa, gravou dois discos com a banda. Aqui no Judas Priest foi a mesma coisa. Rob Halford veio desde lá de trás, já... Houve tentativa de substituir ele por outro vocalista na época, não deu certo. Rob Halford foi ficando no Judas Priest e entrou esse Tim Owens aí e gravou somente dois álbuns com o Judas Priest. Foi o mesmo caso, o Tim Owens não conseguiu ficar tanto tempo assim na banda, né? E na minha opinião é assim, o Judas Priest tem a cara do Rob Halford e o Rob Halford tem a cara do Judas Priest. Mas um bom trabalho com o Tim Owens também. Na sequência, nós ouvimos aí o thrash metal americano Pantera, banda que além de ser de thrash metal, ela também se auto-intitula como sendo uma banda de groove metal, que nem é o Sepultura aqui do Brasil, é a banda Pantera. Ouvimos aí Living in a Hole, que significa viver em um buraco, é isso? É o Pantera. Essa banda... ela não está entre as quatro mais do thrash metal americano, como Metallica, Megadeth, Anthrax, né? Não está, mas eu gosto muito dela. Essa música que ouvimos do Pantera, Living a Hole, é do álbum Vulgar Display of Power, que é o sexto álbum da banda que foi lançado lá em 92. Para você ver que o negócio já tem história. Pantera é muito bom, trazendo na voz, claro, essa voz rasgada, agressiva, selvagem, rebelde. É a voz de Phil Anselmo e eu sou muito fã do Pantera. E encerramos aqui com Striper. Você conhece Striper? Striper é um projeto musical coordenado pelo grande vocalista Michael Sweet, trazendo aquilo que a gente chama de white metal ou o heavy metal cristão. Pois é, e essa música que ouvimos do Striper se chama Soldiers Under Command e ela foi inspirada em Isaías capítulo 53, versículo 5. Muito bonito esse disco do Striper. Soldiers Under Command, soldados debaixo de um comando, são a faixa

0: Mãe, o Stormwitch, o Halloween, claro que não poderia ficar de fora, né, Domingos? Então, Domingos, vamos curtir aqui um Rage com Freedom, Rebelde Demais. E em seguida eu vou tocar também a banda Singer, muito rock and roll também para o nosso ouvinte Domingos do Centro. Mandando meu forte abraço novamente aqui pro Antônio Flávio, que tá na sintonia. Gostou do Judas Priest que eu mandei para você, Antônio Flávio? Na voz do Tim Owens, não na voz do Rob Halford. Depois você fala aí, Antônio Flávio. Joia demais. Então vamos com participação do ouvinte com a vinheta do óleo de cozinha.
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0: 17 horas e 50 minutos, é domingo, você me fez o pedido aqui da banda alemã, eu encaixei pra você uma banda americana que tem um nome parecido, você me pediu Rage, eu coloquei aqui Rage Against the Machine, a gente foi da Alemanha direto pros Estados Unidos, ô Domingos. E ouvimos, porque a Rage Against the Machine também tem uma música que se chama Freedom. Mas tá valendo. Essa foi boa, hein? Fala a verdade. Eu tô falando assim, gente, mas peraí, esse negócio não tá timbrando alemão, tá parecendo um new metal, tá parecendo System of a Down, tá parecendo aquela coisa assim. Eu fui ver Rage Against the Machine, Domingos. Que loideira. Mas beleza, tem problema não. Essa sonzeira é boa também, viu? Rage Against the Machine, manda ver no pedaço. Ô, Domingos, agora sim, eu acho que eu não vou errar não, hein? Olha o que, que eu vou mandar aqui pra você. A banda Sinner com a primeira faixa do álbum Danger Zone, a faixa título do álbum, Danger Zone, sonzeira muito bacana, vamos curtir aqui o Sinner, participação do Domingos, acho que agora vai certo, hein, Domingos?
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Estamos ouvindo ao fundo Black Sabbath com Jerusalém. E já encerrando esta edição do TNT Rock, feita para você que se liga na Rádio Melodia FM, ouvimos então, eu pensei que estivesse colocando a banda alemã Rage pro Domingos, mas coloquei Rage Against the Machine, com a faixa Freedom, na voz de Zach de la Rocha. É sonzeira também, bom demais. E ouvimos a banda Sinner, banda formada pelo vocalista Matt Sinner. Ouvimos a faixa Danger Zone, faixa título do álbum lançado no ano de 84, hein? Joia demais! E assim quero agradecer pela sintonia, pela sua audiência. Meu tempo já está esgotado. Meu fortíssimo abraço ao W Rocha, que está sempre ligado aqui. Valeu, W Rocha! Obrigado por deixar mensagem aqui para mim. A gente vai se falando por mensagem, pelo Rock Friday, também aqui pelo TNT Rock. Valeu! A gente se vê na próxima quinta-feira, se tiver tudo certo, dia 25 de junho, em mais uma edição exclusiva do TNT Rock, trazendo qualidade musical e emoção nos seus alto-falantes. Valeu! Se cuida! Sucesso! E até o nosso próximo encontro!

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1: Varginha participa hoje da 17ª Noite Mineira de Museus e Bibliotecas, evento realizado em várias cidades do estado para valorizar cultura, história e os espaços de preservação da memória. E o melhor, toda a programação é gratuita. As atividades começam logo mais às 6 horas na Biblioteca Pública Municipal com a palestra O Pensamento Afrocentrado e a Literatura, ministrada por Wender Reis. O encontro vai abordar a importância da cultura afro-brasileira e da representatividade na literatura. Logo depois, às 7 da noite, o museu recebe a cantora Kênia Fonseca para a apresentação musical Jazz e Blues, sons que contam histórias. O espetáculo destaca a influência da cultura negra na música e promete uma viagem pelos ritmos que marcaram gerações. A biblioteca e o museu ficam na Praça Governador Benedito Valadares, 141, no centro de Varginha. E aqui na cidade, moradores dos bairros Centenário, Sion, Damasco, Santa Mônica, Santana, Padre Vitor e região são convidados a participar da 4ª Pré-Conferência Municipal de Saúde, um espaço aberto para que a população possa apresentar sugestões, apontar necessidades e ajudar a definir os rumos da saúde pública no município. O encontro será logo mais às 7 da noite na Policlínica Central. A reunião será conduzida pelo secretário municipal de saúde, Heron Martins, e está dentro da preparação para a 10ª Conferência Municipal de Saúde. A participação é gratuita e aberta a todos os moradores atendidos pelas unidades de saúde do quadrante 3. A prefeitura reforça que a presença da comunidade é fundamental para identificar demandas, propor melhorias e fortalecer os serviços oferecidos pelo SUS em Varginha. Ronaldo Trombini, Repórter Melodia.
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Em nome do Pai, do Filho, do Espírito Santo. Amém. Boa noite, meu irmão. Boa noite, minha irmã. São 18 horas e 2 minutos desse dia 18 de junho de 2026. E eu convido você para fazer junto comigo a reflexão do Comunicando a Boa Nova de hoje. Para juntos pensarmos nas profundas palavras, reflexões, mensagens que nós podemos retirar pela sabedoria, dom de Deus, daquilo que Ele deixa para nós como recado em cada coisa, em cada criação. A palavra, a linguagem, a transmissão de ideias, tudo isso, meu irmão, tudo isso, minha irmã, usado a nosso favor, é dom gratuito de Deus. É algo que enche o nosso coração e nos faz mergulhar na intimidade que nós podemos ter, porque é direito dado pelo próprio Jesus Cristo, quando chama Deus de papaizinho, o Abba, Pai, o papaizinho. Nós podemos mergulhar nessa intimidade, na profundidade, que é a vida espiritual. Por isso, sempre que convidado, independente do mecanismo, se é o mecanismo da rádio, das redes sociais, o mecanismo presencial das orações, dos cultos, das celebrações, abra o seu coração, se deixe preencher por esta realidade. Talvez, meu irmão, minha irmã, sou tocado agora no coração para dizer isso, não preparei para falar o que vou falar. Talvez seja isso que você precisa, abrir o seu coração ao fenômeno religioso, à identidade de Deus nesta terra que se faz presente através daquilo que não se vê, daquilo que ultrapassa a barreira da materialidade, que nós chamamos de transcendente, chamamos de transcendência. Talvez seja a sua realidade de estar muito agendado com as coisas da terra e esquecer de colocar um lugarzinho na sua agenda para as coisas espirituais. E assim nós nos deixamos surpreender com as maravilhas que Deus prepara para nós, que não estão presentes nas coisas extraordinárias, nas coisas grandiosas. Deus quis ser simples e pequeno. Por isso que muitos até hoje não acreditam em Jesus Cristo. Não é possível, pensam assim, que Deus se manifestou num homem tão simples, de ideias tão simples. Muitos ainda esperam a vinda do Salvador. E nós sabemos que a lógica de Deus é uma lógica diferente da lógica do mundo. Enquanto nós complicamos, Deus simplifica. Enquanto nós buscamos explicações mirabolantes, Deus traz soluções diretas, certeiras. Por isso mesmo que a gente fala que Deus é um Deus que está escondido, não no sentido do pique-esconde, mas escondido na simplicidade do canto dos pássaros, no riacho que corre, na natureza que há bilhões de anos tem funcionado, mesmo quando nós a estragamos. É o Deus da simplicidade. Talvez você precise, e eu também, trocar um pouco a lógica da condução dos relacionamentos que um tanto quanto se apresentam complicados. Quantas coisas nós colocamos como condicionantes, como condições para que haja um relacionamento. Quantas vezes nós vamos preenchendo, colocando ali atributos para que, de repente, sejamos felizes profissionalmente, e a simplicidade daquelas profissões, ainda nos modelos antigos, mostram pessoas que se dedicam anos e anos, e a cada dia, no nascer do sol, se veem realizadas por aquilo que fazem. Entende essa lógica, meu irmão? Que é uma lógica espiritual, que é uma lógica do próprio Jesus Cristo?
e que muitas vezes, repito, não é a mesma lógica que nós vamos aderindo, fazendo adesão ao longo de nossa jornada. Muitas das vezes porque nós nos adaptamos. O mundo diz que é bonito ser complicado. O mundo diz que é bonito achar situações onde as resoluções dão holofotes, colocam as pessoas em evidências. E o simples vai fazendo ali, no ordinário da vida, o seu papel. Sem se exigir muito, sem querer ser super-homem, sem querer ser super-mulher. Vai se compreendendo, vai se entendendo a partir da singularidade, da identidade que Deus te deu. Você, na sua tarefa, na sua atividade, nas suas relações, quando está com o coração tranquilo, entende que Deus te colocou ali, que Deus te plantou para florescer justamente ali. E não fica criando paranoias, neuroses, comparativas. Outra coisa que o mundo muitas vezes covardemente faz com a gente, faz com as crianças, com jovens, adolescentes, os modelos padronizados que exigem que nós sejamos iguais. Por que não ser igual a Jesus Cristo? Repito, talvez é isso que te falta. Copiar a simplicidade dele e na simplicidade se realizar. Ora, meu irmão, ora, minha irmã, é assim. E nós temos testemunho disso, nós temos de onde tirar que a simplicidade causa um grande efeito. O Evangelho, os textos bíblicos, os homens e mulheres que entregaram a sua vida em favor do reino. Todos eles, opção primeira pela simplicidade. E Jesus vai nos ensinar hoje toda essa construção que fiz agora em 8 minutos, 18:10, começamos às 18:02. Foi para mostrar para você que no trecho, no texto do Evangelho de hoje, Jesus prega a simplicidade ao falarmos com Deus. Diferentemente, quando vamos falar com uma pessoa chique, importante, nós rebuscamos a fala, nós tornamos a nossa fala um tanto quanto enfeitada, um tanto quanto retórica. Com Deus não precisa ser assim, porque, como eu disse antes, Ele te deu o direito, confirmado na pessoa de Jesus Cristo, o Deus encarnado, Ele te deu o direito de ser simples. E hoje está justamente isso no Evangelho de Mateus, no capítulo 6, versículos de 7 a 15. Mateus, no seu capítulo 6, versículos de 7 a 15. Naquele tempo, disse Jesus aos seus discípulos: quando orardes, não useis muitas palavras, como fazem os pagãos. Eles pensam que serão ouvidos por força das muitas palavras. Não sejais como eles, pois vosso Pai sabe do que precisais, muito antes que vós o peçais. No versículo seguinte, meu irmão, a partir do versículo 9, minha irmã, ele vai nos ensinar a oração do Pai Nosso. O Pai Nosso que estais nos céus, santificado seja o teu nome, venha o teu reino, seja feita a tua vontade, assim na terra como nos céus. O pão nosso de cada dia nos dai hoje. Perdoa as nossas ofensas, assim como nós perdoamos quem nos ofendeu. E não nos deixes cair em tentação e nos livre do mal. Simplicidade expressa numa oração que fala diretamente com o Pai daquilo que nós necessitamos. Nada mais do que o necessário, somente o necessário. Não dizia assim naquele filme, o Mowgli?
o necessário, somente o necessário. O extraordinário é demais e não é a língua que Deus conversa com a gente. Vamos voltar lá no início do evangelho de hoje? Quando orardes, não useis muitas palavras. Para que ficar falando demais, tagarelando demais? No restante do evangelho, Jesus vai nos dizer: antes mesmo de pedirdes, o vosso Pai sabe o que está no seu coração. Então, oração é só para sintonizar, é para conectar com a mente de Deus, com o coração de Deus, para entender os desígnios, para entender os chamados, para entender qual é o caminho melhor a ser seguido. Não é para ficar pedindo, meu irmão. Não é para ficar implorando. Deus não usa essa linguagem. Essa linguagem, repito, é uma linguagem da terra. Sabe? Aquele empregado que está querendo alguma coisa com o patrão e fica dando voltas, rodeando. Sabe aquele filho que quer conseguir alguma coisa com o pai e fica dando voltas, rodeando? Não. Ele já conhece o nosso coração. A receita de hoje que nos lembra mais uma vez. Tenho certeza que muitos de nós já ouvimos várias vezes esse trecho do evangelho. Receita é lembrarmos que a simplicidade chega a Deus. Como nessa parábola de hoje, que complementa a nossa reflexão e tem por título O Mapa e o Caminho. Preste atenção, uma parábola bem interessante que nos ajuda bem. Dois viajantes queriam chegar ao topo de uma colina. O primeiro carregava livros, mapas e instrumentos. A cada encruzilhada parava para analisar todas as possibilidades. Queria encontrar o caminho perfeito. O segundo olhou para a colina, escolheu uma trilha visível e começou a andar. Ao anoitecer, o primeiro ainda discutia consigo mesmo qual rota seria a melhor. O segundo já observava o pôr do sol lá de cima. Quando se encontraram no dia seguinte, o estudioso perguntou: como você teve certeza de que aquele era o melhor caminho? O outro sorriu: não tive. Apenas descobri andando o que você tentou resolver pensando e usando muita estratégia. Meu irmão, minha irmã, a estratégia aqui é a simplicidade daquele que não ficou parando todo o tempo para entrar na colina, para desbravar a colina, para entender qual seria o trajeto melhor. A estratégia aqui é a simplicidade. Invista nela. Vale a pena, com certeza. Um grande abraço, fique com Deus e até amanhã em mais um programa Comunicando a Boa Nova.

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1: Dezoito horas e 16 minutos.
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0: Muito boa noite para você, amigo ouvinte, torcedor aqui da Melodia FM. Agora são 18 horas mais 18 minutos e nós estamos iniciando o programa Bola na Rede. Bola na Rede que vai ao ar de segunda a sexta-feira a partir das 18 horas e 15 minutos aqui na 102,3. Hoje é quinta-feira, hein? Quinta-feira, dia 18 de junho de 2026. Nesta data nós comemoramos o Dia do Orgulho Autista. Também se comemora o Dia do Químico. O santo do dia de hoje é São Gregório Barbarigo e Santa Marina. Os dois, rogai por nós. Eu sou o José Ladir e hoje, aqui no Bola na Rede, o nosso comentarista convidado, Vinícius Ramos. Vinícius que vai ficar conosco até as 19 horas para trazer todas as informações do futebol, do que acontece no mundo da bola, principalmente na Copa do Mundo. Primeiro, boa noite, Vinícius. É um prazer tê-lo conosco aqui no Bola na Rede.
1: É ele, Vinícius Ramos, o craque da informação.
2: Ê, mas que chamadinha chique, hein, José Ladir? Um grande abraço para você, pro Gil, para quem tá sintonizado aqui na Melodia. Prazer estar mais uma vez aqui no Bola na Rede, pra gente debater tudo que tá acontecendo nessa Copa do Mundo, né? E Zeca, quem não acompanhou Suíça e Bósnia-Herzegovina, um segundo tempo eletrizante, com terminou certeza. 4-1 pra Suíça. A Bósnia teve jogador expulso, mas que baita segundo tempo tivemos agora há pouco, viu?
0: E no finalzinho tivemos um pênalti a favor da Suíça, né? Vou falar agora pra você, 4-1, eu acho que a Bósnia já tá dispensada, não tá não?
2: Ah, com certeza, era um jogo de praticamente mata-mata, né? A Suíça com esses 3 pontos praticamente já se confirma, né? Na fase de 16 avos, né, Zeca?
0: Isso,
2: 16 avos, a segunda fase, melhor dizendo. Então a gente pode dizer que a Suíça já está com um pezinho no mata-mata da Copa.
0: 18 horas mais 20 minutos, este é o programa Bola na Rede que está começando agora. Eu sou o José Ladir, junto com Vinícius Ramos, transmitindo emoção para você. E a gente começa falando, Vinícius, que no próximo domingo vai acontecer o primeiro jogo da fase decisiva do Cinquentinha Veteranos de Futebol Amadores dos Lemes. Lá no Estádio Rubro Negro, 2 jogos. Às 7 horas e 30 minutos tem o Esporte Clube Recreativo Rio Verde, que vai enfrentar a equipe do Libertas. Às 9h30, fim de carreira e Esparta. A semifinal e a final será no Estádio Rubro Negro. Na minha opinião, Vinícius, é o palco do futebol amador também de Cinquentinha, né, Vinícius?
2: Ah, com certeza. E 4 times que fizeram por merecer.
0: Por merecer.
2: Para estarem nessa semifinal, né? Nós temos aí o fim de carreira, que é uma baita equipe, conseguiu montar um elenco muito forte e vai ter à frente ninguém mais, ninguém menos do que o Esparta, né? O Esparta é um time que está em evidência nos últimos tempos, aí, principalmente no futebol veterano aqui da cidade de Varginha. Então o pessoal que for lá o domingo às 9h30 da manhã, com certeza vai acompanhar um baita duelo entre fim de carreira e Esparta. Do outro lado, Zeca, nós temos um Rio Verde que conseguiu montar também um bom time para chegar a essa semifinal, né? Avançou com o primeiro colocado da chave, o Denilson Figueirinha, o Zé Flávio, o pessoal lá do Clube Recreativo Rio Verde, estão nessa semifinal. E do outro lado, Zeca, o Libertas. Mais uma semifinal para a conta do Libertas, hein?
0: Beleza,
2: a gente precisa lembrar, Zeca, que eles foram campeões do Veteranos aqui de Varginha. Foram campeões também do Veteranos de Três Corações.
0: É verdade.
2: E agora estão na semifinal do Cinquentinha Varginhense.
0: Beleza, tá aí as informações do Campeonato de Futebol Amador Cinquentinha. E...
2: falou amador, né, Zeca? Que eu esqueci de contar, mas o Libertas também é campeão amador.
0: Amador, eu ia falar pra você. Lembrando que o Campeonato de Futebol Cinquentinha é realizado pela Prefeitura Municipal de Varginha e organizado pela CEMEL, Secretaria Municipal de Esportes e Lazer, o qual nós mandamos um abraço aí pro secretário Henrique Lemes, também pro Hernani, o Bebeto, Jaime Macedo, toda a turma da CEMEL, fazendo um trabalho bacana demais, Vinícius. E um detalhe importante, o Henrique esteve aqui no programa segunda-feira e conversou conosco falando a respeito que a importância que está dando para esse campeonato Cinquentinha. Ambulância equipada com Sim. todos os equipamentos Deus ajude que não aconteceu nada até agora, Deus ajudou que não aconteceu nada, mas se precisar da ambulância, todos os equipamentos possíveis nos dois jogos. Isso é muito importante, viu, Vinícius?
2: É como a gente diz, né? Melhor prevenir do que remediar, né, Zeca? Então, a Prefeitura de Varginha, por meio da CEMEL, está de parabéns em dar aos atletas essas condições, né? A gente sabe que a garotada aí dos garotos mais velhos, Zeca, a gente pode dizer assim?
0: Os garotões mais velhos. É, exatamente. O Henrique fala isso, hein?
2: Eles são experientes, mas pode sim que de fato isso aconteça. A gente espera que não, a gente torce, a gente sempre reza que não, mas caso aconteça, tem lá todas as condições para aquele primeiro atendimento. A gente vê, Zeca, até em Copa do Mundo, aquele Eriksen.
0: É verdade, aquela vez, né?
2: Passou mal uma vez, conseguiu se recuperar, muito graças também ao rápido atendimento, né? Então conseguiu voltar às atividades.
0: Né,
2: exatamente. Então, tá de parabéns. E vai lembrar, Zé, que segunda-feira teremos a reunião do Amadorzão, né? Então,
0: é que eu ia falar que agora você já tá adiantando isso mesmo, Vinícius. Dia 22 agora, segunda-feira, vai ser lá na sede do museu.
2: Que beleza, hein?
0: E vamos aí, Vinícius, o que você espera desse Amadorzão 2026? Parece que... Será que nós teremos mais equipes? Como que será essa... Eu estou ansioso para saber como que vai ser essa reunião, hein?
2: 18
0: é o primeiro
2: equipes,
0: passo.
2: Exatamente, 18 equipes, né? Com destaque para as duas que subiram do Bairrão Vargense, Associação Canaã e também a equipe do Mascatinho. Duas equipes que vão disputar a elite do nosso futebol vargense nessa temporada. As outras 16 que se mantiveram na edição passada, é claro, já estão se organizando, já estão anunciando atletas. Estou vendo aí que a maioria da diretoria já está trabalhando nos bastidores para reforçar os elencos. E a gente vê, né, Zeca, que o futebol vargense tem evoluído a cada ano.
0: Com certeza.
2: Em 2021 nós tivemos um bom amador, 2022 melhor ainda, 23 ultrapassou as expectativas. Um baita amador nós tivemos na última temporada e a gente fica na expectativa para esse ano também, hein? Nossa, mas vai pegar fogo o amador desse ano, hein, Zeca?
0: Com certeza, viu, Vinícius? Pode ter certeza disso. E outra coisa, campos bons, né, Vinícius?
2: Ah, com
0: Temos
2: certeza.
0: Temos aí os campos bacana para receber o futebol amador. E a galerinha, a torcida que gosta do futebol amador, que gosta do futebol aqui em Varginha, vai prestigiar, pode ter certeza disso, segunda-feira, dia 22, lá na sede do Museu Municipal. Qualquer coisa a gente fala se vai mudar ou não, mas já está programado para ser lá no Museu Municipal.
2: Estaremos lá para acompanhar, viu, Zé?
0: Com certeza.
2: O pessoal do Melodia
0: isso.
2: vai estar, o pessoal
0: certeza.
2: Do Varginha Online também, o Futebol Varginha, a CIF também, os influenciadores aqui da cidade também que acompanham o futebol do nosso município. Certamente vai ser bem legal essa reunião para definir todos os detalhes.
0: É a imprensa que dá a cobertura ao futebol total aqui da cidade de Varginha, seja amador, seja categorias de base, qualquer campeonato, veteranos. Ô Vinícius, você falou em Mascatinho, a Associação Mascatinho está na disputa da Copa de Futebol de Jaci. Sábado, dia 20 de junho, às 15 horas e às 16 horas e 30 minutos, tem jogos dos meninos da Associação Mascatinho lá no Negorácio. O sub-16 do Mascatinho vai enfrentar o Bola Preta e se enfrentam às 15 horas e às 16 horas e 30 minutos, Mascatinho e Prefeitura de Cana Verde. Sub-18, jogos da semifinal. Abraço é pro Regim, fazendo um trabalho excelente na equipe do Mascatim. Tem o Renanzinho, todo o pessoal da diretoria, todos os pais que liberam seus filhos para participarem dessas categorias de base e também a todos os atletas, né, Vinícius?
2: Alô, Reginho, meu amigo, um forte abraço para você, viu?
0: Tá virando Toninho Caquim da vida, hein?
2: Pois é. Parabéns pelo seu trabalho, viu, com essa molecada de base aqui da cidade de Varginha. É aí, Zeca, acho que isso parte muito também naquilo que nós citamos, que o amador da cidade tem evoluído a cada ano. E o Regim contribui muito para que novos talentos surjam no nosso futebol. O Regim tem diversas categorias de base, está sempre em evidência no futebol sul-mineiro. E agora a gente fica na torcida, né, para que eles conquistem também esse campeonato de Jaci, a Copa de Jaci. Vai pegar o Bola Preta, vai pegar também a Prefeitura de Cana Verde. Você sabe que lá em Cana Verde tem um Neymar de Cana Verde, né, Zé? Tomara que não entre em campo, hein?
0: Esse não tá contundido, não.
2: Exatamente. Esse não vai ser pai por enquanto, não.
0: Não vai ser, não, viu? Parabéns a todo o pessoal do Mascatinho, lá no Negorácio. Vale a pena você conferir. Agora é sábado. A CIF Web TV também estará transmitindo essas partidas, mostrando para você as jogadas, os melhores lances e os gols, né? Tomara que aconteça muitos gols e que os meninos pensem só jogar em futebol. E pela Copa Sul-Mineira, realizada pela LET, Liga Esportiva Tricordiana, Vinícius, domingo, dia 21, às 15 horas, A equipe do Resistânia entra em campo pelo jogo da volta das oitavas de final contra a equipe do São José de Bom Sucesso, podendo até empatar, hein? Que mesmo assim se classifica. Lembrando que no jogo de ida, a Laranja Mecânica, o Resistânia, hein? Venceu na casa do adversário por 1-0, gol do Flávio Macarrão. E esse jogo de domingo, hein, Vinícius? O Futebol Varginha também transmite, né, Vinícius?
2: Sim, estaremos na cobertura ao vivo, Futebol Varginha, com pré-jogo, a cobertura completa da partida, o pós-jogo também com as entrevistas. E Zeca, eu acompanhei o primeiro jogo, foi lá no estádio Tancredo Neves, em Bom Sucesso. Bom Sucesso fica 2 horas daqui de Varginha, viu? E vários torcedores foram até lá e puderam acompanhar, Zeca. Um jogo bem complicado, porque o gramado do estádio não deu condições para a bola rolar. A bola quicava a cada momento. Brandes e Dani tentavam encontrar o Flávio Macarrão, a bola subia. Diego Petrin tentava partir pelo corredor da direita, a bola subia e saía do pé dele. E agora aqui vai ser diferente, né? Temos um baita gramado do estádio rubro-negro. Vai dar totais condições para que o Alisson, motorzinho do time, possa criar as jogadas. Maikin também, pelo lado esquerdo, para que ele possa colocar fogo no campo de ataque. E a gente espera que o Resistânia possa vencer. Do outro lado, tem uma baita equipe, né? Terceira colocada no grupo A, que tem o Amarildo Rezende.
0: Amarildo, hein? Mais, nada menos que o Amarildo.
2: Sabe quantos títulos ele tem na carreira, Zeca? 42 títulos.
0: Conheço
2: em
0: Amarildo,
2: diferentes cidades temporada. Aqui da região. E o cara é fenômeno nas redes sociais também, viu? 50 mil seguidores, faz vídeos mostrando os bastidores das partidas, cria vídeos bem legais também. Então teremos um jogo muito eletrizante. Só para terminar, registrando que está vendendo os ingressos, R$5,00 mais um quilo de alimento. R$5,00 mais um quilo de alimento não perecível. A gente convida a todos vocês que estão na sintonia para ir lá domingo às 15h, acompanhar o Registânia nessa busca em uma vaga às quartas de final da Copa Sul Mineira.
0: E vale a pena, né, Vinícius? A gente está falando, por exemplo, que o Registânia pode jogar pelo empate, mas tem que ter muito cuidado. Uma partida muito perigosa.
2: Tudo em aberto, né, Zé?
0: Tem um baita de um treinador. O time de São José também não é ruim, porque se fosse ruim não tinha classificado.
2: Exatamente.
0: Então, quer dizer, vai vir com tudo, vai fazer o jogo da vida deles aqui. Um gramado bom, eles também são beneficiados por
2: Sim,
0: isso.
2: Sim, com certeza.
0: Então, quer dizer, o Registânia tem que tomar cuidado aí para fazer uma grande partida. Nós temos certeza que o Registânia consegue a sua classificação. 18h30, tem abraço aí, Vinícius, pra mandar?
2: Ah, quero mandar um abraço pra galera do Taurus Futebol Clube, meu clube do coração aqui da cidade de Varginha. Pessoal lá do Rio Verde também, onde eu bato uma peladinha aos domingos, Zeca, tá? Vai retornar daqui a pouquinho.
0: Vai ser
2: o campeonato interno. Falta idade, viu, Zeca? Daqui a pouquinho tô chegando lá. Um dia eu chego lá, viu, Zeca?
0: Beleza.
2: E pra quem tá na cintoria, né? Aqui no Bola na Rede, na Rádio Melodia, você que tá em casa, com o radinho ligado, você que tá no trânsito também, muito obrigado pela carona. Vamos juntos.
0: Beleza, um abraço para toda a família do Lara, curtindo a gente, o Thomas Lara, filho do Lara, sua esposa, suas filhas. Pessoal, gente finíssima que dá maior apoio lá pro pessoal do Rio Verde, colabora com todos os esportes aqui da cidade de Varginha. Isso é muito interessante pra gente, Vinícius. Pessoal que gosta do futebol, né? Pessoal lá também da Jota Corrimão, Zé Vinícius?
2: Jander, Anádia.
0: Jander, Anádia, curtindo a gente. O Paulo Xuxa também, que colabora e colabora demais. Tião Rogério. Tem uma galerinha lá na Barcelona também. O Tostão Cabeleireiro, gosta demais do futebol, é atleticano. Tem também o Japé Redondo. Japé Redondo que liga o rádio da Melodia, 4h da manhã, não desliga mais.
2: Oh,
0: aí
2: chique.
0: Vai um mês inteiro.
2: Ai, que beleza, tá doido.
0: Só desliga pra trocar a pilha. Alô, já, um abraço pra você, um abraço pra Marilda, um abraço pra toda a turma aí da Barcelona. Pessoal da pracinha da Barcelona, que fica ali na pracinha. Pessoal também segue a gente aqui no Bola na Rede, segue lá no Ataque. Isso é muito gostoso, né, Vinícius?
2: Ah, demais, é. Carinho, né, de todos os moradores aqui da nossa cidade, da nossa região também, porque a Melodia pega em outros municípios. Sempre que a gente vai para outra cidade, o pessoal nos reconhece, dá aquela moral para nós, e esse carinho é muito importante, afinal de contas, mostra que o nosso trabalho está sendo bem feito, né? Aqui no Bola, lá no Ataque também, na Rede Mais, segunda a sexta às 15h para as 2h da tarde. Muito obrigado a todos vocês.
0: A gente quer mandar um abraço pro pessoal do Três Corações, tem a Marilda Zanin, tem também o Zé Brás, tem o Grilo Falante, que é repórter lá da Rádio Tropical. Trabalhei muito tempo junto com ele, ele transmitiu os jogos pela rádio dele, nós transmitindo aqui o Boa e também a equipe do VEC. pessoal bacana de Três Corações. Zé Maria Garoa tá lá com a família dele, família maravilhosa, gente finíssima de Maraconda, né, Vinícius?
2: Ah, demais, e o homem conhece, viu?
0: Conhece.
2: Falou em cinegrafia, imagens de partidas de futebol.
0: É com ele.
2: Ele é a referência do sul de Minas.
0: 18 horas mais 32 minutos, vamos falar do módulo 2 do Campeonato Mineiro, jogos da terceira rodada da fase classificatória. Jogos de ontem, Vinícius. Quarta rodada, ontem foi a quarta rodada. Né? O grupo A, Caldense empatou em 0-0 com o Guarani, depois eu quero que você comenta sobre isso. Mamoré 0, Boa Esporte 1, Uberaba 1, Patrocinense também 1. E pelo grupo B, o Ipatinga perdeu mais uma, 1-0 para o Vila Nova. Coimbra empatou em 1-1 com o Democrata e o Valério empatou em 0-0 com o Aimorés. A classificação após a quarta rodada, no grupo A, o Boa Esporte lidera com 9 pontos. Uberaba vem logo em seguida com 7. Patrocinense tem 5 pontos, Caldense 5, Guarani de Vinópolis 4 e Mamoré com 3 pontos. Pelo grupo B, o Democrata tem 7, Aimoré 7, Vila Nova 7, tudo embolado. Valério Doce 6, Coimbra 5 e Ipatinga, que ainda não pontuou neste módulo 2 do campeonato.
2: E tem menos 6, né, Zeca? Menos 6 pontos.
0: Menos 6, entrou com transfer ban, né? Tá com problema de transfer ban.
2: Punição aí.
0: E aí, Vinícius, esse módulo 2, as equipes já começam a se despontar para quem vai chegar no hexagonal final. Boa Esporte com 9 pontos, está saindo na frente.
2: Líder isolado dessa chave
0: está,
2: A.
0: Outra coisa, está aproveitando as oportunidades, jogando dentro de casa, fazendo dever de casa, coisa que a Caldense não está fazendo, né, Vinícius?
2: Ah, pois é, com certeza. O Boa que agora se isolou, né, na liderança da chave A, tem 9 pontos. O Beraba, que também poderia ter chegado aos 9, tropeçou na rodada, empatou em casa com o Patrocinense, por isso agora tem 7. Destaque para a Caldense, né, Zeca? Aí são 2 pontos. Primeiro, se a gente olhar a sequência de jogos da veterana, são 3 partidas sem perder, 3 jogos de invencibilidade. Foi derrotado apenas na estreia, justamente para o Beraba, e depois teve uma vitória contra o Boa Esporte, um empate fora de casa contra o Patrocinense, e agora um empate sem gols com o Guarani. No jogo de ontem, nós vimos uma Caldense muito apática, Zeca.
0: Apática, muito apagada.
2: Demais. Não soube criar uma chance perigosa no campo de ataque. O Guarani, né, de Divinópolis, veio com uma forma de jogar um pouco mais defensiva, a gente pode até dizer mais retrancada no linguajar popular, e mesmo assim conseguiu ter 3 finalizações no alvo, 3 chances perigosas, que se não fosse o goleiro da Caldense,
0: se
2: o Guarani poderia
0: muito
2: ter vencido.
0: Foi o melhor jogador da Caldense.
2: Sul de Minas, com certeza. O Julian também, que baita zagueiro, viu? Marcou gols, né, nas últimas 2 partidas da veterana. Ontem passou em branco, mas defensivamente é um baita zagueiro que estava na equipe sub-20 do Vila Real de Machado. Então, se a gente for ver a sequência de jogos da Caldense, tá legal, tá boa. Mas a forma que jogou ontem, diante de quase 1000 torcedores no Ronaldão, deixou a desejar, Zeca.
0: Ô Vinícius, eu tava conversando hoje lá no ataque. Eu e o Lenilson, a gente conversava a respeito da Caldense, e eu falei o seguinte: a Caldense perdeu a oportunidade de fazer 10 pontos.
2: Sim.
0: Chegar à liderança do grupo, poderia ter chegado até a liderança do grupo, porque vai fazer mais um jogo em casa. Fez esse jogo de ontem, contra o Guarani, e agora pega o Mamoré. O jogo foi antecipado para sábado, lá em Poços de Caldas, no Ronaldão. Primeiro, Vinícius, nessa sequência que você falou que perdeu só um jogo, ele chamou a torcida de volta. Chamou, venceu Boa lá dentro. Sim. É isso que tem que fazer. Quer dizer, não fez o dever de casa. Aí o Hélio Simeão tá falando que tá faltando, que o time tá lutando, que o time tá correndo atrás. E eu até disse o seguinte: mas tem que lutar mesmo, tem que batalhar mesmo. Mas tá jogando dentro de casa,
2: isso,
0: não pode perder essa oportunidade, Vinícius.
2: Pois é, quando você veste uma camisa de uma equipe do interior que é campeã mineira, que é campeã estadual, a garra, a determinação é o mínimo que você pode entregar, Zeca.
0: Justamente.
2: Depois, se taticamente você não consegue se encaixar no que é aquilo que o técnico pede, aí é outra coisa. Mas a vontade, principalmente, você precisa mostrar em campo. O Wellington Simeão, até o ano passado, enquanto ele dirigia o sub-20 do Vila Real, ele era aquele tipo de técnico à la Fernando Diniz. Gostava de sair jogando desde
0: Verdade.
2: O campo de ataque. Nada de chutão. Um, dois, isso trazia o adversário para o campo de defesa, trazia o adversário para sua área.
0: Chama mesmo.
2: E agora na Caldense ele conseguiu mudar um pouco isso. Ele está mais atento, está mais esperto, está conseguindo as transições mais rápidas. E assim ele conseguiu esse número de 3 jogos de invencibilidade. Então isso que você citou, eu acho que é o mínimo que o jogador deve e precisa entregar,
0: fazer.
2: Que é a vontade em campo.
0: E um outro detalhe importante, Vinícius, que a gente estava, só para a gente encerrar essa parte do módulo 2... A Caldense, o ataque da Caldense tá devendo, não fez gol.
2: Sim.
0: Quem fez o gol foi o zagueiro. Entendeu? Quer dizer que o ataque não participou, entendeu?
2: É, ó, a Caldense, Zeca, na segunda rodada, venceu o Boa Esporte 1-0. Gol de quem? Julian, zagueiro. Aquele que eu havia destacado. Na terceira rodada, empatou em 1-1 fora de casa com o Patrocinense. Quem marcou o gol? Julian, zagueiro.
0: Zagueiro, que eu tô falando.
2: E agora, na quarta rodada, o time passa em branco, porque o Julian não foi ao campo de ataque para se aventurar.
0: Justamente.
2: De fato, tá precisando, viu? Até agora, a gente pode dizer que o ataque da Caldense não fez nenhum gol. Foram apenas dois marcados e os dois
0: de
2: justamente do zagueiro Julian.
0: 18h38, programa Bola na Rede aqui pela Rádio Melodia 102,3. José Ladir e Vinícius Ramos transmitindo emoção para você. Vinícius, a gente vai falar um pouquinho agora, um giro pelos clubes do futebol brasileiro, começando pela Série B. Eu queria tocar aquela música de Aleluia aqui, porque... O América venceu, hein, Vinícius? Fora de casa, venceu bem, rapaz.
2: Não, pera aí, você tá certo? Tá certo? Você leu direitinho aí? Você leu direitinho, Zeca?
0: Leu.
2: O América venceu?
0: Venceu, surpreendeu.
2: 3-0 pra cima do Fortaleza, fora de casa? Você tá de sacanagem.
0: Tinha que tocar aquela música mesmo, tinha?
2: Vamos fazer nós dois?
0: Aleluia,
2: aleluia, aleluia.
0: É América, hein, Zeca? Conquistou as... 3 pontos importantes, a primeira vitória, e tomara que seja daí pra frente, né, Vinícius?
2: Ah, com certeza. Segovinha, Gabriel Barros e o William Bigode marcaram os gols da equipe do América, que de fato teve uma boa partida, uma vitória marcante, né? A primeira sob comando do Humberto Louser, e que assim siga, né, Zé? Um 3-0 para cima do Fortaleza, que é uma equipe que acabou de ser rebaixada da Série A. Tomara que essa toada continue.
0: Tinha tudo pra chegar à primeira posição desse
2: Sim, curto exatamente. Curtinho. Tomara que essa toada continue, porque assim o América ainda tem expectativa, ainda vê aquela luzinha no final do túnel para escapar desse Z4, sair dessa zona de rebaixamento da Série C.
0: Verdade, Vinícius. E o detalhe importante, seguinte, que no G6 agora o São Bernardo tem 25, Vila Nova 25, o Sport SI 24, Fortaleza 21, Novo Horizontino 21 e o Náutico tem 20 pontos. No Z4, o Londrina é o 17º com 11, 18º Avaí com 10, 19º Ponte Preta com 8 e no 20º o América com 6 pontos ganha. Tomara que seja uma sequência de grandes resultados e de bons resultados para a Caldense. Tem uma notícia aqui, Vinícius, que interessa para você.
2: É.
0: 18h40, Flamengo fará intertemporada em Portugal e jogará contra River, Benfica e o time suíço. Flamengo viaja no dia 28 de junho lá para Portugal. Flamengão aí, Vinícius, tentando arrumar a casa de uma vez jogando com times experientes.
2: Ah, porque o futebol brasileiro já ficou pequeno pro Flamengo, né? Tem que ir pra Europa mesmo, tem que disputar a Champions League, porque Libertadores já... Brincadeira, viu, gente? Brincadeira, é só uma intertemporada. Aqueles jogadores que não foram convocados pra Copa do Mundo, de fato, vão pra Europa pra ter essa preparação, uma preparação mais diferente, com uma estrutura diferente, né, das equipes europeias. Certamente alguns profissionais da Europa, seja do departamento físico, departamento fisiológico, departamento tático e técnico, né? Os preparadores físicos vão receber algumas dicas diferentes aí do pessoal da Europa. Eu acho bem importante para trazer esses novos conhecimentos aqui para o futebol sul-americano, Zeca.
0: E ganha uma experiência ímpar, melhor do que tem, né? O time do Flamengo é um dos times, melhores times aqui da América do Sul e também já a nível de Europa, né? A nível de Europa... Flamengo já está mostrando que tem potencial. Vinícius, 18h41, terminou a primeira fase da Copa do Mundo. Nós entramos hoje na segunda fase, mas tem alguns resultados aqui interessantes do futebol da Copa do Mundo. A gente viu que os jogos de ontem, quarta-feira, dia 17, Portugal empatou em 1-1 com a República Democrática do Congo. Cristiano Ronaldo não viu, depois eu quero que você faça uma avaliação para mim, que você faça uma avaliação no geral. A Inglaterra não tomou nem conhecimento da Croácia, meteu 4 na Croácia, Gana 1, Panamá 0, um joguinho difícil.
2: Nossa.
0: Sem qualidade das duas equipes. O Uzbequistão perdeu de 3-1 para o time da Colômbia, esses os jogos de ontem. E começou hoje, como eu disse, a segunda fase da Copa do Mundo, já tivemos dois jogos importantíssimos, e vou falar uma coisa para você, quem vencer as duas partidas, venceu a primeira e vai vencer essa agora, já está classificado com a partida de antecedência, com a rodada de antecedência, Vinícius. Os jogos de hoje, dia 18, a República Tcheca empatou em 1-1 com a África do Sul. Suíça, 4, Bósnia 1, que você falou no começo da sua fala aí, viu, Vinícius? Canadá, daqui a pouquinho, 19 horas, vai enfrentar o Catar. E às 22 horas tem México e Coreia do Sul. Esse retrospecto que você faz dessa primeira fase da Copa do Mundo atendeu às expectativas de todos os torcedores? É lógico que alguns países deixaram a desejar, né, Vinícius?
2: Como no caso de Portugal, né, Zeca? Portugal, empatando em 1-1 com a República Democrática do Congo, depois de Neymar. Depois do Messi dar um show com a camisa justamente, da Argentina, né? Marcando os gols da vitória do time, exatamente. Depois do Mbappé também dar show, do Harry Kane dar show. A gente imaginava que o Cristiano Ronaldo também pudesse começar essa Copa do Mundo.

0: fez gol, Zeca, mas foi bem participativo, dando passes, criando boas jogadas. Muito inteligente esse jogador, é Ramos Rodrigues.
1: E o Luiz Dias também, um baita jogador.
0: Que baita de jogador, né, Zeca?
1: Baita
0: um grande jogador. O Luiz Dias, viu?
1: O jogador, então... jogador que teve aí uma repercussão muito grande depois dessa vitória da Colômbia em cima do Besiktas, o Uzbequistão. Tá louco, hein, Vinícius?
0: Que bacana, hein, cara? Mas que jogaço ontem, Inglaterra e Croácia, né, Zeca? 4-2 para a Inglaterra. Que baita jogo. Gostei de ter visto esse primeiro confronto europeu na Copa do Mundo.
1: 18h44, vamos falar da seleção brasileira, Vinícius. Seleção brasileira que joga amanhã às 21 horas contra o Haiti. A seleção do Haiti, adversário do Brasil, é a 83ª colocada no ranking da FIFA e volta a disputar uma Copa do Mundo após 52 anos. A última participação do país em Copa do Mundo aconteceu na Alemanha em 1974. O francês Sébastien Migny, não sei se está certo, pois você me corrige, Vinícius, é o treinador e foi ele quem classificou o país para a disputa dessa Copa. Seu principal jogador, ou seja, seu destaque dentro das quatro linhas, é o meio-campista Jean Rickner, que joga no Wolverhampton, lá da Inglaterra, Vinícius. E o zagueiro Ricardo Adé e o atacante Duquesne Nazon. Esse é o maior goleador em atividades da seleção, com 44 gols marcados. Brasil e Haiti nunca se enfrentaram em uma Copa do Mundo, mas já duelaram na Copa América em 2016, lá no Haiti, onde a seleção brasileira venceu por 7-1, Vinícius.
0: Pois é, teve aquele amistoso também no Haiti em 2007, né? O Brasil estava ajudando o Haiti nas questões políticas. Isso. Que o país vivia, e para selar essa paz, fez esse amistoso em terras haitianas. Naquele momento foi apenas uma partida amistosa. A dessa sexta-feira não tem nada de amistoso, vale vaga. Quem vencer pode, no caso do Brasil, né? Se o Brasil vencer, pode ficar também com um pezinho na fase de 16avos da Copa do Mundo. E para isso, o Carlo Ancelotti mantém mistério se ele deve mudar o esquema tático, se deve mudar as peças ou não. Na última sessão de treinos, ele abriu para a imprensa por aproximadamente 15 minutos.
1: É verdade.
0: E os nossos colegas da crônica notaram que ele manteve um 4-2-4. 4 zagueiros, Bruno Guimarães e Casemiro ali no meio, e 4 atacantes. A tendência é que, de fato, ele tire o Igor Thiago. A gente fica na expectativa para que ele traga o Endrick, né, para esse campo de ataque. A gente está precisando de um jogador mais leve,
1: mais velocidade.
0: Que tem força física, é, mas esteja jogando mais leve, com mais velocidade e com um tiro a longa distância eficiente também. No caso, o Endrick tem essa possibilidade. Neymar, né, Zeco? Neymar...
1: Não viajou.
0: A própria CBF nos deixou com a expectativa de que ele pudesse estar nesse duelo contra o Haiti. Afinal de contas, quando a lesão dele foi confirmada, a informação que tínhamos é que ele ficaria de fora dos amistosos contra Panamá e Egito, e também da estreia contra Marrocos, e que voltaria na segunda rodada contra Haiti. Mas o banho de água fria que os brasileiros recebem é que ele não viajou para o palco do jogo entre Brasil e Haiti, vai ficar de fora também dessa segunda partida. Neymar, que anunciou que vai ser pai nessa semana, né?
1: Outra vez.
0: Enquanto o Mbappé tá marcando 2 gols.
1: É verdade.
0: Messi 3, Harry Kane 1. Neymar tá anunciando que vai ser pai, Zeca.
1: É verdade, Vinícius. E esse detalhe importante, fica a expectativa para a estreia do Neymar no jogo contra a Suécia, né? A gente tá esperando sobre isso. Eu acho que esse jogo do Haiti era um jogo mais leve pro Neymar estrear, pelo menos uns 20 minutos, né, Vinícius? Eu acho que tinha que entrar nesse jogo, mas não deu. Acho que o Ancelotti quer o jogador 100%. E outro detalhe importante que a imprensa também tá cobrando muito do Ancelotti, Vinícius, é que o treinador, ele não anuncia a escalação antes do jogo. É só ali, quase que na hora do jogo, uma hora e meia antes do jogo. E outro detalhe, nem os jogadores ficam sabendo quem vai ser o titular ou não. Uhum. Ele fala uma hora antes, uma hora e meia antes do jogo, você vai ser o titular, você vai ser. Agora, você não acha, você não acredita que está faltando um pouquinho mais de impulsão no próprio Ancelotti, Vinícius?
0: Ah, sim, com certeza.
1: A gente acha
0: aquele Ancelotti de Real Madrid que a gente imaginava,
1: justamente,
0: né?
1: Justamente.
0: Que a gente conheceu, Zeca. É um técnico mais enérgico. E ele já mostrou, pelo menos foi isso que indicou a estreia do Brasil, que para escalar ele está tendo dificuldades.
1: Justamente.
0: Mas depois, ao analisar como a partida se desenrola, aí sim ele faz modificações que surtam efeito.

0: colocou o Danilo na lateral direita no lugar do Ibanez, isso ajudou, contribuiu muito. As modificações que ele fez no campo de ataque também ajudaram o Brasil a chegar a esse empate. Vamos ver o que ele está imaginando para amanhã. A gente espera que uma seleção mais vertical, né?
1: Com certeza. Ô Vinícius, um detalhe importante que você falou aí, uma seleção mais vertical, eu vou falar uma coisa para você. Não se assustem não se ele escalar a mesma seleção que entrou contra Marrocos. E depois for mexendo no final, porque ele não gosta de mexer na seleção.
0: Sim.
1: E na hora que ele faz as substituições é duas, três no máximo.
0: E até hoje ele não repetiu escalações,
1: não repetiu,
0: né?
1: Justamente.
0: Em todos os jogos que Carlo Ancelotti comandou a seleção brasileira, nós tivemos escalações diferentes. Então, de fato, também não me surpreenderia se o Carlo Ancelotti colocasse um time completamente diferente amanhã. Não digo completamente diferente, porque tem alguns que não tem como tirar. Por exemplo, Casemiro, Gabriel Magalhães e Marquinhos na zaga. Acho que o Alisson vai continuar no gol. Vini Júnior e Rafinha. Essas peças já estão consolidadas. Agora, nas laterais, os dois pontas, podem ser que mudem sim, viu, Zeca?
1: É verdade. E outro detalhe importante que a gente chama atenção também, do caso do treinador da seleção brasileira, Vinícius, é que ele quer manter um padrão, igual você falou, e repetir o time. Ele quer que esse time se mantenha, que é o time base dele.
0: Ele tá buscando ainda, né?
1: Justamente. Ele não tem aquela formação ideal ainda da seleção brasileira. Parece que na formação tática 4-2-4, que ele tá querendo fazer, entendeu? Ou 4-4-2, pode mudar.
0: Acho que a formação ele já deixou claro que não vai mudar. 4-2-4. Agora as peças que ele vai usar para isso é o que ele tá tendo dificuldades. Ele quer 4 atacantes para ter uma seleção mais presente no campo de ataque, no campo de defesa do adversário, mais presente no último terço. Agora está precisando de alguém que mantenha a bola nesse último terço, que segure a bola lá no campo de ataque.
1: E alguém que coloque essa bola na casinha.
0: Confirmo, exatamente.
1: Ô Vinícius, 18 horas mais 51 minutos, programa Bola na Rede aqui pela Rádio Melodia. Um detalhe importante, você já falou no comecinho aí, quem foram os melhores e os piores da primeira fase da Copa do Mundo? Messi, Mbappé e Vozinha foram destaques, né, Vinícius? Aí dos melhores. E os piores? Você tem aí, Vinícius, o Modric, da Croácia, e o Sané, e o espanhol Oyarzabal também figuraram como os piores. O Casemiro também, da seleção brasileira. O Casemiro, um dos piores também dessa primeira fase. Cristiano Ronaldo não correspondeu. Concorda com isso, Vinícius?
0: São jogadores que a gente esperava mais, né, Zeca? Aqueles atletas que tem a característica de serem decisivos, de ajudar o time a vencer. A gente imaginava também que, por ser uma estreia de Copa do Mundo, eles poderiam entregar mais, porém deixar a desejar. Eu acho muito forte falar que eles foram os piores dessa primeira rodada.
1: Foram mais fracos,
0: exatamente,
1: mas não foram piores.
0: Foram os que deixaram a desejar, né, Zeca?
1: Justamente.
0: Que a gente imaginava tanto, vendo, como eu citei, repito mais uma vez, Mbappé mostrando por que está nessa Copa do Mundo. Messi quase a um gol de se tornar o maior artilheiro de todos os tempos de forma isolada. Então, esses atletas que você citou, de fato, deixaram a desejar. Por que o Cristiano Ronaldo está nessa briga com Messi e Mbappé?
1: É verdade.
0: Por que o Vinícius Júnior não marcou o primeiro dele? Não marcou mais gols para se equiparar ao Mbappé, já que os dois estiveram juntos no Real Madrid, né? Então são algumas coisas que a gente coloca em questão, sim, o desempenho desses atletas.
1: Aqui está falando um detalhe aqui, o Lionel Messi da Argentina, né? Ele igualou lá o Klose da Alemanha com 16 gols e passou o Pelé. O pessoal fala isso. O Pelé participou de 3 Copas, ele participou de 6. Quer dizer que a média do Pelé ainda está boa ainda. Você concorda com isso, Vinícius?
0: Pelé foi campeão, sim. Em 62, em 70 e 58, né, Zé?
1: Então, Pelé participou só dessas Copas. Agora, o Messi já participou de 6 Copas do Mundo, né? E na época que o Pelé jogava era totalmente diferente dessa do Messi, né, Vinícius?
0: Ah, com certeza. Mas, o Zeca, como a gente diz, né? O Neymar, por exemplo, ele tá com 34 anos agora. Teoricamente, poderia jogar mais uma com 38.
1: Justamente.
0: Que é o que Messi e Cristiano Ronaldo estão fazendo
1: isso,
0: nesse momento, entendeu? E a gente nunca cotou em 2018, em 2022, ser a última Copa de Messi ou ser a última Copa de Cristiano Ronaldo. Por quê? Porque eles entregam, eles se cuidam muito bem. Exatamente, são profissionais.
1: Justamente.
0: Zeca. Então, agora com o Neymar, com 34 anos, a gente imagina que essa seja a última Copa do Mundo dele. Essas são as diferenças. E por isso o Neymar, e por isso o Messi, está entre os maiores artilheiros da Copa do Mundo neste momento?
1: Vinícius, tem aí uma questão seguinte, né? Você fala para mim uma coisinha. Brasil e Marrocos empataram 1-1 e o Brasil ficou em terceiro, Marrocos segundo. Você sabe por quê? Você que está do outro lado, sabe por que isso? Vinícius sabe.
0: Cartões, José Ladis.
1: Justamente. A parte disciplinar, né, Vinícius? A parte disciplinar, o Brasil teve 2 cartões amarelos, Marrocos não teve nenhum. Então, por isso, o Brasil fica na terceira.
0: E isso ainda vai tirar muita seleção da próxima fase.
1: Vai tirar. Pode ter certeza disso, viu? Pode ter certeza que vai. Outra notícia aqui, Vinícius, que a gente tem...
0: Só para complementar, Zé, que vai lembrar que o primeiro critério de desempate é o confronto direto.
1: Direto.
0: No caso, Marrocos e Brasil empataram. Tem o mesmo saldo de gols, mesma pontuação.
1: Tudo
0: enfim,
1: igual,
0: então, o cartão é o que entra nesse critério de desempate aí, depois de todos aqueles que estão igualados.
1: O Ibanez e o Casemiro levaram cartões amarelos e, por isso, Marrocos não levou nenhum, por isso, esse critério de desempate. Ô Vinícius, teve a primeira árbitra, né, que foi a primeira mulher a apitar uma Copa do Mundo de 2026. Ela já trabalhou no Mundial de Clubes, ela já trabalhou lá, é a Tori Penso. Foi a árbitra principal desse duelo da República Tcheca e África do Sul, que empataram em 1-1 pela segunda rodada do Grupo A. A primeira mulher a apitar uma partida do Copa do Mundo. Está evoluindo, Vinícius, e aí?
0: A Tori Penso, que é americana, né?
1: É americana.
0: Está em evidência no futebol dos Estados Unidos, né, disputando, ela... acompanha essas competições da América Central também, da América do Norte, e foi um jogo onde ela dominou a partida. É claro que não tivemos muitas coisas para que ela entrasse em apuros, digamos assim, mas foi uma partida onde ela pôde conduzir muito bem. E tomara que novas mulheres, que outras mulheres,
1: justamente,
0: apareçam nas competições masculinas também, Zeca.
1: 18h56, programa Bola na Rede aqui pela Rádio Melodia FM, Vinícius Ramos e José Ladir, transmitindo emoção para você, falando de Copa do Mundo. Ô Vinícius, a seleção brasileira continua tendo aí milhões e milhões de técnicos, né, Vinícius? Cada um escala a sua seleção, uns não estão satisfeitos com os jogadores que estão lá, outros, o jogador do meu time não foi. Você também tem a sua seleção e tem atletas que você gostaria que estivesse lá. Eu já vou até falar quem que é, mas vou deixar para você falar. Fala aí, Deus, primeiro.
0: Quem eu gostaria que estivesse lá, José Ladir Soares? Rapaz, vale os lesionados também? Porque assim eu posso dizer
1: não,
0: que eu gostaria...
1: Não, só jogadores atuais que estão mesmo, poderiam estar lá e fazer a diferença na Copa.
0: Eu acho que eu colocaria o Pedro assim no lugar do Igor Thiago.
1: Eu falei.
0: Né, o Igor Thiago, de fato, ele foi o artilheiro da Premier League, um goleador nato, tá sempre nesses confrontos com os principais zagueiros da Europa, mas os números do Pedro são excelentes, são melhores, mostram que o cara cheira a gol, José
1: Ladir.
0: É verdade. A bola procura ele, então acho que eu levaria o Pedro sim. Você me cortou aí dos lesionados, mas acho que se a gente pudesse tê-los, Estevão com certeza faz
1: não,
0: muita
1: falta. Outro jogador, um baita jogador,
0: Copa do Mundo,
1: né, Vinícius?
0: O Éder Militão também.
1: Justamente.
0: O Wesley, que seria a opção B, né, para a lateral direita, também está fazendo muita falta. A gente vê que o Brasil está colocando terceira, quarta opção nessa lateral direita.
1: Justamente. Não tem um lateral direito de ofício. Não tem. Tem, mas parece que não integra aquela característica que o Ancelotti queria.
0: Exatamente.
1: O próprio Danilo é um jogador que ele gosta muito, mas ele não tem aquela característica de ir e voltar o jogo inteiro.
0: É um jogador mais experiente,
1: mais,
0: né?
1: Justamente, mais experiente.
0: Mas você levaria o Kaique Bruno para a lateral esquerda, José Ladir?
1: Levaria.
0: Afinal de contas,
1: levaria.
0: Tá doído também essa lateral
1: levaria
0: esquerda
1: também,
0: do Brasil.
1: É verdade.
0: Hein? Douglas Santos, assim não fez, não prejudicou muito a seleção
1: não,
0: no empate contra Marrocos, mas está faltando de alguém ali para avançar. Kaique seria a opção ideal?
1: Seria para o banco, né? Um bom banco para a seleção brasileira, poderia até entrar e dar certo ali na seleção, como ele fez no amistoso. Vinícius, 18h58, uma última notícia aqui é o seguinte, infelizmente temos uma notícia triste, o Parreira foi internado lá no Rio de Janeiro, com problemas aí, parece que está com câncer no sangue e deu uns problemas danados, tomara que ele se recupera logo, eu tive a oportunidade de conhecê-lo aqui no Melão em Varginha.
0: Carlos Alberto Parreira, quem não
1: justamente
0: se lembra, hein? Que baita técnico, poderia ter ido lá conversar com o Carlo Ancelotti, dar algumas dicas de como montar essa seleção brasileira.
1: Eu vou te ensinar.
0: Exatamente, como conduzir a seleção, aí você faz o seu aí. Mas a gente espera que ele possa se recuperar, Carlos Alberto Parreira, que é uma lenda do futebol brasileiro.
1: Com certeza, um baita de um treinador, a gente está sabendo disso. Vinícius, mais abraço, a gente está no final do programa.
0: Quero mandar um abraço para o Lucas Marciel, está na sintonia também, mandou uma mensagem aqui. Pro pessoal lá da R. Sarto, Zeca.
1: Beleza, hein?
0: Exatamente. Só gente, pessoal, boa. Só gente boa. E pro Marcinho Borges também, meu amigaço, também tá na sintonia,
1: Juan,
0: da melodia. Juan, Denilson Figueirinha,
1: Henrique Lemes, o Helder Mendes, o Paulo Barone, o Paulinho, o PH, toda essa turma nossa aí, que o Mariana Manacá, Carlão da Valinha, tem muita gente boa, Vinícius.
0: Ah, demais, viu, Zeca? Muito obrigado, viu, gente, por estar sempre ligadinho aqui no Bola, na Rádio Melodia FM.
1: E também no Ataque, né, Vinícius?
0: Ah, com certeza. De segunda a sexta, às 15 para as 2 da tarde, o Ataque está ao vivo com as principais informações do mundo da bola. Um abraço também para Cristiane Gomes, mandou um alô para nós, Zeca.
1: Beleza, outro abraço para ela e um abraço para Luísa, para esposa do Henrique também, né? A Glauciene. Um abraço para todos que nos acompanham aqui. Paulo Sérgio Silva também acompanhando a gente. Não perde um programa. Tomás Lara acompanhando nós aqui também. E o Juninho lá da Baixada Matadorense. 18h59, não tem mais tempo para nada. Nós estamos chegando ao final do nosso Bola na Rede hoje.
0: Mas já, Zé, a resenha estava tão boa.
1: É, você vê, tá gostoso demais, né? Na sequência vem a Voz do Brasil e logo em seguida o Coquetel Musical com o Neneco Barros. Tenham todos uma excelente noite. A gente volta amanhã.

0: Está no ar a Voz do Brasil. As notícias do governo federal que movimentaram o país no dia de hoje.
1: Olá, boa noite.
2: Boa noite para você que nos acompanha em todo o país.
1: Quinta-feira, 18 de junho de 2026.
2: Vamos ao destaque do dia, saúde em casa.
1: Governo do Brasil lança programa de atenção domiciliar à pessoa idosa, o PAD Brasil.
2: Equipes vão atuar junto com os profissionais de saúde da família para atender em casa os idosos e diminuir a necessidade de hospitalizações.
1: E mais 21 cidades pequenas vão receber o programa Melhor em Casa, que leva atendimento contínuo do SUS no domicílio. Pablo Mundim.
3: O atendimento é destinado principalmente a pacientes que receberam alta hospitalar, mas ainda precisam de acompanhamento intensivo para recuperar movimentos, autonomia e independência.
2: E ainda, direitos de crianças e adolescentes.
1: Combate ao trabalho infantil teve mais de 10 ações de fiscalização em 2025 e retirou mais de 4.300 crianças de condições laborais inapropriadas.
2: Por outro lado, o trabalho legal para jovens aprendizes cresceu e chegou a 726 mil contratos ativos.
1: E nós vamos falar também de combate às casas ilegais de apostas.
2: Operação Conto da Sorte mira em esquema de bets irregulares e pode ter movimentado 50 bilhões de reais em 3 estados. Nas e Brum.
4: Segundo as investigações, além de movimentação financeira incompatível com rendimentos declarados, existem indícios de lavagem de dinheiro e sonegação fiscal.
1: Hoje na apresentação da Voz do Brasil, Mariana Jungmann e Luciano Seixas.
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1: A Receita Federal coordena uma operação para investigar empresas que atuavam de forma ilegal no mercado de apostas, as chamadas bets.
2: A suspeita é que o grupo movimentou cerca de 50 bilhões de reais em esquemas de fraudes em 3 estados.
1: Entre os crimes apurados estão sonegação e lavagem de dinheiro.
4: A Operação Conto da Sorte foi realizada nos estados de Pernambuco, Ceará e São Paulo. E nesse primeiro momento, foca na obtenção de documentos e provas. Para isso, foram cumpridos 14 mandados de busca e apreensão. A investigação começou após a Secretaria de Prêmios e Apostas do Ministério da Fazenda fazer uma análise técnica numa autarquia criada pela Prefeitura de Bodó, no Rio Grande do Norte, que autorizava o funcionamento de empresas de apostas. A autarquia foi fechada por determinação do Supremo Tribunal Federal, mas as bets ilegais continuaram atuando. De acordo com o ministro da Fazenda, Dario Durigan, a movimentação ilegal pode chegar a 50 bilhões de reais.
5: A gente identificou um grupo de 37 empresas que atuavam no ramo das bets ilegais. Houve uma movimentação, a princípio, de 50 bilhões de reais. Essa é uma das várias operações que serão feitas para combater bet ilegal, rigor total, tolerância zero, melhor dizendo, com as bets ilegais.
4: Segundo as investigações, além de movimentação financeira incompatível com rendimentos declarados, existem indícios de lavagem de dinheiro e sonegação fiscal. Na ação, os agentes estão apreendendo documentos, celulares, computadores, dinheiro em espécie e passaportes dos envolvidos. A operação envolve 9 auditores fiscais, 6 promotores de justiça, 10 servidores da Receita Federal, além de 28 policiais civis e militares. Reportagem Nazi Brum.
2: Garantir a vida de meninas e mulheres, o governo do Brasil tem implementado diversas ações integradas de prevenção, fortalecimento das redes de proteção e punição dos agressores.
1: E os resultados começam a aparecer. Os meses de abril e maio apresentaram redução de feminicídios no Brasil.
6: O número de feminicídios no país caiu nos meses de abril e maio deste ano, quando comparado ao mesmo período de 2025. Nesses 2 meses do ano passado, 262 mulheres foram mortas por machismo, possessividade dos companheiros ou outras razões relacionadas ao simples fato de serem mulheres. Nesse ano, foram 232 mulheres assassinadas nessas condições, uma redução de 11,45%. Em fevereiro, uma iniciativa do governo federal mobilizou os 3 poderes, executivo, legislativo e judiciário, para lançar o Pacto Nacional Brasil contra o Feminicídio. Na avaliação do secretário nacional de Segurança Pública, Chico Lucas, ações como essa contribuíram para que o Brasil apresentasse uma tendência de queda após 2 anos seguidos de aumento desse crime.
7: Quando há a consolidação dos dados de janeiro a maio, a queda é da ordem de 0,47, o que mostra uma reversão da tendência de aumento, e agora nós estamos, de fato, tendo uma diminuição do número de feminicídios.
6: Também está em andamento a Operação Mulher Segura, coordenada pelo Ministério da Justiça e Segurança Pública, em parceria com o Ministério das Mulheres, secretarias estaduais e municipais e as forças de segurança. A ação tem como objetivo cumprir, até o fim do ano, todos os mandados de prisão em aberto por crimes contra as mulheres. O secretário nacional de Segurança Pública, Chico Lucas, ressaltou os principais números da operação, que já está na segunda fase.
7: Só no mês de março e abril foram 6 mil prisões realizadas daqueles que descumpriam medidas protetivas ou tinham mandado de prisão em aberto. E as operações continuam. Na fase 2, agora no mês de junho, os 15 primeiros dias, já cumprimos centenas de mandados de prisão e fiscalizamos por milhares de agentes policiais as medidas protetivas de urgência.
6: Nos primeiros 3 meses desse ano, o Ligue 180, Central de Atendimento à Mulher, registrou um aumento de 24% nas denúncias de violência contra mulheres e 14% nos atendimentos, quando comparado ao mesmo período do ano passado. Reportagem Natália Koslick.
2: O Ministério da Saúde está ampliando os cuidados domiciliares no Brasil.
1: Foram habilitadas novas equipes do programa Melhor em Casa, que vão apoiar a reabilitação de pacientes.
2: Hoje, mais de 1.000 municípios já são beneficiados pelo programa em todo o país.
3: Depois de uma internação, o desafio nem sempre termina quando o paciente recebe alta. Para quem precisa de reabilitação e acompanhamento especializado, sair de casa pode ser difícil e muitas vezes inviável. É o caso do Carlos Henrique, que sofreu uma parada cardiorrespiratória e desde então precisa de cuidados contínuos. A esposa, Luciene Sibela, conta como o atendimento domiciliar fez diferença na rotina da sua família.
8: Eu acho que a primeira palavra que me vem é segurança. Segurança de saber que você não está só e que você está com profissionais que vai te apoiar. Você veja hoje, eles chegaram aqui e já resolveram muitas coisas, né? E isso para nós é uma segurança muito grande, saber que você pode contar.
3: Para ampliar esse cuidado e reduzir as dificuldades enfrentadas pelas famílias, o Sistema Único de Saúde está fortalecendo o atendimento domiciliar realizado pelo programa Melhor em Casa. Foram habilitadas novas equipes multiprofissionais especializadas para apoio à reabilitação, que vão atender 21 municípios com menos de 20 mil habitantes. São profissionais de diferentes áreas da saúde. O coordenador-geral de atenção domiciliar do Ministério da Saúde, Tarcísio Nema de Aquino, explica que tipo de cuidados serão oferecidos.
9: Então é fisioterapeuta, terapeuta ocupacional, fonoaudiólogo, cirurgião dentista, farmacêutico, psicólogo, assistente social, nutricionista. Então são profissionais que integram a equipe para levar a reabilitação, né, a recuperação do paciente, o cuidado de nível especializado dentro do domicílio.
3: O atendimento é destinado principalmente a pacientes que receberam alta hospitalar, mas ainda precisam de acompanhamento intensivo para recuperar movimentos, autonomia e independência. O cuidado também ajuda a evitar novas internações e garante a continuidade do tratamento perto da família, explica Eliana Peixoto, fonoaudióloga da equipe de atendimento em Brasília.
10: A gente faz esse atendimento dando qualidade de vida para o paciente, melhorando a condição de atendimento dentro da família, ajustando a vida daquela família com aquela nova realidade de paciente, né, acamado, instruindo. A nossa atividade dentro do lar do paciente é uma atividade de educação continuada.
3: A expansão das equipes do Melhor em Casa contou com investimento anual de R$3.400.000. Hoje, mais de 1.000 municípios já são beneficiados pelo programa em todo o país. Reportagem Pablo Mundim.
1: E como ouvimos aí na reportagem, o programa Melhor em Casa é fundamental para diminuir a hospitalização de pacientes em todo o país.
2: Mas o governo do Brasil identificou uma lacuna no cuidado continuado de uma parcela específica da população, os idosos.
1: Atualmente são 36 milhões de pessoas idosas, sendo 3 milhões com dificuldades de locomoção ou que têm restrição para sair de casa. Isso representa 10% da população idosa.
2: E para garantir um envelhecimento saudável, o Ministério da Saúde lançou hoje o Programa de Atenção Domiciliar à Pessoa Idosa, o PAD Brasil.
1: O investimento será de R$ 163.200.000 em 2026, com projeção de mais de R$ 329 milhões no próximo ano.
2: Na prática, o programa vai funcionar com equipes multiprofissionais, trabalhando em conjunto com as equipes de saúde da família.
1: O ministro da Saúde, Alexandre Padilha, detalhou como essas equipes vão atuar para dar suporte a pacientes e aos seus familiares.
11: Essas equipes vão lá, vão cuidar desse idoso que está acamado. Elas têm uma relação direta com os médicos da família e comunidade, com os profissionais da atenção primária em saúde, mas passam a ter o papel específico de, todo dia, pegar o automóvel do programa, visitar o idoso acamado. Ou seja, com isso você consegue colocar mais um time para dar conta dessas visitas ao idoso acamado, que muitas vezes não sai de casa, não tem condições de sair de casa, muitas vezes o cuidador tem que ficar o tempo todo com ele lá. Então essas equipes vão fazer essas visitas, orientar melhor o cuidador, também cuidar do cuidador de uma certa forma.
2: Além do PAD Brasil, também foi lançada a Caderneta Brasileira da Pessoa Idosa.
1: O documento já está disponível em formato digital dentro da plataforma Meu SUS Digital, integrada à conta gov.br, e permite o acompanhamento dos dados de saúde do idoso.
2: Empresas, pesquisadores e startups da área de saúde agora contam com um novo guia para ajudar a transformar tecnologias em soluções disponíveis no SUS.
1: Os dispositivos médicos fazem parte da rotina dos serviços de saúde e incluem desde curativos e ataduras até próteses e tecnologias com inteligência artificial.
2: Atualmente, existem mais de 2 milhões de tipos diferentes desses dispositivos no mundo.
1: Segundo o Ministério da Saúde, o avanço tecnológico amplia as possibilidades de atendimento e contribui para melhorar a qualidade de vida dos pacientes.
2: A publicação reúne orientações sobre financiamento, pesquisa, desenvolvimento, regulação e incorporação dos dispositivos na rede pública de saúde.
1: O material está disponível gratuitamente para consulta em gov.br/saúde.
2: As ações de combate ao trabalho infantil alcançaram o melhor resultado da última década.
1: Mais de 4 mil crianças e adolescentes foram afastados dessa condição, especialmente as que estavam mais vulneráveis.
12: No Brasil, o trabalho infantil é proibido, de forma geral, para quem tem menos de 16 anos. Quem tem mais de 14 anos pode atuar, mas na condição de aprendiz. Para fazer cumprir a lei, os órgãos de fiscalização brasileiros têm trabalhado cada vez mais. Em 2025, 4.318 crianças e adolescentes foram afastados do trabalho infantil no Brasil. É o melhor desempenho dos últimos 10 anos, resultado das mais de 10 mil ações de fiscalização realizadas pelos auditores fiscais do trabalho. Os primeiros 4 meses de 2026 demonstram a continuidade desse trabalho, como explicou o coordenador de erradicação e fiscalização do trabalho infantil, Roberto Padilha.
13: Os dados parciais de 2026 apontam mais de 1.100 crianças e adolescentes afastadas do trabalho infantil, dados parciais até abril. Nesse mês de junho, estamos realizando um grande operativo nacional de combate ao trabalho infantil. Já estamos recebendo dados da fiscalização em diversos estados e com certeza teremos realmente um aumento nesses números de crianças e adolescentes retirados do trabalho infantil.
12: O foco é o combate aos casos mais graves. Esse trabalho é um esforço integrado do governo federal com redes de proteção social, conselhos tutelares e instituições parceiras. E as ações vão além de tirar as crianças e adolescentes de situações de trabalho. Elas garantem o direito básico dos menores de 18 anos, de crescerem e se desenvolverem, livres de exploração ou violência. Michele Antunes, líder de projetos de uma fundação que luta pela defesa dos direitos da criança e do adolescente, explica a importância dessa medida.
14: A criança, ela precisa estar na escola, ela precisa estar brincando, ela precisa estar se desenvolvendo de uma forma muito saudável. Então, quando ela está dentro desse ambiente do trabalho infantil e sofrendo essa violação, consequentemente ela vai ter sim um desenvolvimento extremamente prejudicado e ela vai estar muito mais vulnerável a sofrer outros tipos de violação, outros tipos de violência, né?
12: Para denúncias de casos de trabalho infantil, o Ministério do Trabalho e Emprego disponibiliza um canal exclusivo, o sistema IP Trabalho Infantil, que pode ser acessado pelo endereço iptrabalhoinfantil.trabalho.gov.br. Reportagem Márcia Fernandes.
2: E é sempre bom lembrar, denúncias de casos de trabalho infantil também podem ser feitas pelo Disque 100, que é o canal de denúncias de violações de direitos humanos oficial do governo federal.
1: O presidente da República em exercício, Geraldo Alckmin, vetou integralmente o projeto que instituía o contrato do primeiro emprego.
2: Na prática, a proposta reduzia encargos trabalhistas e previdenciários para empregadores que contratassem jovens entre 18 e 29 anos sem experiência formal no mercado de trabalho.
1: De acordo com o veto publicado hoje no Diário Oficial da União, o projeto de lei era inconstitucional e contrariava o interesse público na formação educacional de jovens.
15: O presidente em exercício, Geraldo Alckmin, vetou integralmente o projeto de lei que criava o chamado contrato do primeiro emprego para jovens de 18 a 29 anos. A mensagem de veto foi publicada no Diário Oficial da União desta quinta-feira, 18 de junho. Segundo o governo federal, a proposta previa jornada de até 44 horas semanais, o que contraria a defesa da redução da carga horária de trabalho e dificultaria a conciliação entre emprego e estudo. O texto também concedia benefícios tributários e previdenciários aos empregadores, sem oferecer garantias adicionais aos jovens trabalhadores. Outro argumento apresentado é que a medida poderia desestimular a contratação por meio da Lei da Aprendizagem, considerada uma das principais portas de entrada para o mercado formal de trabalho. De acordo com o Ministério do Trabalho e Emprego, mais de 6 milhões de jovens já foram beneficiados pela modalidade nos últimos 26 anos. Em março deste ano, o país registrou mais de 700 mil contratos ativos de aprendizagem, o maior número da série histórica. Lucília Araújo para a Voz do Brasil.
2: Pois é, como nós acabamos de ouvir na reportagem de Lucília Araújo, a Lei de Aprendizagem Profissional é a principal porta de entrada para jovens sem experiência no mercado de trabalho e ela vem registrando crescimento.
1: Segundo dados do novo CAGED, só entre janeiro e abril deste ano foram quase 55 mil novas contratações.
2: O resultado foi impulsionado pela indústria e pelo fortalecimento de políticas de aprendizagem profissional, que respeita os horários escolares e os direitos dos adolescentes e jovens adultos.
16: O Brasil alcançou um recorde histórico. 726 mil jovens aprendizes com contratos ativos. Só nos quatro primeiros meses do ano foi registrado um saldo positivo de quase 55 mil novas contratações. A indústria liderou a geração de vagas, seguido pelos setores de serviços, comércio, construção civil e agropecuária. Os dados reforçam o crescimento da aprendizagem profissional como principal porta de entrada dos jovens no mercado de trabalho. A contratação é obrigatória para estabelecimentos de qualquer setor que tenham pelo menos 7 empregados em funções que demandem a formação profissional. Essas empresas devem preencher entre 5 a 15% do seu quadro de funcionários com jovens aprendizes. Podem participar quem tem entre 14 e 24 anos incompletos. De acordo com a Lei da Aprendizagem, o contrato tem caráter especial e duração máxima de 2 anos. O jovem aprendiz tem carteira de trabalho assinada e a garantia de direitos trabalhistas e previdenciários, além de proteções específicas. Cleide Lopes, para a Voz do Brasil.
1: Mais de 55 milhões de brasileiros já emitiram a carteira de identidade nacional.
2: O documento, que está substituindo gradualmente o RG, é mais moderno, seguro e completo.
1: E vale em todo o território nacional, com o CPF como número único de identificação.
17: No Brasil, mais de 1 milhão de carteiras de identidade nacional são emitidas por mês, segundo dados divulgados pelo Ministério da Justiça e Segurança Pública. O novo modelo está disponível desde 2022 e a emissão do documento pode ser agendada nos institutos de identificação dos estados e do Distrito Federal. O maranhense Alcemir Chaves de Araújo conseguiu marcar o atendimento com a ajuda da filha. Aos 74 anos, ele diz que quer trocar o documento para ter mais tranquilidade.
18: Aí a minha filha achou melhor tirar logo essa identidade nova, né? Porque a velha estava boa, né? Mas eu me apressei logo, de bora logo tirar logo isso. Aí também ela fique logo livre de cabeça fria. Né?
17: Assim como Alcemir, mais de 55 milhões de brasileiros já emitiram a carteira de identidade nacional em todo o Brasil. A troca é obrigatória, mas o modelo antigo vale até 2032. Para a coordenadora-geral de Modernização Tecnológica do Ministério da Justiça e Segurança Pública, Beatriz Figueiredo, a grande vantagem da carteira de identidade nacional é a utilização do CPF como número único de identificação.
19: Ela traz de novo uma identidade mais integrada, mais segura e mais moderna, porque ela substitui, vai substituir gradualmente o antigo RG, ela sim, que usa um número único, que é o número do CPF, que vai ser válido em todo o Brasil. Então a gente acaba com aquela possibilidade de ter um número de RG diferente em cada estado, e isso vai unificar a identificação pelo CPF, né? Que a gente tem um CPF único. Então isso reduz a duplicidade e aumenta muito a segurança dos nossos dados.
17: A versão digital da carteira, integrada ao gov.br, permite incluir outros documentos e registros do cidadão, como CNH, título de eleitor, dispensa militar, carteira de trabalho e cartão SUS. Para tirar o documento, é só acessar gov.br/identidade e agendar a expedição. É preciso apresentar a certidão de nascimento ou de casamento. A primeira via do documento é gratuita. Reportagem Gabriela Noronha.

0: previsões do Instituto Nacional de Meteorologia, o INMET, confirmam que este ano vai ocorrer o fenômeno El Niño.
1: Isso significa risco de seca na faixa norte das regiões norte e nordeste, enquanto favorece grandes volumes de chuva no sul do país.
0: Por isso, o Brasil já está se preparando para eventos extremos. É o que afirmou o ministro Valdez Góes da Integração e do Desenvolvimento Regional durante o programa Bom Dia Ministro, produzido pela Empresa Brasil de Comunicação, nessa quinta-feira.
2: Nós estamos com uma sala de situação já montada pelo governo federal, já existem 20 ministérios mobilizados, a Defesa Civil Nacional, o SEMADEM, o IMET e o INPE fazem reuniões frequentes, inclusive com as defesas civis estaduais e municipais de norte a sul deste país, ou seja, toda uma experiência já acumulada e uma preparação e uma determinação do governo do presidente Lula de que a vigilância, o monitoramento e a mobilização e os planos de contingência e a relação e proximidade com os estados e municípios está em curso.
1: Valdez Góes afirmou que o El Niño deve chegar ao Brasil a partir de julho e a Defesa Civil Nacional e seus sistemas de alerta estão de prontidão.
0: Órgãos ambientais como o IBAMA e o ICMBio também vêm trabalhando na prevenção aos incêndios florestais com a contratação de profissionais e a orientação a fazendeiros sobre o não uso de fogo.
1: Mais de 3 milhões de reais investidos na aquisição de alimentos para impulsionar a agricultura familiar e o abastecimento no estado do Pará.
0: A iniciativa da Conab, em parceria com os Ministérios do Desenvolvimento Social e do Desenvolvimento Agrário, busca combater a insegurança alimentar e nutricional no âmbito do Programa de Aquisição de Alimentos, o PA.
1: O presidente da Conab, Silvio Porto, destaca o impacto dessas medidas na segurança alimentar da região.
3: São 96 milhões de reais que nós investimos na aquisição de alimentos dos mais diversos aqui do estado do Pará, valorizando a cultura, a produção e a alimentação regional. Nós estamos, dessa forma, conseguindo valorizar essa produção que vem de assentamentos, da agricultura familiar, de extrativistas e indígenas.
0: Com os investimentos, mais de 140 toneladas de alimentos produzidos no estado serão destinadas a cozinhas solidárias e redes socioassistenciais, combatendo diretamente a fome na região.
1: Outro destaque é a modernização da unidade armazenadora de Ananindeua, que recebeu melhorias na estrutura e teve a capacidade ampliada para mais de 17 mil toneladas, como detalha Silvio Porto.
3: Nós saímos de 3.500 toneladas para 21 mil toneladas. Essa unidade armazenadora, ela se torna um polo relevante do ponto de vista do abastecimento aqui para o Pará, mas também para a região da Amazônia.
0: E essas foram as notícias do governo do Brasil.
1: Uma realização da Secretaria de Comunicação Social da Presidência da República.
0: Com produção da Empresa Brasil de Comunicação.
1: Fique agora com as notícias do Poder Judiciário e do Congresso Nacional. Boa noite.
0: Boa noite para você e até amanhã.
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6: STF decide que é inadmissível a validade de provas em processo envolvendo crime sexual quando ocorrer constrangimento da vítima durante audiência de instrução.
7: Crime da 113 Sul. STJ inicia sessão virtual para julgamento de recurso do Ministério Público.
6: Presidente do TSE afirma que discurso de ódio ameaça a democracia.
7: Boa noite, eu sou Marcela Luiza.
6: Eu sou Walter Lima.
7: Por unanimidade, o plenário do Supremo Tribunal Federal reconheceu a nulidade de provas produzidas em audiências sobre crimes sexuais quando a vítima é submetida a humilhações, constrangimentos e violações da dignidade.
6: O caso chegou ao Supremo em março do ano passado. O recurso foi apresentado pela defesa da vítima, que questionava a decisão do Superior Tribunal de Justiça, que rejeitou o pedido de nulidade da audiência de instrução.
7: O ponto ponto central no STF foi sobre definir se uma prova produzida em ambiente de violação à dignidade da vítima pode ser considerada válida.
6: Com o reconhecimento da nulidade da audiência, o processo foi anulado e o caso deve retomar a fase de instrução na primeira instância.
7: STJ começa a sessão virtual de julgamento de recurso sobre o caso conhecido como crime da 113 Sul.
6: Esse crime se refere ao assassinato em 2009 do ex-ministro do TSE, José Guilherme Vilela, da esposa dele, Maria Carvalho Mendes Vilela, e da empregada da família, Francisca Nascimento da Silva. Repórter Fátima Uchoa.
8: O crime ocorreu no apartamento da família, na quadra 113 Sul, em Brasília. Adriana Vilela, filha do casal, foi condenada por júri popular a 61 anos de prisão, acusada de ser a mandante dos assassinatos. Em 2025, a sexta turma do STJ anulou a condenação, acolhendo a alegação de cerceamento de defesa. O Ministério Público do DF recorreu desse entendimento e pediu agora que a condenação fosse restaurada e que a ré cumprisse imediatamente a pena. Mas vale ressaltar, na sessão virtual, os ministros da sexta turma não discutem a culpa ou a inocência de Adriana Vilela. O ministro relator Sebastião Reis Júnior votou para manter anulada a condenação. Se não houver pedidos de adiamento, a sessão virtual de julgamento deve permanecer aberta por 7 dias.
7: Presidente do Tribunal Superior Eleitoral afirma que discurso de ódio ameaça a democracia.
6: Ministro Cássio Nunes Marques reforça compromisso com eleições livres, inclusivas e seguras. Fábio Ruas.
9: A afirmação do ministro Cássio Nunes Marques foi durante a sessão plenária do TSE desta quinta-feira. Antes de iniciar os julgamentos, o presidente do TSE mencionou o Dia Internacional de Combate ao Discurso de Ódio, data instituída pela Assembleia Geral da ONU em 2021. Disse que a divergência de ideias é legítima e necessária, mas não pode ser confundida com ataques à honra, práticas discriminatórias ou tentativas de desumanizar adversários políticos.
7: Último dia da itinerância da Justiça do Trabalho na aldeia Manga, em Oiapoque.
6: Teve audiências judiciais e outros serviços de cidadania, tudo de graça. Rafael Silva.
10: A Justiça do Trabalho realizou 28 audiências judiciais presenciais, híbridas e virtuais na aldeia Manga nesse último dia de itinerância cidadania aqui com você. Indígenas de outras comunidades enfrentaram até 6 horas de barco para colocar um ponto final nesses processos trabalhistas, que envolvem questões como férias não pagas, saque de FGTS e recebimento de verbas rescisórias. Além disso, o polo de saúde da aldeia Manga ficou lotado ao oferecer atendimento médico, fisioterapêutico, psicológico e odontológico especializado. Neste sábado e domingo vai ser a vez de levar esses serviços à população da aldeia Espírito Santo, na mesma região. Para chegar lá, dessa vez, só de barco. O mutirão pretende fazer até 2.000 atendimentos.
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7: Uma boa noite.
6: E até amanhã.

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1: Eu sou Paula Groba.
2: E eu sou Humberto Pinheiro.
1: E estes são os destaques de hoje do Jornal do Senado, que começa agora.
2: PEC do Banco Central terá calendário de votação definido nos próximos dias.
1: Avança a fiscalização mais rígida de pagamento mínimo por fretes rodoviários.
2: Senador defende escala 4x3 para profissionais da segurança e da saúde.
1: Boa noite.
2: Boa noite.
1: Avançou no Congresso a proposta que cria novas regras para garantir o pagamento do piso mínimo do frete rodoviário. O texto, que tem origem em uma medida provisória, foi aprovado pela comissão mista que analisa a MP.
2: A proposta seguiu para análise da Câmara dos Deputados. Repórter Marcela Cunha.
3: A proposta torna obrigatório o registro prévio das operações no Código Identificador da Operação de Transporte, o CIOT, com informações sobre carga, trajeto, valor e prazo de pagamento. O sistema deverá bloquear fretes abaixo do piso da Agência Nacional de Transportes Terrestres, que existe desde 2018, mas é frequentemente descumprido segundo os caminhoneiros. O senador Carlos Fávaro, do PSD de Mato Grosso, que presidiu os trabalhos da comissão mista que analisou a MP, afirmou que o texto busca equilibrar a valorização dos caminhoneiros e os custos do setor.
4: Tenho certeza que teremos, a partir então da conversão em lei dessa medida provisória, nós teremos um outro momento do transporte do Brasil, com segurança jurídica, com estabilidade financeira, com a satisfação dos transportadores e também das empresas que transportam.
3: O piso será reajustado quando os combustíveis variarem pelo menos 5%. Para o consumidor, o aumento dos preços não é automático, mas as empresas podem ter custos maiores e repassá-los aos produtos. O texto também cria piso salarial de R$5.000 para motoristas empregados em viagens longas e mantém a anulação de multas civis e administrativas por manifestações e bloqueios de 2022.
1: O senador Oriovisto Guimarães, do PSDB do Paraná, manifestou preocupação com a proposta de redução da jornada de trabalho da escala 6x1 para 5x2. O parlamentar afirmou que a mudança pode gerar impactos econômicos em setores que operam de forma contínua, como a agropecuária.
2: Oriovisto também argumentou que a medida poderia elevar custos de produção e influenciar os preços de produtos e serviços. O senador defendeu que o tema seja analisado com mais profundidade pelo Senado antes de uma deliberação.
5: Os países do Mercosul que passaram para essa escala fizeram transição em todos eles 8 anos. Nós queremos fazer em 1 mês ou 2. O que é de mais grave nisso tudo é que essa medida vai fazer com que a população mais humilde do nosso país trabalhe mais.
1: Já o senador Carlos Viana, do PSD de Minas Gerais, anunciou que vai apresentar uma emenda para garantir a escala 4x3 a profissionais da segurança pública e da saúde, como policiais, bombeiros, médicos e enfermeiros.
2: Segundo ele, a medida busca valorizar categorias que exercem atividades essenciais e de alta responsabilidade. Repórter Lana Dias.
6: O senador Carlos Viana, do PSD de Minas Gerais, anunciou que vai propor a escala 4x3 para profissionais da segurança pública e da saúde, em forma de emenda a uma das propostas de emenda à Constituição, que trata da jornada de trabalho no país. Ele explicou que o objetivo é valorizar a atuação de trabalhadores como policiais, bombeiros, médicos e enfermeiros.
7: Eles há muito tempo pedem uma escala que seja mais humana, uma escala que seja mais suportável. Então é o momento, eu entendo, para que a gente possa valorizar as forças de segurança, principalmente valorizar o pessoal da saúde e dar a eles a possibilidade de discussão e chamar a atenção sobre essa escala que é muito pesada hoje em dia para a maior parte dessas categorias.
6: A princípio, a emenda seria apresentada à PEC, já aprovada na Câmara dos Deputados, que diminui a jornada para 40 horas semanais, com 2 dias de descanso. Mas Carlos Viana não descartou a possibilidade de incluir a sugestão na proposta da oposição, que permite acordos para a jornada de trabalho flexível, baseada em horas, limitada a 44 horas semanais.
1: Por falta de entendimento sobre os vetos presidenciais, foi cancelada a sessão do Congresso que estava marcada para hoje. O anúncio foi feito pelo presidente do Senado, Davi Alcolumbre.
2: 90 vetos estavam na pauta. Mais detalhes com o repórter Márcio Maturana.
8: Foi cancelada a sessão do Congresso que estava marcada para esta quinta-feira, dia 18, com cerca de 90 vetos presidenciais, com 924 dispositivos e 11 projetos de lei do Congresso Nacional. O cancelamento foi explicado pelo presidente do Congresso, Davi Alcolumbre, numa entrevista coletiva.
9: Os líderes partidários da Câmara e do Senado não conseguiram se reunir para tratar especificamente dessa sessão do Congresso que estava marcada com 30 dias de antecedência. E temos um outro problema. Líderes da Câmara e líderes do Senado, do mesmo partido às vezes, estão pedindo para o governo pela manutenção do veto numa liderança e na liderança na outra casa pela derrubada do veto.
8: A pauta deve ser dividida em 3 sessões do Congresso, sendo a primeira em 15 dias, segundo Davi, e vai acontecer após reuniões com os líderes partidários.
1: E a proposta que amplia a autonomia operacional e financeira do Banco Central deve voltar aos debates no Senado. Após a aprovação do texto na Comissão de Constituição e Justiça, senadores passaram a cobrar a análise da matéria em plenário.
2: O presidente do Senado, Davi Alcolumbre, afirmou que vai definir nos próximos dias o calendário de votação da proposta. Repórter Bruno Lourenço.
10: O autor da PEC, senador Vanderlan Cardoso, do PSD de Goiás, lembrou que a Comissão de Constituição e Justiça votou a proposta em 10 de junho e o governo, que pediu de 1 a 2 semanas para analisar o texto, após 2 anos de reuniões com os senadores, já teve o tempo necessário para os eventuais ajustes.
11: Para que o Banco Central não pare, não entre em total colapso operacional, com prejuízos diretos à fiscalização do sistema financeiro nacional e do PIX, que atende de forma importante a todos os cidadãos brasileiros.
10: O presidente do Senado, Davi Alcolumbre, se comprometeu a definir um calendário de votação para a PEC até esta sexta-feira, dia 19.
12: Eu vou conversar com esses atores e vou tomar uma decisão na condição de presidente do Senado para ver qual é a data que eu vou colocar essa PEC para deliberação aqui no plenário.
10: A proposta de emenda à Constituição precisa passar por 2 turnos de votação no plenário, onde terá que receber a aprovação de 49 dos 81 senadores.
1: A senadora Damaris Alves, do Republicanos do Distrito Federal, alertou para o aumento dos casos de violência contra pessoas idosas no Brasil, em referência ao Dia Mundial de Combate à Violência contra a Pessoa Idosa e à campanha Junho Violeta. Ela citou dados de órgãos oficiais que apontam crescimento das denúncias de agressões, negligência, abandono e violência patrimonial.
2: A senadora também chamou atenção para casos de violência sexual contra idosos e defendeu o fortalecimento das políticas públicas de proteção, além do endurecimento das penas para agressores e fraudadores, que tem como alvo aposentados e pensionistas.
13: E sabe onde essas coisas acontecem? Especialmente a violência sexual? Nos abrigos, nos lares de acolhimento e dentro de casa. Na hora do banho, na hora de trocar a fralda, o idoso muitas vezes não consegue falar, não consegue pedir socorro e sofre essa monstruosidade calado.
1: E especialistas e parlamentares discutiram no Senado um projeto que cria uma política nacional de enfrentamento à violência contra a mulher e transforma em lei medidas de proteção já adotadas no país.
2: O objetivo é garantir a permanência dessas políticas de proteção, mesmo com as mudanças de governo. A reportagem é de Patrícia Oliveira.
14: O Brasil registra uma média de 4 mulheres assassinadas por dia e esse número está aumentando. Só no primeiro trimestre deste ano, os casos de feminicídio cresceram 7,5% em relação ao mesmo período do ano passado. Um projeto transforma em lei e amplia as ações que já são executadas hoje, para garantir a permanência dessas políticas de proteção, mesmo com as mudanças de governo. Para a gestora pública Mia Costa, apesar dos avanços na legislação, as medidas protetivas têm sido mais uma reação do que um impedimento à violência contra as mulheres.
15: Nós não estamos conseguindo chegar a tempo de impedir que essa violência aconteça.
14: A proposta do senador Paulo Paim, do PT do Rio Grande do Sul, prevê a integração dos serviços de atendimento, mais acesso ao acompanhamento psicossocial, a capacitação de profissionais e ações de prevenção.
16: É necessário construir uma política de Estado permanente, integrada e estruturada.
14: Entre as medidas previstas estão a expansão das unidades da Casa da Mulher Brasileira, a criação de unidades móveis para atender regiões sem serviço especializado e campanhas permanentes de conscientização.
2: Com edição de Paula Groba e trabalhos técnicos de João Lira, o Jornal do Senado fica por aqui. Acompanhe agora as notícias da Câmara dos Deputados. Boa noite.
1: Boa noite e até amanhã.

0: aprova a criação de política industrial e tecnológica para o país.
1: Comissões proíbem graduação à distância para cursos na área da saúde.
0: Proposta de criminalização da misoginia pode ser votada ainda este mês.
1: Boa noite. A relatora do projeto que criminaliza a misoginia anunciou a votação da proposta para a última semana de junho. A repórter Maria Neves explica a versão atual da proposta.
2: De acordo com a coordenadora do grupo de trabalho que analisou o projeto sobre criminalização da misoginia, a deputada Tabata Amaral, do PSB de São Paulo, há acordo com os líderes partidários para votar a proposta no plenário da Câmara na semana do dia 29 deste mês. A parlamentar apresentou as alterações propostas ao texto que já foi aprovado no Senado. A principal mudança foi instituir penas para disseminação de ódio contra as mulheres pela internet. Para defender a importância da medida, Tabata Amaral lembrou o caso da jovem que morreu após ser jogada de uma ponte sem corda durante uma prática esportiva conhecida como rope jump em São Paulo e que, mesmo depois de morta, foi atacada nas redes.
3: Uma jovem de 21 anos foi morta de uma maneira absolutamente horrorosa, pavorosa. E nas horas seguintes, o que a gente viu na internet não é o que a gente aprendeu e a gente cresceu vendo, que é a solidariedade, que são as orações, que é a tristeza. A gente viu uma família, amigos enlutados, terem que lidar com pessoas criminosas. As redes sociais sugerir atos de violência, de estupro, de necrofilia. Fica mais um reforço da urgência desse projeto.
2: A proposta equipara a misoginia ao racismo, que dessa forma passa a ser um crime inafiançável e que não prescreve. A punição também é a mesma: reclusão de 2 a 5 anos e multa. Caso o crime seja cometido por meio da internet com o objetivo de obter vantagem econômica, a pena aumenta. A prática será punida com reclusão, que pode ir de 3 a 10 anos mais multa. Essa pena maior será aplicada também quando o agente do delito for pessoa com audiência expressiva, influência pública ou capacidade ampliada de difusão do conteúdo em meio de comunicação ou plataforma digital. A punição também será maior se o crime de misoginia for cometido contra criança, adolescente, pessoa idosa ou com deficiência. Nesse caso, passa a ser de 3

0: as mulheres como coletivo. Isso que vão fazer aqui, se esse texto passar da forma que está, vai ser institucionalizar o crime de opinião sob o manto da defesa das mulheres.
1: Na versão aprovada, a misoginia é definida como prática, indução ou incitação de violência, de restrição ao pleno exercício de direitos ou de ofensa à dignidade da mulher em razão da condição de mulher. A expressão menosprezo às mulheres, que constava na versão anterior, foi retirada. Da Rádio Câmara de Brasília, Maria Neves.
2: Alexandre Lindemaia, do PT do Rio Grande do Sul, defende o fortalecimento de ações de combate ao feminicídio e à violência contra as mulheres, citando os 1.470 feminicídios registrados em 2025, perfazendo uma média de 4 por dia, com possível subnotificação de casos.
3: Alexandre Lindemaia cobra uma mudança cultural entre os homens, sublinha políticas públicas como o programa Mulher Viver Sem Violência e conclama a sociedade a se manter em permanente mobilização, além de exigir uma ação conjunta dos governos contra a violência.
4: Justiça.
2: A Procuradoria-Geral da República pediu e o STF confirmou a condenação do ex-deputado Eduardo Bolsonaro por coação no curso do processo sobre tentativa de golpe de Estado em 2022. Paulão, do PT de Alagoas, entende que a decisão assegura o respeito à soberania nacional e ao Estado de Direito.
3: Paulão avaliou que o STF analisou o processo com base na legislação e nas provas apresentadas. Para ele, nenhum agente político tem o direito de pressionar integrantes do Supremo ou de questionar ações das instituições brasileiras.
2: Marcel Van Hatten, do Novo, do Rio Grande do Sul, volta a defender a revisão dos processos relacionados aos condenados pelos atos de 8 de janeiro de 2023. Ele considera que há pessoas submetidas a punições desproporcionais e cobra a apuração de supostos abusos de autoridade.
3: Marcel Van Hatten também questiona a demora na análise de medidas aprovadas pelo Congresso para alterar a dosimetria das penas aplicadas aos condenados. De acordo com ele, a situação gera insegurança jurídica e sofrimento para as pessoas afetadas pelos processos.
2: Glauber Braga, do PSOL do Rio de Janeiro, retoma seu mandato após 6 meses de afastamento. Sua primeira providência foi solicitar ao STF a apuração de denúncias envolvendo o orçamento secreto e a responsabilização dos envolvidos, caso as irregularidades sejam confirmadas.
3: Glauber Braga solicita também à Corregedoria da Câmara que investigue a origem de mais de R$460 mil encontrados com um parlamentar. Ele reafirma seu compromisso de continuar fiscalizando e cobrando mais transparência na Câmara.
4: Votação.
2: A Câmara aprovou um projeto que cria política industrial para o país. O repórter Antônio Vital tem os detalhes de como será a medida.
5: A Câmara dos Deputados aprovou o projeto que cria uma política industrial para o país, com previsão de subsídios para empresas, preferência para aquisições de produtos nacionais pelo governo, metas de produção e eficiência e linhas de financiamento. O projeto, apresentado pelo deputado Heitor Xu, do PSD do Rio Grande do Sul, estabelece que cada presidente da República terá que elaborar uma política industrial, tecnológica e de comércio exterior, com objetivos e metas. Essas prioridades deverão ser aprovadas pelo Congresso Nacional. O texto estabelece que a política será elaborada levando em conta a redução das emissões de gases do efeito estufa e a transição para fontes renováveis de energia. Prevê ainda que serão definidos indicadores para mensurar se os objetivos estão sendo atingidos. De acordo com o relator da proposta, deputado Rodrigo Hollenberg, do PSB do Distrito Federal, as principais economias do mundo têm políticas de incentivo para a indústria, enquanto no Brasil a participação do setor no produto interno bruto caiu nos últimos 40 anos. Em 1985, a indústria representava 36% do PIB, percentual que caiu para 12% em 2020. No plenário, o projeto foi criticado por deputados do Novo e do Missão. Para o deputado Kim Kataguiri, do Missão de São Paulo, a proposta dá poder ao governo de beneficiar as empresas e setores que quiser com incentivos fiscais ineficientes.
6: Eu chamaria esse projeto ou de bolsa atraso ou de bolsa milionária. Primeiro, do porquê bolsa milionária. A gente já tem 200 bilhões de reais em privilégios tributários concedidos para grandes empresários que têm poder de lobby dentro desse Congresso Nacional e no Palácio do Planalto. E uma das principais políticas colocadas aqui são justamente as subvenções e as desonerações fiscais que fracassaram como política pública no nosso país.
5: Além de prever subsídios e linhas de financiamento para empresas que produzem conteúdos nacionais, a proposta dá preferência de até 30% nas licitações públicas para produtos feitos no Brasil. Também reforça o direito do país retaliar

0: Na mesma moeda, países que impuserem taxas injustificadas para a produção nacional. O relator do projeto, o deputado Rodrigo Hollenberg, defendeu a necessidade de uma política de Estado para a indústria.
1: Os Estados Unidos têm política industrial, a União Europeia tem política industrial, a China tem política industrial, a Índia tem política industrial e nós não podemos ter política industrial. Nós queremos aqui ter uma política industrial de Estado e não de governo. Foi ouvindo o setor industrial que considera esse projeto um marco para o desenvolvimento da indústria nacional.
0: O projeto que cria uma política industrial para o país seguiu para análise do Senado. Da Rádio Câmara de Brasília, Antônio Vital.
2: Economia.
3: Zé Vitor, do PL de Minas Gerais, afirma que indicadores de endividamento das famílias, inadimplência de consumidores e empresas e o aumento da dívida pública e da carga tributária desmontam o discurso do governo sobre o possível ciclo virtuoso da economia brasileira.
4: No entendimento do parlamentar, a atual gestão manipula dados para maquiar os problemas econômicos cuja origem está na má administração do Estado. Zé Vitor defende o protagonismo do parlamento para redirecionar o país com base na responsabilidade fiscal e na eficiência.
3: Em seu discurso de posse, Santim Roveda, do União do Paraná, defende uma gestão pública com menos impostos, corte de gastos e privilégios, estímulo ao desenvolvimento econômico e apoio ao empreendedorismo. Ele alertou ainda para o endividamento das empresas e dos brasileiros.
4: Santim Roveda afirmou que a população espera resultados concretos dos governos com a geração de oportunidades, renda e melhoria na qualidade de vida. Como exemplo de ação administrativa positiva, ele cita a redução do IPVA em seu estado, com retorno de dinheiro para o bolso do cidadão.
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2: Transportes.
3: Os deputados aprovaram a obrigação de pagamento do piso mínimo de frete para caminhoneiros. O repórter Marcelo Larcher nos conta quais as medidas previstas na proposta do governo e as modificações.
6: A Câmara dos Deputados aprovou medida provisória que obriga o cumprimento do peso mínimo do frete por quem contratar caminhoneiros autônomos. Além de reforçar os mecanismos de fiscalização do pagamento do frete, o texto aprovado institui um piso salarial nacional de R$5.000 por mês para motoristas de longa distância. O texto final, apresentado pelo relator, deputado Zé Trovão, do PL de Santa Catarina, também prevê anistia das multas aplicadas a transportadores de cargas, empresas e motoristas que participaram das manifestações e bloqueios ocorridos depois das eleições de 2022. A medida provisória está em vigor desde março, mas precisa ser votada pela Câmara e pelo Senado para virar lei. A proposta do governo reforça a fiscalização da política nacional de pisos mínimos do transporte rodoviário de cargas. Obriga o registro de todas as operações de frete por meio de um código identificador, com informações sobre o contratante, o transportador, a origem e o destino da carga, bem como o valor do frete. Se esse valor do frete for abaixo do permitido, o sistema impede o registro. O texto também assegura aos transportadores autônomos de cargas o adiantamento de pelo menos 70% do valor do frete no momento da contratação, com pagamento do restante em até 3 dias úteis após a entrega da carga. O relator, deputado Zé Trovão, diz que a medida provisória vai impedir a atuação de intermediários que ficam com parte do valor do frete.
7: E hoje nós estamos nessa casa votando algo que definitivamente tira o caminhoneiro autônomo da escravidão, do jugo daqueles que sempre roubaram o caminhoneiro na cara dura. E de quem eu estou falando? Do famoso, o homem que não tem um caminhão, que nunca dirigiu um caminhão, mas que leva 30, 40, 50% do frete do caminhoneiro.
6: O texto final da medida provisória também dá prioridade para transportadores autônomos de cargas e cooperativas de transporte de cargas no acesso a financiamentos e incentivos do Procargas, o programa criado para estimular o setor de transportes. Depois de aprovada pela Câmara, a medida provisória seguiu para análise do Senado. Da Rádio Câmara de Brasília, com informações de Antônio Vital, Marcelo Larcher.
2: desenvolvimento regional.
4: Marcon, do PT, comemora ações do governo federal para a reconstrução do Rio Grande do Sul, ressaltando a entrega de moradias em Viamão e a assinatura de ordens para a construção de mais de 2 mil casas em municípios gaúchos.
3: Marcon ressalta que as cidades contempladas foram atendidas independentemente das posições ideológicas de suas lideranças, demonstrando o compromisso da atual gestão com o Estado, fortemente atingido por eventos climáticos e com a população que necessita de habitação.
4: Valdenor Pereira, do PT da Bahia, comemorou os 37 anos de emancipação de Bom Jesus da Serra, Lagoa Real e Mirante, os 146 anos de Jacaraci e os 149 anos de Brumado, municípios vinculados à área de atuação de seu mandato.
3: Valdenor Pereira saudou moradores, lideranças e representantes dos poderes municipais pelas comemorações entre os dias 7 e 13 de junho. Ele cumprimentou ainda os participantes da plenária virtual sobre violência de gênero e políticas públicas voltadas para as mulheres.
4: Ao assumir o mandato, Paulo Soares, do Podemos de São Paulo, declarou representar os municípios do interior paulista. O parlamentar garante que vai atuar em defesa da saúde pública, das instituições filantrópicas, das APAES e de uma maior descentralização dos recursos públicos.
3: Paulo Soares também defende medidas para reduzir filas de espera por consultas, exames e cirurgias no Sistema Único de Saúde. Segundo o deputado, é necessário fortalecer hospitais filantrópicos e atualizar a tabela do SUS para ampliar a capacidade de atendimento à população.
2: Educação.
4: Soraya Santos, do PL do Rio de Janeiro, cobra a aplicação de leis de combate à violência escolar. Ela cita casos recentes de agressão e defende que as escolas registrem as ocorrências junto aos órgãos competentes para garantir proteção aos estudantes.
3: A congressista se preocupa com os estímulos à violência e com a formação de gangues entre jovens. Soraya Santos recorda que a segurança escolar passou a ser uma meta específica da educação e defende a conscientização da população como instrumento para enfrentar o problema.
2: Saúde.
4: A Comissão de Constituição e Justiça aprovou proposta que proíbe graduação à distância para cursos da área da saúde. A repórter Paula Bittar acompanhou a discussão sobre a matéria.
8: A Comissão de Constituição e Justiça da Câmara aprovou uma proposta que proíbe a realização de cursos de graduação da área da saúde e de educação física na modalidade de ensino à distância. O relator na comissão, deputado Orlando Silva, do PCdoB de São Paulo, ressaltou o direito à saúde previsto na Constituição e afirmou que os cursos da área exigem o desenvolvimento de habilidades que são ligadas ao contato direto com o paciente, materiais biológicos ou ambiente clínico, e que o modelo à distância, mesmo que preveja momentos práticos, pode se mostrar deficiente em proporcionar uma experiência supervisionada indispensável para a segurança do paciente e a qualidade dos serviços. A deputada Cristo Nieto, do PL do Rio de Janeiro, por outro lado, disse que a proibição pode prejudicar muitas pessoas.
9: Impedir uma modalidade de ensino à distância, isso pode ser um cerceamento, inclusive, da própria liberdade de muitos de quererem fazer e adotar esse tipo de modalidade, até por situações específicas. Tem, por exemplo, que pessoas que trabalham fora, que talvez não tenham condições de estarem ali em loco na faculdade e podem muito bem querer adotar essa modalidade EAD.
8: Já a deputada Talíria Petroni, do PSOL do Rio de Janeiro, se posicionou de forma contrária ao ensino à distância para esses casos.
10: Acho que isso pode, muitas vezes, popularizar o acesso ao ensino superior, garantir uma ampliação do acesso à educação, mas nos casos de saúde é algo que eu não consigo compreender como há um grupo que acha natural que você tenha médicos se formando por EAD, enfermeiras se formando por EAD.
8: A proposta que proíbe a realização de cursos de graduação da área da saúde e de educação física na modalidade de ensino à distância já pode seguir para análise do Senado, a não ser que haja recurso para votação pelo plenário. Da Rádio Câmara, de Brasília, Paula Bittar.
2: Homenagem.
3: Senador Fernando Máximo, do PL de Rondônia, presta homenagem aos 115 anos da Assembleia de Deus no Brasil, comemorados hoje. Ele realça a atuação da Igreja na transformação espiritual e social e fala do apoio a famílias e pessoas em situação de vulnerabilidade.
4: Doutor Fernando Máximo elogiou a atuação de lideranças religiosas de seu estado e do país, destacando o trabalho desenvolvido em benefício das comunidades e manifestou seu desejo de que a instituição continue expandindo suas atividades e alcançando mais pessoas.
2: Relações Exteriores.
3: Chico Alencar, do PSOL do Rio de Janeiro, defende uma solução diplomática para o conflito no Oriente Médio. O parlamentar analisa que ações militares durante acordos de paz agravam a instabilidade na região.
4: Chico Alencar também critica posições adotadas pelo governo norte-americano em política externa e imigração. Ele pede respeito à soberania dos países, à democracia e aos direitos humanos como princípios fundamentais para as relações internacionais.
3: Termina agora o Jornal Câmara dos Deputados, produzido pela Rádio Câmara, com trabalhos técnicos de Wellington Teles e apresentação de Val Monteiro e Márcio Aquilissardi. Uma boa noite para você.
4: A Voz do Brasil volta amanhã. Boa noite.
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4: 20h02.
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6: Boa notícia para quem ainda não tem acesso à TV digital. Na próxima semana, entre os dias 23 e 26 de junho, Varginha recebe uma ação que vai distribuir gratuitamente 14 mil kits de TV digital para famílias de baixa renda. Os kits são compostos por antena, conversor e cabos e serão entregues no Centro Esportivo Varginhense, o antigo VTC, na Avenida Benjamin Constant, no centro. O horário é das 8 da manhã às 5 da tarde. O atendimento será por ordem de chegada. Para retirar o equipamento, é preciso apresentar documento com foto e CPF. A ação é destinada principalmente às famílias que ainda utilizam sinal analógico ou não possuem acesso à TV digital. Como a quantidade de kits é limitada, a orientação é para que os interessados cheguem cedo. Além da distribuição dos equipamentos, a organização está oferecendo vagas temporárias para atuar no atendimento durante a ação. As oportunidades são para supervisor e agente de atendimento, com diária de R$ 120. As inscrições podem ser feitas através de formulário na internet ou através do espaço Cidadania na Câmara Municipal. A iniciativa é da Seja Digital, em parceria com a ABERT e o Ministério das Comunicações. Ronaldo Trombini, repórter Melodia.
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4: 20h04.
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8: Querida, cheguei!

0: Bom dia, minha família que me ama. 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
1: Não é a mamãe.

0: isso aí, galera. 20 horas 14 minutinhos aqui na Capital do Café. É eu daqui, você daí. Hoje, dia 18 de junho. Vão chacoalhando o pelo, balangando o beice, pregando o muque aqui. É, vamos ouvir agora, deixa eu ver, tô no boteco com o Mark Belucci, daqui a pouquinho vou pro Zap Zap, mandar um alô pra galera que tá chegando com o Neneco Barros, chacoai o pelo e prega o muque.
1: Jardim, agora você volta.

0: Barabara.
1: Eita, criatura, vamos lá no Barabara nada. Vamos lá no Zap Zap falar com a galera, vamos lá. Boa noite, Neneco Barros, boa noite pra você, pra sua família. Tudo bem com você? Espero que esteja bem. E com a graça de Deus, Neneco, quero ouvir uma música que ofereço pra você, pros seus familiares, pro Fabrício, pro papai dele, pra mamãe dele, pro Oswaldo Jardim, que tá na escuta da melodia. Manda pra nós, Torneiro. É o Darcy Frutuoso. Ô, meu amigo Darcy, boa noite pra você, criatura. Abraço pra você e pra toda essa galera aí. Tamo junto.
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1: Ei, mãe, mandou um oi pra nós. Boa noite, Neneco. Passando pra te desejar uma linda, abençoada noite.
2: Com certeza.
1: Boa noite, minha amiga Cleusa Mariano Naren.
2: Tá...
1: Boa noite, Cleusa.
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1: Agora vou mandar um abração pro meu amigo Carlão. Boa noite, Carlão. Chacoalha o pelo, prega o muque.
3: Olá, Neneco, beleza? Sextou, Neneco. Sextou não, hoje não é quinta, Neneco.
1: Ah, sexta-feira ainda. Hoje quintou, Carlão.
3: Eu tô com uma pressa na sexta-feira, eu pensei que era sexta-feira hoje, tá mas é pra trampar ainda. Mas tá bom, né, Neneco?
1: Bom demais, Carlão.
3: Boa noite, como é que você tá, beleza?
1: Bom demais, Carlão, graças a Deus.
3: Tirou muito leite das vaquinhas, que o Fabrício fala hoje, não?
1: Arrumou de unha, né, viu?
3: Gostou de café, você carpiu? Você é brabo na lida, né, Neneco?
1: Não, não é fácil, não,
3: é isso aí. Neneco, tá frio por aí? Tá Carlão, frio, né?
1: Esfriou bastante.
3: Tá gostoso o tempo, tá bom,
1: 15
3: né?
1: 15 graus aqui.
3: É isso aí, Neneco. Eu queria pedir pra você duas músicas. Eu queria pedir pra você Doa a Vida por um Beijo, José de Camargo e Luciano. E Tá Ruim, Mas Tá Bom com... Até esqueci agora quem canta. Você manda pra mim, tá? Beijo pra você especial aí, pro Fabrício Cabuquira, pai dele João Leite, mãe dele Tacha China, a Padora Rocha Manuel, Bolandino, Quiabo, Rodolfo Cladoiro Maritaca, Zezé Vítor Santa Maria, vai pro Sargento Clodoaldo, Gilberto Coca-Cola, Paulão, Altemário Volta Redonda, Adilson Sapinha, Tiago Oliveira, porque eu não puder audiência, né?
1: Beleza pura, Carlão.
3: Tá bom? E a programação aí, passando a audiência, tá?
1: Obrigado,
3: e você prega muito daí que eu prego muito de cá, falou, né? Valeu, Carlão, de Cabreú, obrigado, tchau.
1: Abraço, Carlão, um abraço pra você e pra toda a galera.
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1: Eita, vamos que vamos, chacoalha no pelo aqui, vamos lá, quem mandou um oi pra nós? Meu amigo Zé da Égua, boa noite, Zé!
5: Boa noite, Nenê, que é o Zé da Égua, tocar uma moda pra nós. Tô com o João Carreira, que é pra trás, Crespo, Thiago Oliveira, Rodrigo Sacinho, Juliano Cowboy, Paulinho do Burro, Tuba Lavino, Quiabo, pro Luiz lá em Mendes. Bate meu primo também, lá em Mendes, o Galo, lá pra você.
1: Obrigado, Zé.
5: Se der tempo, toca pra mim, o Amado Batista. Lá pro Thiago Oliveira também.

0: Beleza, meu querido Zé da Égua? Obrigado pelo teu carinho, Zé. Obrigado pela tua participação, viu? Tamo junto. Misturado e organizado. Quem vai mandar um oi pra nós? Meu amigo Edmar Batista. É, fazia tempo que não participava comigo, querido Edmar, lá na querida Volta Redonda, no Estadão do Rio de Janeiro. Boa noite, Edmar.
1: Fala aí, meu amigo. Eneco Barros. Boa noite, rapaz. E aí?
0: Boa noite.
1: Como é que tem passado?
0: Demais,
1: você
0: demais.
1: E os ouvintes aí, esse frio agora ficou bom, né? 50% pro Rio de Janeiro e 50% pra Minas aí, né?
0: Verdade.
1: Mas tá bom. Meu amigo, vamos mandando um abraço aí especial pra essa galera aí, né? Pra você que bem tempo que a gente não passa, mas igual tem andado, filho, igual os Correios. Atrasado pra mais de metro. Mas tá bom, bora lá. Uma boa noite especial pra você aí, né? Boa noite especial pra sua família aí, pra todos os ouvintes.
0: Obrigado,
1: bora,
0: querido.
1: Lá. Vou mandando aí, meu filho, um abraço aí pro nosso Ronaldão, criador de Maritaca, né? Pro nosso Fabrício, lá em Cabuquiro. O Fabrício agora é o rei. De vez em quando, vamos passar por aí. Ontem mesmo, eu tava ouvindo ele um pouquinho, né? Questionando um pouquinho, mas tá bom. Bora, Fabrício, um abraço, boa noite pra você aí, pra sua família aí, tá bom? Um abraço lá, pro Sargento Clodoaldo, Carlão lá no Centenário, que agora virou paulista também, né?
0: Carlão Paulista.
1: O seu Bolandino também, boa noite. Boa noite especial lá pro nosso Thiago Oliveira, né? Thiago Oliveira agora virou juiz.
0: É?
1: Ele virou juiz.
0: Juiz.
1: Um abraço também pro nosso disco, agora é goleiro. Quer dizer que agora no jogo da manhã ele que vai pro gol. Não tem mais jeito, não.
0: Eita! Né?
1: Um abraço lá pro Dona Rosa, nosso Manuel também, né? Pros meninos dela lá, o Sargento Ricardo, o Sargento Emanuel, o Sargento Fabrício também. E pro papai deles lá.
0: Com certeza.
1: Um abraço especial lá pra Dona Marli também, né? Pra ela lá e o grupo União de Amigos para sempre lá.
0: É.
1: Tá bom? Danexi, se tiver jeito aí, manda pra gente aí com a banda Companhia do Calypso. É a música Homem Safado.
0: Beleza.
1: Manda pra essa galera aí, meu filho. E bora lá pra esquentar esse frio, porque não tem jeito não. É que agora no Rio de Janeiro tá brabo. Volta Redonda então, meu filho. Tá difícil. Agora eu tô igual você. 5 blusas, 1 paletó. Bota de galocha.
0: Ah, hoje eu tô encapotado.
1: E mais uma
0: também.
1: Toalha ainda amarrada no pescoço, igual os gaúchos lá. Não tem jeito.
0: Hoje eu tô encapotado,
1: tá,
0: também, viu?
1: Falou, Nené. Um abraço pra você, meu filho.
0: Abraço,
1: até a
0: querido.
1: Próximo, se Deus quiser. Quando der, a gente passa por aí. Tô
0: com certeza.
1: Abafado, atrasado, mas vamos embora lá.
0: Vamos
1: um abraço pra galera aí.
0: Um
1: bom
0: aí.
1: Jogo pra nós amanhã aí. Vamos ver se essa galera faz pro café amanhã. Que se tiver jeito, meu filho, vamos colocar a mala nas costas e vem embora. Vamos ver se coloca aqui a galera lá do Botafogo pra jogar.
0: Com
1: se
0: certeza.
1: Não colocar, já era.
0: Beleza.
1: Falou, meu amigo. Um abraço. Você tem uma noite abençoada aí. Nossos ouvintes aí, os nossos amigos aí, tá bom? Fica com Deus aí.
0: Deixa
1: até
0: comigo.
1: A próxima, se Deus quiser.
0: Abraço pra você. Vou aproveitar, pegar carona com o Edmar aqui, mandar aquele abraço especial à minha amiga Marli. Ela que tá lá na cidade de Poste Caldas, ela é fria também, viu?
2: Você vai...
0: É, mas ela tá completando mais um aninho de vida. Tá ali, acalorada pelos companheiros, pelos amigos, batendo parma, cantando parabéns.
2: Deus.
0: Marli completando mais um aninho de vida, colhendo mais uma abóbora no roçado. Marli, que Deus te abençoe, te dê muita paz, muita saúde, muita prosperidade, viu? Que essa data, Marli, se repita por mais 2.985 anos. Receba aí o abraço do amigo Neneco Barro, receba o abraço do Adil Sapinho, o abraço do Tiagão Oliveira, que falou que hoje é dia do seu aniversário. Parabéns, Marli!

0: Gonçala. Beleza, Gonçala? Boa noite pra você. Mandar um boa noite também pro meu amigo Fábio Texas. Fabinho, um abraço pra você, meu querido. Deus abençoe. Boa noite pra você também. Quem mais mandou um boa noite pra nós? Minha amiga Ana Maria. Boa noite, Ana.
1: Boa noite, né, compadre? Tudo bem com você e família?
0: Tudo jóia, Ana.
1: Se der, toca pra mim com a Henrique Juliana, Maior Saudades.
0: Maior Saudades.
1: Eu ofereço pra você.
0: Obrigado, Ana.
1: E pra todos os ouvintes. Fica aí com Deus.
0: Amém, minha querida.
1: Deus te abençoe sempre. Tchau.
0: Abraço, Ana. Deus abençoe você. Obrigado pelo carinho, pela audiência. Tamo junto, Ana. Agora bater um papo com meu querido Dirson Silva, ou melhor, Adil Sapinho, grande comunicador, companheiro de rádio da querida Rádio Mantiqueira. Prega o Mug, Dirson.
2: Fala, criatura. Boa noite, Neneco. E aí, como é que você tá? Tudo bem?
0: Bom demais, Dirson.
2: Ô, Neneco, tava com a Marli lá no supermercado, perto da casa dela. Ela foi comprar o litro 51 pra fazer a caipirinha dela, né? Aí a moça falou assim, mas a senhora não pode andar com um litro de pinga desse na mão, senão, hein? Aí ela falou assim, mas eu tô com meu pai e com a minha mãe, né?
0: Olha.
2: Aí a moça, olha, Marli, só tá com seu pai e sua mãe, só já tem 98 anos, tá com seu pai e sua mãe. Cadê eles? Que eu não tô vendo. Ah, eles saíram, foram ali com os pais dele ali fazer uma outra compra minha ali, os meus avôs tá com eles lá, viu? Não tô conta não, Nené, vai pra você ver. Ó, Nené, se der tempo, manda pra nós minha mensagem.
0: O
2: Daniel com o Dino Franco mora aí. Manda lá pro Edmar de Volta Redonda, o Fabrício lá de Cambuquira, a família dele, o Quiabo, o Zé da Ego, o Zé Braz, Coca-Cola, Balandino, o Ronaldo Espírito Dourado, Ronaldo Criador de Maritaca, quem mais, né? O Thiago Oliveira, o Anão do Circo, lá pra Marli, Pauzinho de Rabiola. A Marli vai te pegar pro pé hoje, viu?
0: Ai,
2: nós tá comemorando o aniversário dela lá e eu enfiei até você no meio do assunto. Vai sobrar.
0: Você mandou pra mim, mano, que lado, você
2: vai ver só. Não conta, não.
0: Meu Jesus! Mandaram um abração pra Marli aqui, aniversário da Marli, completando mais um aninho de vida. Ah, por falar na Marli, deixa eu ver aqui. Boa noite, Neneco Barros. Boa noite, minha amiga Marli Nascimento. Ela que completa mais um aninho de vida hoje. Marli, boa noite pra você. Parabéns, viu? Que Deus te abençoe.
3: Ô, Neneco, boa noite.
0: Boa noite,
3: uma
0: Marli.
3: Ótima noite pra você, tá? Um beijinho no coração da tua esposa,
0: amém,
3: do teu irmãozinho, do Fabrício, tá? Do Quiabo e família, tá? Pra todos que... Ah, o Edmar em Volta Redonda, tô a desejar, né, Edmar? Um beijo pra cada um de vocês. Hoje eu gostaria de ouvir duas músicas. Quem quer ser vizinho meu? Essa é especialmente pra você.
0: Pra mim?
3: Tá? Porque o Adilson falou pra mim que você falou... que eu tô fazendo 300 anos.
0: Olha, eu falei tá nada, bom? Ele falou que é 98.
3: Essa eu quero oferecer só pra você.
0: Não, mas
3: e a outra eu quero 98. Ouvir Eduardo Costa. Pronto, falei. Essa vai pra Dona Rosa, com o seu Manuel, tá? Pro Quiabo e família, pro Fabrício,
0: beleza,
3: pro Edmar em Volta Redonda, pro Anão de Jardim com as três princesas, e pro pintorzinho de rodapé, que é o Adilson.
0: Tá certo.
3: Tá bom? Um beijo, meu grande amigo.
0: Marli, vamos desfazer aqui esse mal entendido, viu? O Sapim mandou pra mim que hoje era seu aniversário, você tava fazendo 98 anos. Aí eu falei pro Sapim que Deus abençoe a Marli, né, com 98 anos, que essa data se repita por mais 398 anos. Então é mais 300 a mais. É, não falei que você tá fazendo 300, é 98 só, ué. Boa noite, Neneco. Fala aí, meu amigo. Boa noite pra você, beleza? Manda um modão chonado aí pra nós. Do Alan e Aladim, dois passarinhos. Juliano Carboy, Juliano, apaixonado, chonado de Alaimento. Esse é nosso cowboy chonado na cidade de Alaimento. Boa noite, Juliano.
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0: Boa noite, Neneco. Tua noite na melodia tá com tanta audiência que você vai ter que pegar uma senha pra se ouvir. Manda pra nós, show de caboclo, sonho de caboclo, com Luiz Lopes e Pedro Júnior. E manda meu cajuzinho com o Peão Carreiro e Zé Paulo. Parabéns pela audiência, Celinho Rinaldo. Celinho, um abraço pra você, querido. Vou sortar uma moda já e eu volto.

0: isso aí, criatura. 20 horas 48.
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0: Amado Batista. Maior saudade, Ana, pediu, tá aí. Daqui a pouquinho a galera do Zap Zap.